0: havia principalmente, apesar de se terem passado 25 anos e de acontecer muitas vezes que o crescimento acontece, no vosso caso vocês começaram cheios de energia, com muita força, com muitas modalidades, mas sem grandes condições, não é?
1: Bom dia, quero agradecer a vossa presença também. Para responder à sua questão, dizer que tudo isto começou em 1989, 90, o meu acidente foi em 1989, 20 de abril de 89, portanto, passado um ano, criamos aqui um grupo de amigos, criamos uma comissão instaladora, digamos assim, onde reunimos aí um leque de amigos de competência, não é? E a partir daí fundámos aqui a instituição. Não foi fácil,
0: não tínhamos nada,
1: não é? Não tínhamos nada mesmo. Portanto, foi com a força que nos ia ser imputida pelos outros amigos, pelos familiares. Montámos, puxámos os pés à estrada e começámos por ter uma sedezinha pequenina, que era um cubículozinho indizigo, não tinha condições, onde fazíamos pequenas reuniões. E foi assim. Depois começámos por comprar uma garrinha, criar o desporto, mas não queríamos criar o desporto, mas não tínhamos cadeiras de rodas. Foi muito difícil porque...
0: Foi um período muito complicado, mas por outro lado eu sei que ao longo destes anos vocês foram mudando de foco em termos de modalidades desportivas e que já passaram por várias situações, não é?
1: Já, por várias situações. Nós temos várias modalidades. Temos o basquetebol em cadeira de rodas, que é a principal modalidade. Temos o atletismo em cadeira de rodas. Já tivemos também o handball também. Pronto, mas isto foi depois. Este tipo de modalidades era mesmo de caráter...
0: competitivo, mais, não é?
1: Não era competitivo.
0: Era de lazer, no início.
1: De início, não tínhamos condições para isso, não tínhamos cadeira de rodas, era pelas cadeiras que normalmente
0: cada um tem,
1: não é? Portanto, não era fácil.
0: Portanto, foi um período difícil.
1: Muito
0: mas
1: difícil.
0: Alguma vez imaginou que ia chegar ao fim de 25 anos e que ia ter criado as condições para ajudar as pessoas com deficiência como o tem vindo a fazer?
1: Sim, porque eu sou uma pessoa muito persistente e nos projetos em que eu me meto, eu e as equipas que me foram seguindo durante estes 25 anos, quando nos metemos é mesmo para ser ou é ou não é? E como tal... Não foi fácil, mas conseguimos, ao longo dos anos, esse objetivo.
0: Eu sei que, muitas das vezes, os jovens ou menos jovens com algum tipo de deficiência, isso, aliás, foi referido aqui, a questão de desmistificar. Portanto, quando têm um acidente, lhes acontece uma fatalidade, muitas das vezes e durante algum tempo ficam a achar que a vida terminou ali. E, portanto, vocês tiveram, o próprio Adão teve que vivenciar.

0: desmistificação?
1: Não foi fácil. Mas com a ajuda de alguns familiares e algumas pessoas com deficiência que já estavam há mais anos, né? Foram-me incutindo também, que eu tive um acidente, eu tinha zona de anos também. Era um jovem que habituado a correr, a saltar, a jogar futebol, a fazer as habilidades que eu gostava, né? E de um momento para o outro fiquei inválido, né?
0: Claro, neste caso,
1: com uma lesão cervical, em que me afetou os membros inferiores, portanto. Era difícil, mesmo psicologicamente não foi
0: mas
1: fácil.
0: Mas conseguiu atrair, entre aspas, facilmente outros colegas para formarem a associação e, nomeadamente, formarem equipas e modalidades desportivas? Ou seja, não havia aquela sensação, eu ir jogar basquete? Não, mas eu não consigo. Portanto, enfim, se hoje isto ainda traz alguma confusão para alguns, eu imagino que há 25 anos fosse muito pior.
1: Claro. Não, mas eu como sou uma pessoa muito persistente nestas coisas, em termos do basquetebol ou do atletismo, do handball, normalmente sempre que passo na rua e sempre que vejo uma pessoa portadora com deficiência, estou logo atento e tento sensibilizar, seja para a parte associativa, seja para a parte desportiva, sensibilizá-lo. Há pessoas que me dizem logo, e há aquelas pessoas também que estão muito isoladas em casa, que não aderem, mas eu costumo lhes dizer é como ir a um restaurante, não é? Não pode dizer que não gosta sem experimentar, sem provar, não é? Tem que ir ver. É essa.
0: Portanto, esse é o lema, não é? Portanto, experimentando, vão ter a oportunidade de perceber que, claro, até gostam e que até conseguem fazer coisas que não estavam.
1: Temos esse exemplo, está aqui o colega que vai responder aqui um bocadinho, temos alguns exemplos de que, e ele também, por exemplo, em que chegaram ali, vieram-se. A minha persistência, vieram para ver, para experimentar um bocadinho, ver como é que as coisas funcionavam, e acabaram, o bichinho acabou por pegar. Quantas vezes eu pego no meu carro pessoal, não é? E vou buscar as pessoas a casa. Pega-se assim, meto o bichinho, não é? E depois as pessoas têm que tentar se rascar. Mas o bichinho tem que tentar incutir.
0: Portanto, é um homem com uma doença contagiosa, não é?
1: Um bocadinho, mas eu sou muito persistente, admito que sim.
0: Portanto, isso tem.
1: Mas os colegas estão aqui,
0: tem as suas vantagens,
1: Daqui a um bocadinho ele pode dizer.
0: E portanto vai contagiando com fatores positivos, não é? Portanto, é uma doença positiva. Eu sei que nunca baixou os braços e que acabou por aceitar a sua própria limitação, tendo em conta que isso nunca o iria definir, nem podia definir a sua própria vida. Hoje eu sei que tem uma filha, que tem uma vida completamente autónoma, independente. Essa é a mensagem, é o seu exemplo que serve para transmitir aos outros, ou seja, é o seu exemplo de vida que passa para quem está ao seu lado.
1: Eu tento incutir, não sou exemplo para ninguém, mas eu acho que aquilo que a vida me dá e aquilo que eu tenho deparado durante estes anos, as pessoas às vezes param e acham que foi um passo grande na minha pessoa, de ultrapassar bem esta questão, era um jovem com um acidente aos 18 anos, aos 19 anos, portanto, tentei adequar, ter prioridades na minha vida e a partir daí, sinto-me que tenho atingido minimamente os objetivos.
0: Ainda bem. Ainda bem que assim é. A história do Adão é muito semelhante à de Pedro Barroso, antigo atleta da APD. Ambos viveram um antes e um depois da deficiência, estiveram na fundação da associação. A persistência e determinação do Pedro sempre provaram que a cadeira de rodas e a vida independente eram perfeitamente compatíveis. A entrada na associação teve dois objetivos: manter a vida ativa e provar às outras pessoas com limitações físicas que essa vida era possível.
2: A associação basicamente era suportada por duas atividades, ou três, que era o basquetebol, que era o atletismo e que era a natação. Por poucos apoios na altura, a associação enverdou só por uma atividade, que era o atletismo. No início foi, como todos os inícios, é difícil, né? Foi muito difícil para os fundadores e para os presidentes seguintes continuar com o projeto que os fundadores criaram. Eu, como atleta, vivia essa dificuldade porque existiam muito poucos apoios. Depois, sensivelmente há 14, 15 anos, mais ou menos, deu um pulo muito grande. Entrou um presidente muito dinâmico na associação, projetou a associação muito, conseguiu muitos apoios a nível de empresas, que foi mais importante. Depois conseguiu também o reconhecimento da Câmara. A Câmara ajudou começou a ajudar muito a associação. Temos a agradecer muito à Câmara, claro. A associação, sem querer, acaba por ajudar, porque existem as partilhas de experiências de vida. Tive casos lá quando eu era mais participativo na associação, de colegas meus que estavam muito fechados, não tiveram a oportunidade de estar num centro de reabilitação para se reabilitar, então cresceram com a deficiência deles e com aquele tabu todo que engloba uma deficiência. A associação ajudou muito, porque caíram lá muitos atletas que são pessoas que são pessoas normais, praticamente, porque deixaram de ter os pais, ou deixaram de pensar que precisavam dos pais. Trabalham, têm carro, vão para uma discoteca, logo não têm as escadas. Fazem uma vida normal. A associação veio-lhe abrir um bocadinho a porta para eles, ou a janela para eles perceberem que são pessoas e que também têm que viver, não é? E da forma como eu vivo, considero uma pessoa normal, que faço tudo, e eles perceberam que também podiam ser uma pessoa, podiam ser pessoas normais, e saíram mesmo da caixinha deles e acabaram com esse tabu de que a deficiência é isto, que a deficiência é aquilo.
0: Gonçalo Novaes,

0: da associação, garantiu que há no poder local pessoas muito sensíveis a estas questões, mas é sempre importante lutar por essa cooperação. A integração não pode ser feita apenas pela sociedade. Gonçalo defende que as pessoas com deficiência têm também que querer ser integradas.
1: Eu entendi que em certos aspectos, nomeadamente no plano da reivindicação política, entendi que era um espaço interessante para tentar levar ao conhecimento das entidades públicas certos problemas específicos ligados a esta temática, e eu entendi que a APD podia ser instrumento e essa ferramenta para nos ajudar a ter essa voz e a aproveitar a receptividade que, por vezes, as entidades públicas têm relativamente à possibilidade de nos apoiarem de uma forma diferente e de nos ajudar a ter uma qualidade de vida melhor. As iniciativas têm uma vantagem. Podem ser indo todas de parcerias que levem a algo. Nós também temos que olhar para uma coisa que é a seguinte. As pessoas com deficiência também têm que fazer a sua parte. Nós não podemos esperar que a sociedade faça tudo e nós estejamos à espera que a sociedade por si só tenha compreensão sobre as possíveis formas de resolução de alguns problemas. Não, nós temos de fazer a nossa parte, porque as iniciativas são importantes. O facto de se fazer uma iniciativa da parte de uma autarquia de cariz social, para mim é importante, porque é sinal que a autarquia está atenta. Também tem que partir de nós, como pessoas com deficiência, temos de tentar perceber. Em primeiro lugar, temos de dar imediatamente um feedback sobre a adequação da iniciativa ou não. Nós, para nos integrarmos na sociedade, nós não precisamos que tenham pena de nós. Nós temos que nos fazer respeitar, temos que nos fazer impor.

0: que já tem uma vasta experiência no serviço social e mais especificamente na área da deficiência. Chegou à PD Paredes através de um organismo social e diz que descobriu uma casa com uma missão e valores bem definidos. Olá, bom dia. Olá, também. Bom dia. Muito obrigada por nos receber na sua casa. Hoje em dia, passados 25 anos de desbravar mato que o Adão e outros como o Adão foram fazendo ao longo deste tempo, sente que ainda há muita coisa a fazer, muito trabalho a fazer, ainda estamos no início do percurso, no meio do percurso, onde é que vamos?
1: No início, e acho que o Adão Barbosa poderá concordar comigo, muito foi feito, é verdade, mas muito ainda há a fazer, e cada passo é muito difícil de ser dado. São pequenas conquistas que se fazem no dia-a-dia, sendo que essas conquistas ainda estão ainda no início. Estamos agora com o projeto, o CARDAP, o Centro de Atendimento, Acompanhamento e Reabilitação Social para Pessoas com Deficiência e Incapacidade, e é mais um começo, é mais um passo que estamos a dar ou que estamos a conseguir dar. Estamos no muito ainda no início, a começar ainda numa fase muito embrionária de iniciação, de projetos, de planos, de negociações,

dar e prestar apoio à comunidade, ou seja, se calhar sem o apesar que, como diz o Adão, e ele já o repetiu aqui várias vezes, é muito persistente, eu sei que ele vai à luta e vai descobrir as leis e todas as regalias que a comunidade com deficiência pode ter, mas uma assistente social terá outras condições garantidamente para poder depois mexer os cordelinhos e fazer chegar os projetos ao sítio certo. É isso que tem vindo a fazer, é isso que tem vindo a tentar empurrar para que a associação possa ir.

especialização é sempre uma mais-valia na área, não é? Pronto, já sempre outros conhecimentos técnicos, capazes, muito específicos, que quem está dentro destes meandros consegue realmente depois escrutinar e perceber melhor. Não obstante, eles fizeram sim, até ao momento um excelente trabalho, mas estamos realmente sempre... Há sempre questões novas que são colocantes, legislação nova e...

e mais teórica. Toda a área da ciência teve um progresso, a leitura, o entendimento do que é a deficiência ao longo dos séculos. É verdade que já a deficiência foi encarada há muitos anos atrás como uma vergonha, uma tragédia, um castigo de Deus. Pronto, e nessa altura realmente as pessoas ficam fechadas em casa. Hoje a mentalidade é diferente, os tempos avançaram, há outro entendimento, mas há realmente famílias que consideram que realmente é mais cansativo, é mais pesaroso e tendem a

0: e conseguir realmente ter uma nova dinâmica. E realmente aqui o exemplo dos nossos colegas é sendo extraordinário para fazer a mudança e dar o passo.
1: Portanto, no fundo, o papel da APD é fazer pelo exemplo, não é? Portanto, os colegas são um exemplo de outros e, portanto, uns

0: que a partilha, digamos, a capacidade de demonstrar a possibilidade de outros novos horizontes e provar realmente que somos sempre capazes, para o sonho não há limites.
1: Ora, gostei dessa frase. Para o sonho não há limites. O António Santos, que é vogal e antigo vice-presidente da associação, é também um exemplo de quem a APD lhe mudou a vida. Há 15 anos conheceu a associação e garante que nunca mais foi o mesmo. António vivia fechado nas suas limitações físicas, isolava-se em casa e vivia dependente da família. A associação foi o empurrão que precisava para voltar a sorrir para a vida. Ao RCP recordou o antes e o depois da entrada para a APD, falou também das iniciativas e convívios, é que nunca falta.
2: Mudou, fez-me nascer novamente para outra vida. Fez-me ser outra pessoa. Era uma pessoa fechada, praticamente em casa, pouco saía e a partir daí conhecia a realidade de Vicência, que era diferente daquilo que eu imaginava. Enquanto comecei a ver as outras pessoas que conseguiam, por exemplo, conduzir, fazer tudo e mais alguma coisa, sair, não precisar estar em casa, não depender tanto dos outros, eu senti que também era capaz de fazer o mesmo. E pronto, aí tive um bom e comecei a fazer as coisas de outra forma. Comecei também a lutar pelas coisas. Tirar carta, por exemplo, comprar carro. Nasci novamente. Já não precisava estar a depender das pessoas como dependia até aí. Daí começou tudo, começou uma nova vida mesmo. Costumo dizer mesmo a eles às vezes que tinha dinheiro na altura, tinha. Agora não tenho dinheiro, mas vivo. Ao menos vivo e conquistei outras coisas que precisei de dinheiro para eles conquistar, porque senão não podia comprar carro, não podia ter nada. Mas o próprio dinheiro não paga aquilo que eu vivi a partir daí. E o que vivo ainda, claro. É tudo mesmo. Foi uma mudança mesmo radical na minha vida. Fez-me tudo, fez-me acreditar em tudo, coisas que eu já não acreditava. Perdi e comecei a acreditar e a realizar muitos sonhos.
1: O Vítor Lopes, atual tesoureiro, conta que a APD lhe abriu os horizontes. Desde 2011, à altura em que foi convidado a fazer parte da associação, o Vítor percebeu que o mundo não para com a deficiência. Conheceu pessoas novas, saiu da zona de conforto e recebeu orientação profissional. Hoje é independente e feliz.
3: A associação mudou muita coisa em mim, mas ajudou-me a ver as coisas de forma diferente, que eu era um bocado reservado, não me abria muito, e então comecei a conviver com pessoas que têm o mesmo problema que eu, comecei a ver que a vida realmente não é assim tão difícil como parece, há que acreditar sempre e não desistir. Pronto, e a associação ajudou-me a ver isso. E pronto, e não me arrependo de entrar. Pronto, é uma forma de, digamos, de interagir entre pessoas com deficiência, digamos, captar pessoas com deficiência, porque há muitas pessoas com deficiência que se isolam, então a gente tem uma forma de estirar casa, digamos, e interagir connosco, abrir os novos horizontes, que vê as coisas de forma diferente. Como eu mencionei, a minha ajudou-me imenso e as outras pessoas também ajudam. Por exemplo, na parte esportiva, eles praticam o desporto, é uma forma de reabilitação. Quando chegam lá, não conseguem transferência, passar do carro para a cadeira e vice-versa. Usam o momento, com o passar do tempo, já conseguem ter uma vida autónoma, passar do carro para a cadeira, ir para a banheira sozinhos, ir para a cama sozinhos, pronto, já não dependem tanto das famílias. Já libertam mais as famílias para outros a fazer da família.
1: O António Ribeiro é jogador da equipa de basquetebol há 15 anos. A paixão pelo desporto é o que mais o motiva, mas não só. Ao RCP contou que fazer parte da equipa de basquetebol da APD é, sobretudo, uma oportunidade única para conhecer pessoas e locais novos.
4: Tive o convite do presidente, que ainda é o atual presidente, para integrar a equipa de basquetebol. E pronto, foi mais isso, foi lá, gostei da equipa. Gostei de jogar basquetebol e como sempre gostei de desporto, embora um bocado limitado pela minha deficiência física, mas de qualquer das formas estou lá já há 15 anos, gosto. E gosto também do companheirismo que se tem lá e do conhecimento que temos depois com as outras equipas de vários pontos do país.
1: E de volta aqui à sede da Associação Portuguesa de Deficientes em Paredes, vamos conversar com o Carlos Cardoso, que é o capitão da equipa de basquetebol da APD. Está na associação desde 2006, portanto já há 11 anos, e há cerca de 5 que veste a braçadeira de capitão. É conhecido por ser uma pessoa pacífica, com a missão de acalmar os ânimos nos momentos mais difíceis. A participação na equipa de basquetebol da APD trouxe algumas vitórias a nível pessoal, mais dinamismo, maior mobilidade e aprendizagem. Também bom dia, Carlos. Muito obrigada por vir partilhar connosco as suas histórias. Como tem sido este percurso, estas conquistas? Portanto, falamos aqui do antes e o depois. Portanto, também houve para o Carlos um antes e um depois. Que papel teve a APD na sua vida e, nomeadamente, o basquetebol?
5: Não é? Exato. É assim, na minha vida pessoal, não, mas a nível de desporto, sim. Como o Adão tinha dito, eu ia falar nele. Ele é tipo aquela carraça, é chato mesmo. E quando pretende que alguém o faça...
1: E eu achei que não devia ser eu a dizer isso, mas ele chama-se persistente e eu chamo-me teimoso mesmo.
5: E então ele procurou-me várias vezes, insistiu comigo para eu comprovar que o basquete seria alguma coisa, não uma fisioterapia, porque muita gente diz isso, não é. É uma terapia, poderá ser uma terapia, mas não uma fisioterapia. E eu experimentei a primeira vez, fiquei um bocadinho reticente, obviamente que fiquei. Mas depois... Começamos a entrar no Campeonato Europa, no Campeonato Nacional, não Campeonato Europa.
1: Sim, primeiro no Nacional.
5: E o primeiro impacto do primeiro jogo foi um bocadinho emocionante. Eu gostei e comecei a ganhar aquele bichinho, como ele diz, aquele bichinho ficou e então foi a partir daí. Nunca mais desisti e hoje estou no patamar que estou, do trabalho meu, trabalho obviamente do Adão e obviamente também trabalho toda a equipa.
1: De toda a associação.
5: Exatamente,
1: no fundo,
5: toda a associação e mesmo colegas de equipa mesmo.
1: Portanto, vocês

0: Exatamente. Primeiro porque, como eu praticava desporto antes do acidente, o pós do acidente, eu não conhecia, eu sou sincero, eu não conhecia o desporto adaptado. Naquela altura também havia muito pouco e muito pouca visibilidade. Portanto, ainda há essa pouca visibilidade, mas
1: já há mais.
0: Mas já há, exatamente. Não é como a Espanha tem uma coisa totalmente diferente. Nós devíamos ser como os espanhóis, mas não somos.
1: Estamos uns anitos atrasados, portanto, se calhar
0: muito.
1: Um dia vamos chegar lá,
0: anitos,
1: não é?
0: São muitos mesmo. E esse primeiro jogo é como se fosse uma primeira vez para tudo. Foi uma coisa, eu sou uma pessoa portadora de deficiência, mas eu consigo praticar o desporto e posso levar este desporto além das minhas capacidades. Portanto, eu vou até ao meu limite.
1: A realização pessoal, que muitas vezes se consegue com outras atividades, mesmo tendo limitações físicas, não é impeditiva para
0: não
1: se
0: é impeditiva,
1: sentir
0: exatamente.
1: Praticando uma modalidade de desporto.
0: Seja ela que for, seja ela que for. É sempre uma motivação e é sempre um bem-estar. Eu pessoalmente sinto um bem-estar.
1: Hoje já não viveria sem básquet?
0: Não, a mulher às vezes me chateia em casa, a dizer que passa mais tempo fora do que propriamente em casa.
1: Mas depois quando o tem em casa, se calhar tem no tempo inteiro, tem no, só para ela,
0: sim,
1: não é?
0: Sim, mas lá está.
1: Não se pode ter tudo.
0: Não se pode ter tudo. E tentar conjugar as coisas, a vida pessoal e a vida desportiva, que é sempre um bem essencial.
1: No caso do Carlos, tem uma vida profissional ativa, normal, perfeitamente pacífica, não sente que teve dificuldades de integração devido à sua condição limitada de mobilidade?
0: Não tive qualquer tipo de dificuldade, visto que a minha maneira de ser também não é daquelas que, dizendo assim, eu não sou nem coitado, eu não consigo mover as pernas, mas consigo mover os braços e a cabeça. Portanto, o essencial para o trabalho.
1: A cabeça é fundamental.
0: Exatamente. O essencial para o trabalho é a cabeça. E se uma pessoa tem cabeça, consegue fazer tudo, mas alguma coisa.
1: Portanto,
0: seja a limitação que for.
1: Ainda bem que pensa assim e que consegue, se for carraça como o Adão, vamos ter uma evolução rápida.
0: Uma carraça mais nova.
1: Mais suave.

0: eu acho que é um orgulho para todos nós. O basquetebol adaptado teve um progresso enorme em Portugal. A APD contribuiu com atletas para a seleção nacional e portanto, ao que sei, o Carlos foi um desses atletas juntamente com o Hélder Vareta.
1: Exatamente, não é? Mais conhecido por Vareta.
0: Ele por Vareta,
1: é
0: pronto.
1: Hélder Miguel, mais conhecido por Vareta.
0: E portanto, portanto, já a satisfação de poder praticar uma modalidade, de sentir no final de cada jogo a vitória, de sentir no final de cada cesto o prazer e a satisfação de ter conseguido uma meta e um objetivo. E depois representar o país, que é o sonho de qualquer pessoa que pratica desporto de competição.
1: Isso. Quando até lá eu tive que lutar muito com as dificuldades que tinha, com o tipo de lesão que tinha e com a pontuação que tenho. Como há muitos da mesma pontuação, não sou só eu, da mesma pontuação existem muitos. Obviamente que é assim, eu representar Portugal no Campeonato da Europa já é a terceira vez, nesse caso a segunda vez. Segunda vez, tive uma em Lisboa e outra em Sarajevo. Não fui este ano, houve oportunidade dos colegas, do Hélder, o Vareta, ir, que traz novas experiências. Traz, e ele além de trazer novas experiências, é uma experiência que eu já lhe passei, dizer assim, isto faz-se desta maneira, mas tem que ser com cabeça. E a pessoa estando nesse local é mais fácil tentar perceber do que eu próprio dizer assim, tens que fazer assim. Se uma pessoa passar por isso, é mais fácil.
0: Mas o Carlos é só atleta ou também treina?
1: Eu sou só atleta.
0: Mas há um treinador.
1: Na ausência do treinador,
0: o Carlos
1: pode ser eu.
0: É o capitão.
1: Mas
0: e
1: normalmente
0: assume a responsabilidade.
1: Exatamente, eu deixo essa responsabilidade para outras pessoas, não é para mim.
0: De qualquer das maneiras, nós falamos aqui muito de basquete porque é a modalidade que tem mais tempo e que tem mais êxitos e que tem mais conquistas, não é? Sabemos que também há uma equipa de atletismo em cadeira de rodas. Há uma coisa que vos une entre todos, que é a relação de proximidade enorme e a relação com a própria direção, ou seja, vocês são um só e conseguem, se calhar, à conta disso, ter estes resultados.
1: Sim, é assim, nós aqui é em prol da associação. Nenhum jogador trabalha individual, somos um coletivo. Obviamente temos que distinguir as coisas, o atletismo e o basquete. Normalmente, quem faz, pratica o basquete, por norma, não faz atletismo. São coisas totalmente diferentes. São modalidades.
0: Se são.
1: Mesmo o esforço físico é totalmente diferente. E quem está numa coisa e faz a outra, acaba por ter uma carga física maior e não dá rendimento, nem numa coisa, nem noutra.
0: Portanto, mas quantos atletas têm a dar no atletismo?
2: No atletismo, uns 4 ou 5.
0: Portanto, já há 4 ou 5 elementos a praticar.
2: Onde, por exemplo, na terça-feira passada, tivemos 13 atletas a treinar basquetebol, não foi? Novos,
0: portanto, isso é uma vitória.
2: Não, com alguns novos. Estavam 13.
0: Portanto, já com a integração de novos elementos.
2: Com alguns
0: elementos.
2: Novos elementos, novos a integrar o grupo. Do atletismo, como ele diz muito bem, há um ou outro que, por exemplo, temos o Alberto Batista, que é um grande atleta de atletismo e está agora, começou novamente no basquetebol. É um dos top, mesmo em termos de atletismo, no atletismo nacional, um grande atleta e está agora a querer começar, digamos, a carreira no basquetebol. Portanto,
0: O desporto, Adão, é neste momento o principal motor da associação, ou seja, é através do desporto que vocês tentam implementar a vossa forma de estar, a vossa filosofia. Já me está aqui a Paula a assinar com a cabeça que sim. Portanto, é a maneira que vocês têm de incutir uma autoconfiança nova nos portadores de deficiência.
2: O que eu acho é que o desporto tem assumido um caráter de relevo aqui na ação da vida. Conhecemos esse papel, que é fundamental, e agora vai falar um bocadinho. Fundamental na prática desportiva, na prevenção, na reabilitação, na socialização, na integração dos cidadãos por toda a deficiência. Portanto, esta instituição tem uma equipa de basquetebol, como disse, federada, em cadeira de rodas, e compete no Campeonato Nacional, onde jogam várias das férias internacionais, que acabou de dizer o nosso amigo Cássio Cardoso, que é o Cássio Cardoso e é o Hélder Vareta, mais conhecido como Hélder Miguel. Apesar do sucesso, temos aqui os atletas.
0: Adão, eu ia lhe pedir que falasse para o microfone, senão então, ninguém ouve lá em casa.
2: A praticar estas modalidades. Atualmente, pronto, ainda estão a treinar com as cadeiras mais antigas por pouco tempo.
0: Porque esse é um plano vosso, não é? Vocês têm o grande objetivo, o grande sonho de renovar o vosso painel, o vosso parque de cadeiras de rodas para poderem competir ao mais alto nível e chegarem a ter melhores, se é que é possível, não é? Melhores resultados.
2: Para ter melhores resultados tem que ter melhor equipamento, como é lógico, não é? E eles atualmente, as cadeiras estão obsoletas, digamos assim, e eles, para praticar e estar ao mais alto nível, tem que estar equiparados às melhores equipas, não é? Mas pronto, eles vão ter essa oportunidade, porque o projeto que nós temos para o desporto está quase concretizado. Falta aí algum apoiozinho, mas está quase concretizado, que é, já estão encomendados, vou dar aqui em primeira mão aqui à Rádio Clube na Fiel, vão vir 12 cadeiras novas, portanto um orçamento de quase 50 mil euros. Onde temos aqui alguns empresários que se associaram a este projeto. Não foi fácil. E estou a continuar na tal posição que eu disse de ter que ser persuasivo nestas coisas, porque ainda não temos a verba toda, não temos. Portanto, eu aqui tenho que agradecer à autarquia, tenho que agradecer a vários empresários daqui da nossa cidade, do nosso concelho, né? À amabilidade que tiveram para se associar a este projeto. Para já estamos a aguardar
0: que seja possível concretizar.
2: Não, ele está concretizado, as cadeiras estão encomendadas, já chegam no fim deste mês. Agora
0: depois pagá-las logo se vê.
2: Evidentemente, logo se vê.
0: Portanto, logo se vê. Eu sei também que, para além do basquete e do atletismo, começam a ser dados agora os primeiros passos com uma parceria entre a Associação e o Clube de Ténis do Mar de Canaveses. O RCP foi ouvir o responsável pela parceria sobre as mais-valias da troca de experiências. Cristiano Magalhães falou das atividades conjuntas e do trabalho de sinalização de novos atletas.
3: Envolvi-me um pouco mais com o ténis, onde em 2013-14 federei-me e comecei a praticar mais assiduamente essa modalidade. Uma modalidade que neste momento pratico no Clube Ténis do Marco, que é uma colaboração, digamos, entre a PD Paredes e o Clube Ténis do Marco, porque a PD Paredes cede material de jogo, tipo cadeiras, que são essenciais para a prática da modalidade, bem como participam em termos institucionais em diversas atividades do ténis no Marco e de outras atividades no Marco. Em termos esportivos, a APD Paredes quer continuar a crescer em termos de mobilização e sensibilização das pessoas para o desporto adaptado. Tentamos fazer uma sinalização de proximidade na própria realização dos eventos. Quando se realiza algum evento, tenta-se divulgar o evento não só em termos de contactos de conhecimentos, de conhecidos, como também junto das entidades locais de gestão do território.
0: José Ferreira Dias é o vice-presidente da APD, mas o trabalho em prol da associação vai muito além do diretivo. Voluntariamente, José é o responsável pelo arranjo das cadeiras de rodas dos jogadores. Eu penso que ele vai ficar desempregado nos próximos tempos com a vinda das novas, não é? Portanto, vamos então ouvir o José Ferreira Dias.
4: Além de ser vice-presidente, pronto, eu reparo as cadeiras de rodas todas dos nossos atletas, eu ponho raios, eu ponho câmaras, tudo que sai do meu bolso, que eu não peço dinheiro a ninguém, não é? E depois passo horas, dias a trabalhar para ele. Às vezes é um bocado complicado, porque eu deixo a minha vida para trabalhar para eles e eu tenho que comer também, porque é lógico, mas sinto-me feliz, claro que sinto.
0: E naturalmente que nesta fase, quase a chegarmos ao fim,

0: ir ouvir os vossos amigos, os amigos da associação, sobre o que os motiva a ajudar esta causa.
1: Há cerca de 20 anos, como foi abordado para uma sede em Paredes, com todo o carinho e respeito pela associação, acedi a esse pedido, intervim junto da Câmara Municipal de Paredes, falei com alguns industriais, da minha parte também ajudei com muito gosto, e daí por diante foi sempre estarmos muito próximos. A PD realmente é uma associação muito especial, porque ser a associação que é, enfim, já nos sensibiliza um pouquinho mais pela alegria que só que os vejo movimentar-se e viver, já é especial. Considero ser um exemplo vivo e de ânimo que eles nos transmitem. Isto até às vezes faz-nos pensar um pouco como é que gente com tantas dificuldades físicas e com tanta alegria, e às vezes a gente tem um pouco lamechas aqui e ali, e eles são um exemplo para nós, para nos dar força, para nos dar força.
2: Desde há muitos anos que vamos colaborando dentro das limitações que a empresa tem, mas vamos apoiando financeiramente com uma outra iniciativa que eles vão fazendo. Eu sou a favor do associativismo, e o associativismo é sempre bem-vindo. Mas neste caso em Portugal, para nesta delegação de Paredes, é evidente que para esta comunidade é uma mais-valia enorme para aquelas pessoas que necessitam de um apoio e de um local onde seja alguém que os possa não só ajudar, mas muitas vezes encaminhá-los para as instituições e dar-lhe um apoio que muitas vezes nem é só financeiro ou até a nível de material, mas acompanhá-los e encaminhá-los para os organismos e para as instituições que muitas vezes as pessoas nem conhecem que existem. E eu acho que isso é um serviço fundamental, e esta associação, que muitas vezes passa pelo anonimato, que nós só damos conta quando dela precisamos. E eles trabalham praticamente isolados da sociedade em geral, mas quando o mal nos bate à porta é que nós nos lembramos que de facto ela existe, e é uma associação muito bem-vinda, do qual eu fico muito contente de existir uma delegação tão forte como a que nós temos aqui em Paredes.
3: Para poder ajudar essa associação no seu trabalho, a desenvolver o seu trabalho, de maneira que continue a trabalhar o bem para ajudar essas pessoas que necessitam do apoio, neste caso o nosso apoio monetário para a associação. Conheço um amigo que está inserido na associação e só ouço falar bem da associação em questão.
4: Comecei a colaborar com a APD há cerca de 15 anos, através do presidente, o Sr. Adão. Tive conhecimento que a associação tinha poucas ajudas, porque acho que a associação os enriquece muito, ajuda-os muito a nível pessoal e a nível social.
5: Por ser uma associação social, e gosto de apoiar a nível social as associações. Acho importantíssimo para eles, para terem também ser o tempo deles ocupados e desenvolver também as suas capacidades que eles têm. São as pessoas perfeitamente normais como outras pessoas, apesar de que as pessoas não olhem com esses olhos, não é? Dessa forma, mas que deviam de olhar. Nota-se as possibilidades todas a nível da cidade, a nível dos passeios e tudo que foi transformado, e acho que foi uma das causas que eles fizeram força para isso acontecer. Sinto orgulho que haja, sim senhor, uma associação destas que desenvolva as coisas também em relação a isso.
6: Por ter conseguido ultrapassar todas as dificuldades, e realmente hoje são eles, amanhã somos nós, não sabemos o dia de amanhã, e acho que é realmente de louvar o que eles fazem nesta associação.
7: São pessoas que devemos acreditar neles e ajudar, porque qualquer um de nós podemos precisar desta associação, assim como as pessoas também não se devem sentir que não são vistos da mesma forma do que outras pessoas.
8: Eu, quando penso na sorte que tive

com deficiência, o que estejam a pensar de ser pais, quanto eles não dariam para não ter um filho com deficiência. Acho que isso realmente é uma sorte muito grande. Toda a ajuda que possam dar estas associações de apoio ao deficiente são sempre poucas.

0: rapidamente esta relação que existe entre a associação e a entidade máxima da freguesia, que é a Junta de Freguesia.
1: Temos que agradecer à Freguesia de Paredes, na qualidade do seu presidente, o Sr. Francisco, que tem sido incansável, além de nos apoiar. É um grande amigo, tem sido um amigo, mesmo na altura em que nós construímos aqui o espaço daquela sede, hoje que estamos. Ele foi incansável em termos de material para aqui, para as instalações, na ajuda, no apoio ao desporto. Tem sido incansável, é uma pessoa que tem uma sensibilidade extraordinária para esta problemática da deficiência, não só, acho que em termos da freguesia. É uma pessoa que gosta, ama o que faz, e nós estamos muito agradecidos porque tem sido uma pessoa extraordinária. A associação e fala comigo.
0: Olha, estão trocados os galhardetes, porque efetivamente uma relação com 25 anos sem interrupção é a relação do Sr. Francisco Ferreira com a ADP, APD, aliás, e ao RCP. O Sr. Presidente da Junta confessou que esta associação é uma associação especial, com uma causa muito nobre. Destacou o trabalho do Adão Barbosa e de todos os dirigentes ao alertarem o poder local para as necessidades das pessoas com deficiência.
2: 25 anos da APD são 25 anos, eu podia dizer, 25 anos espetaculares. É uma associação com um dinamismo muito grande, muito forte, e que durante estes anos outra coisa não fez senão tentar estar perto das pessoas, daqueles que de facto são os utentes desta associação. Eu tenho tido e tenho acompanhado de perto tudo aquilo que são as iniciativas desta coletividade. E posso dizer-lhes que é uma das coletividades da nossa cidade, do nosso concelho, que eu e provavelmente todos nós mais estimamos pelo excelente trabalho que tem feito e tem contribuído para a valorização do nosso concelho e da nossa cidade. Os dirigentes da associação são, de facto, os lutadores. Eu diria que são os lutadores. São muito persistentes e têm feito um trabalho muito importante, alertando constantemente os autarcas para que possa melhorar aquilo que são as suas acessibilidades e para ir ao encontro daqueles que de facto precisam. Nós recuarmos 20 anos atrás, desde a fundação da associação, a cidade, e eu diria até o concelho, havia uma necessidade muito grande a nível de acessibilidades. Hoje parece-me que os autarcas, os responsáveis, têm feito um trabalho espetacular também, no sentido de ir ao encontro daquilo que são essas necessidades. Tenho acompanhado de perto tudo aquilo que são os problemas desta associação e posso, de facto, sou testemunho daquilo que tem sido feito e que me parece que a APD Paredes está satisfeita com este tipo de trabalho.
0: E depois de ouvirmos Francisco Ferreira, importa ir aqui à doutora Paula só uma questão que foi, aliás, logo à abertura da conversa, que é o novo centro de atendimento que vocês vão ter, muito rapidamente. Esse centro de atendimento vai ter atendimento e acompanhamento social, direitos e deveres, reabilitação social, será a grande bandeira do centro. Vocês têm pessoas a colaborar com vocês. Até onde é que isso pode chegar? Que mais-valias é que pode trazer para a comunidade? O que é que acha que vai mudar com este centro?
3: Eu acho que pode mudar muita coisa, sem

0: APD, para realmente poder apoiar em outras valências todas as pessoas que possam necessitar da nossa ajuda.
1: O centro de atendimento naturalmente exige pessoas especializadas e essa tem já sido ou vindo a ser a aposta da APD. Sandrina Correia é jurista, Tânia Rocha é assistente social, estão ligadas à parte administrativa. Os conhecimentos na área jurídica e social naturalmente permitem um acompanhamento mais profundo. Ao RCP falaram sobre a função que têm desempenhado e das principais urgências das pessoas com deficiência.
2: Ligar no início com voluntariado, o apoio que era necessário, com aquilo que o senhor Adão pedia, ou a ajuda que ele pedia, eu tentei ajudá-lo da melhor forma possível. E depois, em um ano passado, em 2016, houve eleições, ele decidiu construir uma nova direção, eu fui convidada para isso, aceitei o convite e cá estou. E dou todo o apoio logístico que é preciso, estou cá para ajudar. Sou jurista, dou algum apoio. Neste momento é pouco, porque nós ainda não estamos com o projeto ativo, mas para o futuro irei ajudar e apoiar mais a nível de apoio jurídico que seja necessário, aquilo que, ou com as pessoas com deficiência ou até os familiares pedirem, eu cá estou para ajudar.
3: Um pouco de tudo, mas nomeadamente na parte do serviço social, na parte da orientação dos utentes, das pessoas que nos chegam, das suas famílias, do diagnóstico da situação, do reencaminhamento, da informação. Muitas vezes eles não têm informação sobre os apoios sociais a que têm direito, o que devem fazer, onde se devem dirigir. Muitas vezes as famílias não têm noção do que podem fazer, muitas vezes estão completamente perdidas, fechadas em si mesmas, fechadas em casa, e não sabem que podem usufruir de alguns serviços que os podem incluir na sociedade. E isso é muito importante, fazer com que as pessoas se sintam úteis, tenham objetivos. E então é isso que nós tentamos fazer, através até mesmo da parte social, da parte desportiva, incluí-los dentro na sociedade. Já é tão difícil quando já têm alguma atividade, imagino quando não têm, é muito difícil. Por isso a nossa função é garantir os direitos das pessoas com deficiência, participarem nas atividades desportivas, nas atividades culturais. Ao participarem nas atividades desportivas, têm a oportunidade de conhecer novas pessoas, conhecer novos locais, novas culturas das várias regiões. É uma forma deles participarem na comunidade. Muitas vezes esses mesmos utentes estão fechados em si mesmos, e isso é muito importante. A parte desportiva tem uma função muito importante na vida deles.
1: Paula, as colegas realçaram aqui o papel da família. De que forma é que vocês podem ajudar e ainda influenciar mais? Porque falou-me de 3 mil e muitas pessoas só no Conselho de Paredes. Vocês têm uma percentagem, um target completamente minoritário, não é? Portanto, se conseguirem chegar a mais pessoas, se conseguirem influenciar mais pessoas com este centro de atendimento, melhorar a qualidade de vida de muitas famílias.
0: Certo. Nós pretendemos disponibilizar um serviço de capacitação e suporte às famílias e cuidadores informais.
1: Portanto, isso já é uma coisa, logo, completamente diferente daquilo que as pessoas estão acostumadas. Ou seja, habitualmente existem os centros externos, mas ninguém ensina a cuidar, não é? Portanto, vocês vão fazer isso.
0: Também. Queremos criar, acima de tudo, um grupo de autoajuda, realmente de familiares ou de cuidadores, para entre eles para fazerem uma partilha de experiências e entre ajuda, realmente criar experiências facilitadoras para a prática do dia-a-dia.
1: Portanto, esse centro já existe, está só ainda em...
0: Em papel.
1: Em papel, portanto, em projeto.
0: Em
1: portanto,
0: projeto.
1: Está a começar a ser, a nascer, vamos chamar-lhe assim.
0: Estamos a alinhavar.
1: Estão a alinhavar, muito bem. E depois de conhecido o novo projeto, vamos ouvir então as mensagens daqueles que colaboram direta ou indiretamente com a APD.
4: Esta associação começou de uma forma que toda a gente, se calhar, não acreditava. Eles acreditaram, as pessoas que estão à frente acreditam, eles sonham, eles não desistem, são lutadores, é admirável. Continuam a acreditar nos sonhos deles e, principalmente, com os apoios dos empresários e das nossas entidades, os sonhos deles vão sendo realizados. Mas dou os parabéns a esta associação e a esta gente que está à frente, a começar pelo Sr. Adão Barbosa, que é uma pessoa formidável, é um lutador. Dou-lhe os parabéns e continuo com essa esperança.
5: Eu, ao Sr. Presidente, o Sr. Adão, de quem sou, tive a sorte de fazer amizade. Só lhe tenho a dar os parabéns, provavelmente pelo seu trabalho ao longo destes anos todos. Que tenha força para, mesmo com a sua também deficiência, encontrou forças para trabalhar por ele e para os outros. Portanto, que nunca lhe falta força para realmente poder continuar com esta obra, que é muito importante para as pessoas que eu vou conhecendo e que precisam do apoio dele.
6: Continuarem com muita força e serem mais unidos. Eles já unidos são, só que nós paradenses temos que ser mais unidos para os ajudar. Como disse, nunca sabemos o dia da manhã.
7: Para continuarem com a associação, porque é um projeto muito enriquecedor e acho que é importante na vida destas pessoas. Tenho a certeza que muda a vida destas pessoas.
8: A associação mudou a minha vida também, ajudou-me também a ser esta pessoa dinâmica que sou, não é? Ajudou-me a descarregar o stress que a deficiência nos pode causar. Aquilo que eu desejo à associação é que ela continue a rodar, como tem rodado até hoje, para os empresários aqui da zona que não deixem de apoiar esta causa, porque esta causa é muito boa para as pessoas com deficiência. E obrigado à associação.
9: Mando aqui um grande abraço para todos eles que acompanham a equipa de basquetebol. Desejar-lhe o máximo de felicidades e que para o ano continuem no campeonato e continuem a trazer muitos prémios como aqueles que têm trazido até agora. Deixo-lhe aqui uma mensagem de felicitações, desejar para todos eles, quer para os seus dirigentes, quer para os seus atletas, para os sócios também. Deixo-lhe aqui uma mensagem de felicidades e que, acima de tudo, dizer-lhes que, de facto, a mensagem que eles transmitem é mesmo essa, que com as limitações que eles têm, conseguem ser pessoas felicíssimas. Desejar que a associação continue a transmitir essa felicidade e continue a fazer muita gente feliz, como tem feito até agora.
10: É sempre coragem para a frente e esperança, e cá estamos todos para ajudar nos momentos difíceis e também nos momentos alegres. A gente também gosta de brincar um bocadinho com eles, que eles também merecem.
1: Adão, como ouvimos aqui, a APD é uma associação muito acarinhada por toda a população pardense. O que gostaria de alguma maneira de dizer a todos aqueles que nos ouvem, a todos aqueles que estão com vocês, aos vossos parceiros, aos ouvintes que não são parceiros nem ainda amigos, mas que podem vir a ser, o que é que há para finalizarmos? O que é que se pode dizer a quem está lá em casa?
11: Antes de mais, pronto, agradecer todo o apoio que eles nos têm dado, mas antes de entrar nos agradecimentos, muito rapidamente, dizer que, na minha opinião, falando aqui sobre o acordo típico para consciencial, que é o nosso centro de atendimento, na minha opinião, acho que é importante algo do género para prestar serviços de proximidade e especializado no atendimento e acompanhamento às pessoas com deficiência e incapacidade, assegurando e facilitando a aquisição de competências sociais e potenciadoras de autonomia e participação social. Isso, na minha opinião, eu acho, é importantíssimo aqui no Conselho, digamos assim, nesta área da deficiência. E para deixar aqui a mensagem, agradecer, como disse, a todos, quanto nos apoio e continuo a apoiar, e agradecer a toda a direção que me tem acompanhado ao longo destes anos de existência. Além desta mensagem de agradecimento, queria

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1: Olá, bom dia. Se só agora nos sintonizou, saiba que estamos na segunda parte da nossa terra e estamos fora dos estúdios. Na primeira parte do programa estivemos na sede da Delegação de Paredes da Associação Portuguesa de Deficientes. Agora mudamos de concelho, mas não mudamos de missão dos nossos protagonistas. O trabalho em prol dos outros. Estamos também na sede da Associação de Solidariedade Social de Vila Cova, juntamente com todos os seus utentes, técnicos e direção. Antes de mais, muitíssimo obrigada a todos por nos receberem aqui. É um privilégio enorme estar aqui, porque afinal vamos partilhar com os nossos ouvintes lá em casa um bocadinho das histórias daquilo que se passa aqui. E esse é o grande objetivo deste programa, é dar a conhecer por dentro esta associação. Por isso, eu lá para casa, para quem nos ouve, eu diria, sejam muito bem-vindos ao Nessa Terra desta semana. Nós voltamos já.
0: 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Esta semana, em destaque, a Associação de Solidariedade Social de Vila Cova, em Penafiel, e a Associação Portuguesa de Deficientes, em Paredes, com o apoio Junta de Freguesia de Luzinho e Vila Cova, um executivo sempre ao lado das associações e da população. 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
1: Há motivos de orgulho que muitas vezes nos passam despercebidos e nem sequer os valorizamos, e por isso mesmo merecem destaque nas nossas emissões pela sua importância, quer pelo desenvolvimento que têm para a comunidade onde estão inseridos, quer pelo trabalho social que cumprem. Os protagonistas da segunda parte da nossa terra de hoje são uma IPSS que também trabalha em prol da comunidade, uma associação que já comemorou as suas bodas de prata e que pelo trabalho desenvolvido já é uma referência no concelho de Penafiel. Querem uma pista? Eu já disse há bocadinho, mas ouçam a música que se segue com muita atenção e vão perceber.

0: E depois de ouvirmos o hino da freguesia de Vila Cova, cantado pelos utentes da associação, vamos então contar a história desta casa, mas desta vez vai ser pela voz do Francisco Oliveira.
1: A 1 de julho de 1992 nasceu a Associação de Solidariedade Social de Vila Cova, fruto da iniciativa de um grupo de amigas da Conferência Vicentina de Nossa Senhora do Rosário da Freguesia. Ao se depararem com a realidade dos mais carenciados, verificaram que era urgente dar-lhes mais apoio para os ajudarem a ter uma melhor qualidade de vida. Com o apoio da Junta de Freguesia, que lhes cedeu as instalações, começaram as suas funções num centro de convívio para os mais idosos, que funcionava graças ao trabalho voluntário de agentes da freguesia. Passados 2 anos, registaram-na como Instituição Particular de Solidariedade Social. Depois de considerada IPSS, e como o seu objetivo sempre foi prestar o melhor e mais completo serviço aos que mais precisam, não demorou muito até que as suas valências aumentassem. Em 1995, 3 anos após o arranque de funções, a Associação de Solidariedade Social de Vila Cova já prestava serviços de centro de dia, atividades de tempos livres, apoio ao domicílio e centro de convívio. É aqui que surge a grande necessidade de alargar as instalações, passando da junta de freguesia para um pavilhão na freguesia com maiores dimensões. E durante os anos seguintes foram feitas sucessivas ampliações, assim como aumentaram a zona de abrangência dos seus serviços. A associação, apesar de ter sido formada em Vila Cova, começou a alargar-se e a servir as freguesias vizinhas. Abragão, Luzim e 2 Igrejas foram sendo também apoiadas por força da necessidade. Mesmo depois de todos estes esforços para darem uma melhor resposta social à comunidade, a associação continuou a aumentar as suas valências. A 24 de fevereiro de 2011, é inaugurada uma loja social que dispõe de bens que são doados e que se encontram em boas condições para serem usados por quem mais precisa. Desde brinquedos, roupas, calçado, mobiliário e até eletrodomésticos, muito se pode encontrar nesta loja social que está ao dispor da população todas as quintas-feiras à tarde. A juntar-se à loja social, foi criado um gabinete de ação social que tem como objetivo acompanhar e orientar os utentes e toda a comunidade em situação de algum tipo de carência e vulnerabilidade. Mas se pensa que os serviços ficaram por aqui, desengane-se. Desde 2011 que tem em funcionamento um banco de ajudas técnicas para toda a população que necessita de equipamentos especiais. Camas articuladas, cadeiras de rodas, andarilhos, canadianas. São alguns exemplos. Atualmente, esta casa já conta com 25 anos de existência, com quase 120 utentes e cerca de 20 colaboradores. O número de sócios tem também vindo a crescer, alcançando mais de 100 até ao momento. Depois de comemoradas as bodas de prata, a obra está à vista de todos e por isso é considerada por muitos como uma instituição de referência no Conselho de Penafiel. Resultado disso, foi atribuída à associação, em 2014, a Medalha de Mérito Municipal pela Câmara de Penafiel.
0: E talvez depois de 15 anos, a nossa terra volta ao local do crime, para partilhar consigo que está em casa este ambiente tão querido e familiar. Desde já, vocês que estão aqui comigo, alguns de vocês já estiveram aqui comigo há 15 anos atrás. Pelo menos este painel de convidados já cá esteve comigo há seguramente 15 anos. Eu penso que deverá ser mais ou menos há 15 anos. E é uma satisfação enorme voltar passado esse tempo e perceber que muitos continuam cá e que a casa já não é a mesma, está muito maior, muito mais bonita e presta serviços a muito mais pessoas. Isso eu acho que é muito importante, temos todos que dar muito valor. Para partilhar connosco este programa, temos connosco aqui Margarida Nunes, que é Presidente da Associação de Solidariedade Social de Vila Cova, Carmo Barbosa é Diretora Técnica e o Augusto Rocha, que é o responsável pelos ajudantes de ação direta. Eu ia começar a nossa conversa pela Senhora Presidente, Margarida Nunes, que é fundadora, sócia número 1 da Associação de Vila Cova e é também a Presidente e o rosto desta casa desde o primeiro dia. Ao longo da sua vida deu muito de si à terra, ajudando muitas famílias necessitadas, seja como Presidente da Associação ou até mesmo como Presidente da Junta de Freguesia. Quando olha para estes 25 anos, confessa achar que tudo isto ainda lhe parece um sonho. Orgulhosamente diz que ainda há muitas metas para atingir, mas o objetivo da associação já foi cumprido: defender os mais necessitados e dar-lhes qualidade de vida. É este o lema da associação e que, no que depender de si, vai continuar a ser exercido. Bom dia, Dona Margarida. Mais uma vez, muito obrigada por estar aqui connosco. 25 anos é muito tempo. 25 anos a trabalhar em prol dos outros é certamente um privilégio, mas também uma grande dor de cabeça.
2: Para mim não é muito tempo. O tempo passou tão rapidamente que tudo me parece um sonho ter atingido já estes 25 anos. Tudo que fiz e continuo a fazer foi por amor. Ponho sempre muito amor em tudo que faço. E parece-me um sonho e acho que Deus nos ajudou muito, porque tudo começou realmente no sonho e o sonho tornou-se uma realidade.
0: Portanto, passados 25 anos, alguma vez imaginou que este tal sonho, que começou numa casinha, num sítio pequenino, quase nos anexos, diria, que se ia tornar esta instituição que é hoje?
2: Não, nunca imaginei. Nunca imaginei, mas é como nós, o nosso lema é: o homem sonha, Deus quer e a obra nasce. E foi isso que aconteceu.
0: E portanto a obra tem efetivamente vindo a crescer. A associação nasceu na década de 90 e nessa época, nessa altura, as IPSS proliferaram, felizmente, com uma ajuda grande à comunidade. Aqui na freguesia de Vila Cova e Luzim, hoje juntas, à época separadas, que dificuldades é que sentia, Dona Margarida? Achou que havia já muitos idosos solitários, sozinhos, a precisarem de ajuda, que havia muitas pessoas desfavorecidas que careciam deste apoio?
2: Sim, isso nasceu portanto, chegarmos à conclusão que realmente havia muita gente a necessitar desse apoio. E hoje, atualmente, continuam a existir muitos idosos a necessitar de apoio também.
0: Portanto, passados 25 anos, o projeto continua a fazer cada vez mais sentido.
2: Sim, cada vez a crescer mais. Portanto, é sinal que faz sentido.
0: Portanto, ele vai crescendo e, infelizmente, cada vez faz mais sentido, quer dizer, cada vez há mais pessoas a precisar dele. Vocês fizeram inúmeras atividades para angariar fundos, fizeram eventos diversos, organizaram teatros, compraram os primeiros sofás, a primeira televisão para um centro de convívio, isto já lá muito atrás. Depois do centro de convívio, em 94, vem o apoio domiciliário e... Portanto, todos os anos, ou se não é todos os anos, mas pelo menos de alguns em alguns anos, a lista de serviços que vão prestando à comunidade vai aumentando. Na altura, as instalações eram exíguas, mas tiveram a ambição de as fazer crescer para conseguir dar apoio cada vez a mais idosos. Foi um trabalho duro, árduo, certamente, mas recordo com satisfação.
2: Sim, com muita satisfação. Portanto, nós nunca paramos. É? Isto foi um projeto que eu e a restante direção, não sou só eu, não é? Felizmente temos bons elementos que sempre estiveram disponíveis para dar o melhor que podem e sabem, e é assim que os projetos nascem, e com união e trabalho e honestidade nascem e continuam. E onde continuar, se Deus nos ajudar.
0: Vai ajudar com certeza, e vocês todos juntos, portanto, são certamente suficientes e fortes para dar continuidade a este projeto. Já vamos em mais ou menos no ano 2000 e, portanto, começam a servir, para além da freguesia de Vila Cova, onde nasce a instituição, também a freguesia de Luzinho e Bragão e duas igrejas, ou seja, o projeto cresce não apenas em prestação de cuidados, mas também em prestação em área geográfica. Portanto, há freguesias que passam a beneficiar da vossa existência. Isto também é mais uma responsabilidade, é mais um sentir que este serviço era efetivamente uma necessidade grande, porque até as freguesias circunvizinhas passaram a usufruir.

0: capacidade e esgotou-se. E, portanto, duas igrejas para ser apoiada pelo Centro Social de Galeiros.
1: Portanto, podemos dizer que vocês estão numa crise de crescimento, ou seja, precisavam ainda de crescer muito mais do que aquilo que está a acontecer?
0: Sim, estamos. Daí a necessidade da nova ampliação, que já está a ser executada, e que é mesmo uma grande mais-valia para nós podermos continuar com a nossa atividade.
1: Portanto, enfim, é sempre a mexer, esta senhora não para e a equipa dela. Eu sugeria, porque afinal isto é um trabalho de uma equipa, é um trabalho que tem sido feito em parceria ao longo de muitos anos, muitas pessoas já devem ter passado por aqui garantidamente, mas todo o trabalho desenvolvido em prol da comunidade tem sido reconhecido na freguesia. Francisco Aguiar, o Presidente da Junta de Luzim e Vila Cova, não quis deixar a oportunidade e deixou uma mensagem de apreço a todos aqueles que trabalham nesta instituição.
2: Esta associação faz um trabalho tão grande ao nível da freguesia e freguesias vizinhas e faz um trabalho maravilhoso para toda a população, principalmente para os idosos. Quando eu vou à associação, vejo os funcionários, todos alegres, sempre bem dispostos, recebem as pessoas sempre com um sorriso nos lábios, os utentes são pessoas que nos recebem muito bem. A associação é a cara da Ana Margarida e merece o melhor agradecimento que lhe podíamos dar. Toda aquela obra cresce todos os dias, deve-se àquela pessoa que está ali todos os dias a puxar, sem ter nada de em troca. Deixa ficar família, deixa ficar tudo para trás, para puxar aquilo para a frente. É uma boa equipe. Eu não me canso de falar em qualquer lado que vou na Associação de Vila Galva. Pelo trabalho que faz, eu vejo por aqui connosco, junto à autarquia, tudo que nós precisar, a Associação está sempre ao nosso dispor. A mensagem que eu queria deixar era que a Associação continuasse a ser tal e qual como é.
1: Há pouco falamos da importância que os voluntários tiveram no início da Associação e por isso vamos agora dar voz a um desses amigos que começou por ajudar a Associação como voluntário. Ainda era menor de idade, se fosse hoje era trabalho infantil e não o deixariam. Estamos a falar de Augusto Rocha, ele que é natural e residente em Vila Cova, foi um dos primeiros rostos que ajudou a fazer as peças de teatro que permitiram comprar a primeira televisão e o primeiro sofá para o Centro de Convívio. De voluntário passou a sócio e, poucos anos depois, a tesoureiro da direção. Atualmente é o responsável, o encarregado geral e faz todo o trabalho administrativo da instituição. Mas se pensam que o seu trabalho fica por aqui, desenganem-se, amigos. Sempre que é necessário, é também ele quem faz o transporte dos doentes, dos idosos e até veste a touca e o avental para ajudar na cozinha. Por muitos é carinhosamente conhecido como o faz-tudo da Associação. Muito obrigada também por estar connosco. Está na sua casa, afinal, mas está aqui mais uma vez para dar voz àquilo que se faz aqui dentro e dar a conhecer à comunidade lá fora um excelente exemplo de solidariedade, um excelente exemplo de entrega aos outros. Porque eu sei que até não queria ser funcionário desta casa, porque via isso com maus olhos. Portanto, era voluntário, era para ser sempre voluntário. Portanto, o convidarem para exercer uma função que era remunerada nem sequer lhe agradou assim muito. Ao contrário, se calhar, daquilo que aconteceria com outras pessoas, não foi, Augusto?
3: É verdade, é verdade. Eu, como disse, pronto, comecei a ficar envolvido na atividade da associação desde muito novo. Atingi a maioridade, fiz-me sócio. Depois de sócio, como disse, fiz parte dos órgãos diretivos. Acabamos de ser convidados para trabalhar cá na instituição. Não foi muito do meu agrado essa ideia, porque gostava realmente de colaborar, de dar de mim como voluntário, mas pronto, acabei por aceitar o convite, entendendo também a parte da direção, porque era mesmo necessário, foi uma necessidade, por assim dizer, de vir reforçar mais o acompanhamento dos serviços. E pronto, e cá estou a trabalhar desde 85 como funcionário. E assim, pronto, faço aquilo que está ao meu alcance, aquilo que é necessário fazer. Saio de casa com uma missão de cumprir mais um dia o que surgiu pela frente. É o serviço e
1: tem que ser feito, não é?
3: Que
1: tem
3: surgindo,
1: que ser feito.
3: Eu
1: sei que partilho ainda com bastante orgulho e com grande satisfação que foi graças aos 500 escudos cobrados por cada bilhete para assistir a uma peça de teatro que se encarregou de organizar, conseguiram comprar a tal primeira televisão e o primeiro sofá. Esse é um orgulhozinho que
3: na
1: mantém.
3: Na altura éramos ainda bem novos e fui eu com um grupo de amigos, a Dona Margarida, que era a presidente, foi juntamente com outro membro da direção, de porta a porta, levar o convite às pessoas para o teatro, As pessoas aderiram muito bem e que tivemos que fazer a segunda sessão. Portanto, foi um grupo de amigos que estávamos juntos e levámos isso assim como uma missão de ajudar e pronto, e esse objetivo foi cumprido e depois daí para a frente muitos outros vieram.
1: E tem tido a preocupação de se ir habilitando em termos de formações para poder dar resposta a todas as necessidades, porque vinha de uma área de trabalho completamente diferente,
3: sim, sim,
1: mas tem-se vindo a tentar modernizar, a tentar estar ao nível para poder desempenhar estas funções com todo o brilho e toda a responsabilidade que elas merecem.
3: Sim, sem dúvida. Pronto, eu tinha feito a escolaridade obrigatória, que era o sexto ano, depois fui trabalhar para a Construção Civil, trabalhei 20 anos na Construção Civil. Depois, por motivo de saúde, tive que deixar essa profissão e pronto, foi que vim cá trabalhar para a instituição. Fiz um curso de informática, depois concluí o nono ano, nas novas oportunidades, depois os técnicos das novas oportunidades aconselharam-me a fazer o 12º e pronto, tenho feito assim várias formações a nível profissional, mesmo cá feitas na instituição, para dar-me resposta às necessidades também da...
1: Para sentir que está ao nível daquilo que é preciso,
3: sim,
1: não é?
3: Sim.
1: Para de alguma maneira não ficar para trás. A função que exerce, poderiam achar, enfim, o cidadão comum que está lá em casa,

0: de ajuda. O seu trabalho são 24 horas por dia, portanto, na hora que o utente precisar, está lá disponível.
1: Sim, já tenho acontecido fora do horário de trabalho, assim eu saio de casa e venho para o trabalho, não sei a hora que vou chegar a casa, e mesmo em casa já tenho cidadãos contactado, pronto, agora ultimamente não, mas já tenho acontecido, em certas circunstâncias estou em casa e às vezes é preciso ir aqui ou ali levar algum utente ao hospital ou assim, e já tenho acontecido.
0: E portanto, no fundo, está 24 horas disponível para ajudar aqueles para quem trabalha todos os dias, não é? Em conversa com alguns utentes, percebemos que o Augusto é muito acarinhado por eles. Eu ia perguntar, eles estão aqui. O Augusto é realmente boa gente?
2: Sim.
0: Vocês gostam do Augusto?
2: Sim.
0: Ora, eu quero ouvir uma salva de palmas. Se for muito grande, é porque gostam muito.
3: Obrigado.
0: Muito obrigada, muito obrigada. Portanto, quanto maior a salva de palmas, mais eles gostam de si, por isso eles não queriam parar, não é? Fui eu que tive mesmo que pedir. Também não podemos deixar de reparar que muitos utentes se servem quase de si como um psicólogo, entre parênteses, não é? Para partilhar as suas dificuldades, os seus problemas, as suas dificuldades de vida. Portanto, no fundo, é um amigo de todas estas pessoas que aqui
1: eles
0: estão.
1: Eles às vezes encontram aqui a família que não têm em casa. Pronto, a gente está aqui, estamos, eles chegam cá e às vezes em casa não têm a devida atenção e estão sozinhos, alguns deles, e chegam aqui e encontram-nos. Pronto, nós somos funcionários, mas somos uma família que eles têm aqui, em quem eles confiam, e tenho casos em algumas situações em que quase confiam mais em nós do que na própria família.
0: Portanto, no fundo, Dona Margarida arranjou aqui um braço direito, um esquerdo, uma perna direita, uma perna esquerda, basicamente é mesmo isto.
4: Sim, sim. Felizmente temos uma equipa de trabalho, não só o Sr. Augusto, a direção técnica, todos os funcionários, que trabalham por amor. Não é só para ganhar o dinheiro no fim do mês. Não, trabalham com um espírito de equipa, com um espírito de sacrifício. Trabalham por amor à causa. E isso é muito bom.
0: E não há dinheiro nenhum que pague, não é?
4: Não há dinheiro que pague, não.
0: Portanto, certamente que os utentes agradecem este carinho e esta atenção que é dada por toda esta equipa que aqui trabalha e, portanto, que tem vindo todos os dias a acrescentar valências, todos os dias a acrescentar disponibilidades e funcionalidades para prestar mais serviço à comunidade. Em 2011, deram outro passo no sentido de apoiar a comunidade. Criaram o apoio social com a loja, a inauguração da loja social, que foi a primeira no concelho. Vende bens a preços irrisórios e naturalmente que foi criada precisamente para servir aqueles mais carenciados e mais necessitados que não têm acesso a bens às vezes de primeira necessidade aos preços que eles estão nas lojas. Vocês recebem roupas, calçado, brinquedos, mobiliário e portanto depois vendem a preços muito, muito baixinhos para que possam todas as pessoas ter acesso a eles.
4: Sim, nós não vendemos, nós doamos. Se são famílias carenciadas que nos chegam, tanto geralmente a assistente social, a diretora técnica, que acompanha famílias carenciadas, levam-os à loja social, eles escolhem o que precisam e levam doado. Há outras pessoas que já não são tão necessitados, então nós

0: só com essa parte da loja social e está destinada a comprar artigos geriátricos, camas articuladas, cadeiras de rodas, andarilhos, para serem emprestados a quem necessita deles.
1: Portanto, enfim, tudo nesta casa, tudo se aproveita, não é? Portanto, todos os tostõezinhos são contabilizados para que haja mais serviços a prestar à comunidade. O Gabinete de Ação Social foi também mais uma valência pensada para melhorar o bem-estar dos mais carenciados. Fazem acompanhamento dos utentes e também serviço de atendimento e esclarecimento para a população carenciada. O que é que fazem exatamente? Especifique-me o que é este serviço do Gabinete de Ação Social. Se calhar vou ali à diretora técnica. Pode ser? Portanto, a diretora técnica é a doutora Carmo Barbosa. Eu ia apresentá-la já a seguir, mas aproveito e apresento agora. Que é efetivamente a responsável técnica ou a diretora técnica desta casa há 14 anos. Apesar de viver em Valongo, Vila Cova é também já a sua casa. Quando questionada sobre a importância do seu trabalho, confessa que tudo funciona bem por ser um trabalho de equipa. Portanto, eu não lhe posso dizer seja bem-vinda, porque já está na sua casa, não é? Mas, de qualquer das formas, muito obrigada por estar aqui connosco também. Portanto, o que é que faz exatamente o Gabinete de Ação Social? Que serviço é que presta à comunidade?
2: Eu, quando entrei, em 2003, não havia respostas. Ou seja, a Segurança Social é em Penafiel, para o Zelo também não há acessos, grandes acessos, e as pessoas não tinham conhecimento dos seus direitos, de preencher um pequeno formulário,
1: um impresso,
2: não sabiam e recorriam aqui. E por isso é que houve essa necessidade de criar esse Gabinete de Ação Social para,
1: portanto,
2: apoiar a população.
1: Na verdade, estamos a falar de direitos, estamos a falar de terem direito a uma reforma,
2: tudo.
1: De terem direito a um apoio extra na reforma.
2: Ajudas técnicas,
1: tudo. Medicamentos, ou seja, todas aquelas coisas que são possíveis que o Estado dá, vocês ensinam os vossos utentes a poderem usufruir delas.
2: Sim, sim.
1: Basicamente é isso. Não, se calhar, apenas os vossos utentes, mas a comunidade
2: em geral.
1: Em geral, que necessita dessa.
2: À quinta-feira eu atendo a população.
1: Portanto, se me ligarem
2: fora desse.
1: Comunidade.
2: Sim, sim. Mesmo se necessitarem, ligam-me fora e marcam para eu poder estar presente. E atendo-vos e ajudo-vos naquilo que é necessário.
1: Portanto, também outro serviço, parece pequenino, mas
2: sim,
1: pode mudar a vida das pessoas.
2: Faz uma grande diferença.
1: Eu imagino que sim, que faça uma grande diferença. O Banco de Ajudas Técnicas que a Dona Margarida falava, que são as tais camas articuladas, as cadeiras sanitárias, as cadeiras de rodas, há muitas pessoas a pedirem a pedirem emprestados, vamos chamar
2: sim,
1: assim,
2: sim, é emprestado
1: esses equipamentos.
2: Mesmo. São mesmo emprestados. Esse serviço que a instituição presta é sempre um serviço que é bastante solicitado, porque infelizmente a população está a envelhecer, mesmo as pessoas mais novas também estão a ter problemas, infelizmente, e cada vez a instituição tem mais pedidos e mais solicitações, e é o caso que a instituição, sempre que alguém recorre, mesmo que não tenha, adquire. Para poder ajudar essa família.
1: Isto não tem explicação, não é? Só uma equipa muito coesa.
2: É com uma boa direção, que está sempre presente e disponível para nos ajudar.
1: Isto é um excelente exemplo. Gostávamos que todas as instituições por esse país fora pudessem ter esta capacidade.
2: Aproveito também a oportunidade para dar os parabéns à Dona Margarida, que é ela que responde sempre às nossas solicitações, que a outra direção nem sempre pode estar presente. Mas a Dona Maria está sempre disponível, mesmo
1: este,
2: com uma mãe.
1: Depois da aposentação, é o trabalho dela, não é? Portanto,
2: sim,
1: entra
2: sim.
1: Às 9 e sai às 5.
2: Sim, está sempre disponível para nós. Qualquer
1: portanto,
2: coisa que
1: seja necessária. Isso é muito importante. Eu não queria ser eu a fazer esse agradecimento, mas ainda bem que a Doutora Carmo fez, porque efetivamente é o rosto desta casa há muitos anos e é uma pessoa disponível para os outros, fez da sua vida sempre a entrega aos outros. Eu acho que isso é muito bonito e tem muito mérito. Parabéns e muito obrigada em nome de toda a comunidade. Eu sugeria, porque afinal, estes idosos todos que eu tenho aqui, são quantos, Doutora Carmo, que estão aqui neste momento?
2: Ai, agora, aqui na sala, estão à volta de 50.
1: 50, portanto, neste momento, aqui ao pé de nós, temos cerca de 50 idosos que são utentes desta casa e que estiveram a cantar para nós. Portanto,
2: sim, sim.
1: Nós já os pusemos a cantar para cantar o hino e agora eles ainda vão cantar mais uma rapsódia. Ora, ouçam aí em casa.

0: E, naturalmente, depois de ouvirmos os idosos com esta rapsódia cantada pelas vozes deles, ensaiada por eles, portanto é tudo com gosto e prazer. Eu só gostava que vocês em casa tivessem a possibilidade de ver as caras deles e de felicidade a cantarem. Eu, enquanto eles cantaram, dancei, porque não era possível ficar quieta a ouvi-los cantar. Mas eles também tinham um ar feliz e isso deixa-nos felizes, não é? Portanto, quando vemos as outras pessoas felizes, ficamos felizes. E, portanto, eu gostei muito de vos ouvir cantar. Parabéns, muito obrigada por terem cantado para nós. E continuem assim, com esse sorriso nos lábios, que é representativo de quão bem vos tratam aqui. Porque se vos tratassem mal, vocês não sorriam dessa maneira. Com certeza, não é? Pronto. A mais recente parceria, ou que tenho ouvido, aliás, ou que disseram à nossa produção, é que no ano 2015 foi realizada com a Câmara Municipal de Penafiel uma parceria em que a associação se tornou parceira do Plano Municipal Solidário. De que forma é que este plano vai ajudar a população e qual o papel da associação, doutora Carmo?
1: É um plano muito importante, porque ajuda muitas famílias com o corte de energia, medicamentos, o arrendamento. É uma mais-valia para toda a gente, porque as pessoas não... O desemprego, as situações acontecem e ninguém está livre. Por isso é uma mais-valia este plano.
0: E, portanto, vocês têm tido muitas solicitações?
1: Algumas.
0: Portanto, sentem que são capazes de dar resposta a todas as solicitações ou não é possível de todo dar resposta a todas as solicitações?
1: Como tudo, há sempre alguns constrangimentos que não têm o recibo de renda. Pronto, aí torna-se mais complicado. Mas a instituição também tenta ajudar de outra forma e por isso tentamos.
0: Portanto,
1: sempre.
0: Vão tentando haja a melhor qualidade de vida possível para aqueles que mais precisam. Nós fomos ouvir os amigos desta instituição e perceber a imagem que eles têm sobre esta casa. Encontramos palavras de orgulho pelos anos de existência e palavras de respeito pelo trabalho desenvolvido. Olham para esta casa como um bom exemplo que, com poucos apoios, se faz muito. A comunidade deixou uma mensagem pelos 25 anos da instituição e deseja que venham muitos outros e melhores.
2: Tem uma imagem boa, sem dúvida, porque funciona bem. São ótimos. Não tem nada a apontar, não temos a mínima queixa. São muito responsáveis. Vejo um ambiente bom. Acho que tratam bem. Tenho visto o Sr. Augusto, às vezes, a chegar os idosos, a dar um beijinho a cada um. É uma família. Desejo tudo bom.
3: A associação começou a caminhar devagarinho. Começou a caminhar devagarinho em infraestruturas e ao fim de 25 anos está a obra que todos nós vemos que está aí. Presta um serviço público e comunitário irrepreensível, um apoio domiciliário muito importante. E isto não se fica só por a distribuição de medicamentos, distribuição de limpeza ao domicílio. Eu vejo que as pessoas começaram a ver na Associação de Vila Cova o seu segundo lar. E isso é muito importante. Eu fico sempre muito contente quando vejo que a Associação é mais uma coisa hoje, é mais um serviço amanhã. E, sobretudo, o que me espanta muito é ver o carinho com que todas as pessoas que estão lá são envolvidas. O que é que eu posso dizer mais da Associação? Desejar-lhe que continue neste caminho. Acho que Vila Cova, independentemente da Associação, tem muito a dever, entre aspas, à Dona Margarida, tem vindo a chamar à própria localidade uma certa importância.
4: A imagem da Associação, ao fim de 25 anos, qual é a imagem que se pode ter? É espetacular. Porque eles fizeram um grande desenvolvimento. Eles estão 25 anos a trabalhar duro para que as coisas apareçam feitas. Têm uma grande organização, têm uma grande capacidade de gerir muitas pessoas e eles conseguem ter várias atividades e conseguem dar uma dinâmica muito grande à associação. São clientes cumpridores completamente, eles têm, acho que as contas que eles têm a nível financeiro está ótimo, eles respiram saúde nesse aspecto. Também vão fazer algumas obras. Eles não param, estão sempre a evoluir e tentar dar o melhor aos utentes. Nós somos fornecedores, conhecemos o ambiente de trabalho dentro dos funcionários, o ambiente é muito bom. Falo em termos de alimentação e eles têm uma grande preocupação, primeiro de tudo, em servir de qualidade e, em segundo, de ter uma diversidade e acompanhar as regras de nutrição. Venham mais 25 anos iguais e que continuem sempre com essa luta, com o mesmo empreendedorismo que mostraram até agora e que consigam levar avante os vários projetos que têm em mente.
0: Ora, doutora Carmo, depois de ouvir estes elogios todos, se calhar justifica conversarmos um bocadinho sobre como é que é o dia-a-dia destes utentes aqui. Ou seja, nós hoje já os ouvimos cantar, significa que eles ensaiam, significa que eles cantam. Já ouvi dizer que é a quarta que fazem isso. Mas deve haver outras atividades. Como é que estes senhores têm um ar tão feliz? Ocupam o tempo deles. O que é que eles fazem aqui?
1: Nós temos as atividades fixas. Temos o jogo do posse, temos a ginástica, temos a ginástica personalizada, temos a música e outras atividades que os animadores vão realizar.
0: Mais,
1: sim, também. E não só. Se vier aqui num dia
0: dizer
1: fora.
0: Que vocês são no posse são muito bons, não é?
1: Sim, já adquirimos alguns prémios.
0: Pois, eu já ouvi dizer que sim, não é? Não está aqui nenhum dos campeões de bóssia, ou está?
1: Estão, sim, senhora.
0: Estão? E eu consigo levantar-me e lá ter até eles?
1: Eu acho que sim.
0: Portanto, onde é que estão os campeões de bóssia? Quem quer falar comigo? Não há campeões de bóssia aqui? Olha, está ali já uma senhora. Então venha lá, venha lá. Uma, basta um ou dois, pronto, vá. Então este senhor como é que se chama? Ora, conte-me lá.
5: Adão Correia Mendes.
0: Adão Correia Mendes. E o senhor especializou-se no bóssia, é campeão.
5: Eu sou campeão já há 3 anos seguidos.
0: E é uma satisfação sentir...
5: Satisfação, sentido. Para nós vivermos com isso. Por isso nós criamos atividades e exercícios semanalmente, para estarmos sempre ativos.
0: Para se manterem em forma, não é? Para estarem mais saudáveis e poderem andar cá com boa qualidade de vida o mais tempo possível, não é? Portanto, campeão 3 anos seguidos. Senhor Adão, parabéns. E esta senhora, quantos anos tem, Senhor Adão?
5: 69.
0: 69 anos. E esta senhora quantos anos tem?
6: 78.
0: 78. E como é que se chama?
6: Maria Joaquina Almeida.
0: Oh, Dona Maria Joaquina. E a senhora também já é campeã há 3 anos? Portanto, vocês são uns craques.
6: Não é mal, de maneira nenhuma.
0: Por isso, também a linha no bóssia, sempre.
6: É a minha paixão.
0: Portanto, alguma vez imaginou que aos 78 anos ia andar aí a praticar desporto e ganhar taças e troféus?
6: Nunca, nunca deu a ideia.
0: E isso deixa feliz?
6: Muito.
0: Tem um rosto feliz?
6: Muitos amigos, arranja-se muitos amigos, muito conhecimento por lá.
0: Portanto, vale a pena estar aqui?
6: Vale a pena.
0: Olha, e aquelas pessoas que acham que ir para o centro social, são maltratados, não é bem, acha que pode dizer lá para casa que não é nada verdade isso?
6: Eu digo que não é verdade o que elas dizem. Portanto, também não é.
0: Vale a pena vir para uma instituição como esta?
6: Para mim, sim.
0: Portanto, é a sua opinião.
6: Eu ando aqui há 12 anos.
0: E gosta?
6: Muito.
0: Satisfeita?
6: Graças a Deus.
0: Muito obrigada, Dona Joaquina. Eu vou regressar ao meu lugar, porque fiquei agora muito surpreendida, porque não estava à espera de encontrar aqui logo 2 campeões de bóssia. Portanto, é a equipa toda, naturalmente, não estão aqui se calhar hoje todos, mas, portanto, Sr. Adão, Dona Joaquina, parabéns, e aos restantes elementos da equipa que se calhar não estão aqui, mas que fazem parte, está ali um outro senhor, mas que fazem parte e que permitem que a Associação de Vila Covas já seja campeã há 3 anos. Portanto, vocês são os craques do bóssia, não é?
1: E terceiros a nível nacional.
0: Portanto, terceiros a nível nacional. Portanto, parabéns para vocês. Quem é que é o treinador de bóssia?
1: É o professor Pedro.
0: Não está cá hoje?
1: Está.
0: Portanto, mas não está aqui perto.
1: Sim. É, mas agora de mesmo.
0: Agora não está aqui ao pé de nós, mas para todos os efeitos também, parabéns para o professor Pedro, porque afinal faz equipas campeãs. Portanto, vocês são uns heróis na área do bóssia sénior. E eu acho que isso tem muito mérito. Parabéns para vocês. Doutora Carmo, portanto, prémios a circular na área do bóssia. Depois, ainda há pouco tempo, no vosso currículo incluíram-se prémios, ganhos no bóssia, mas também o voto de louvor que foi atribuído pela Câmara Municipal de Penafiel. É um sinal de reconhecimento pelo vosso trabalho. Sentiu isso?
1: Sim. Pelo trabalho dos idosos. Porque eles a ganharam. Não fomos nós. A instituição.
0: Vocês ensinaram-nos, sim, não é? Treinaram-nos.
1: Claro que sim. Mas sem eles nada era possível. Sim, ficámos muito orgulhosos por esse voto de louvor. Eles ganharam 2 anos consecutivos acima. Por isso, acho que sim.
0: Portanto, vocês são realmente fantásticos. Parabéns. Parabéns por isso. Quem frequenta o centro de dia, atividades não faltam. Nós já demos aqui um toque. Com algumas atividades, sempre com animadores por perto, desde a música, a ginástica, o bóssia, os trabalhos manuais, os utentes estão sempre em atividade. Para além de jogos de sueca, que é, enfim, uma atividade que todos gostam de fazer, e de uma boa risada entre conversas, cestas e programas de televisão, também fazem parte da rotina destes utentes. Vamos ouvir Pedro Silva, o animador e treinador de bóssia da instituição, afinal a Maria João já o tinha ouvido, nós andávamos aqui à procura dele, que nos deu a conhecer as atividades que eles fazem durante a semana e as melhorias sentidas em cada utente. O animador olha para esta associação como uma sua segunda casa, onde não falta nem amor, nem carinho.
7: Nós fazemos, temos sempre a ginástica geriátrica todas as semanas, o bóssex treinamos 3 horas por semana, há sempre atividades de trabalhos manuais, há sempre espaço de leitura, jogos cognitivos, depois fazemos sempre a nível de atividades psicomotoras, gostam muito da música e gostam muito da ginástica também. E estão sempre ativos, eles estão sempre animados, principalmente ansiosos porque quando é o dia das atividades. Gostam porque é um momento que eles não estão na sala, é um momento que eles estão ativos, é um momento que eles cantam, é um momento que eles riem, é um momento que passa muito melhor o dia. Posso quase dizer que a taxa de sucesso é 100%. Nota-se uma evolução muito grande deles e melhoram o nível de tudo, ficam muito mais despertos. Eu como animador sei que aquela pessoa é nova, é a primeira pessoa que eu vou chamar para ir fazer uma atividade juntamente com os outros, é a minha segunda casa, eu passo mais tempo aqui do que em casa. Dão-nos muita experiência, amor e muito carinho, não tenho a menor dúvida.
0: O Pedro Silva falou das melhorias sentidas no estado físico e emocional de cada utente. Nós tivemos a oportunidade de conversar com dois desses utentes. A nível geral, parece-lhe que estas atividades que desenvolvem e alimentam em termos cognitivos o cérebro dos vossos utentes são uma mais-valia? Acontece que chegaram aqui utentes, enfim, se calhar numa situação difícil e hoje são perfeitamente autónomos, independentes e que melhoraram significativamente a sua qualidade de vida?
1: Sim, temos aqui alguns exemplos que infelizmente vinham com grandes depressões. Não tinham amor à vida, não tinham qualquer vontade de viver e hoje são pessoas felizes que estão autónomas, estão bem. Temos outro caso de uma utente que estava internada nos cuidados continuados e ela vinha sem caminhar numa cadeira de rodas. Hoje é o dia que ela é autónoma e consegue-se mover, está ótimo.
0: Como é que se vive essa evolução de um utente?
1: Com grande satisfação e grande felicidade por fazer parte desta grande instituição que somos todos nós.
0: Eu acho isso tão bonito, enfim, nem passa pela cabeça sentir que alguém estava num sítio por não se conseguir mexer, por não conseguir já fazer a sua vida normal, e porque alguém ajuda, porque alguém aposta, porque alguém acredita, essa pessoa volta à sua vida normal. Sim, e passa, sim, a ser novamente independente. Isso não tem... Enfim, não há palavras para descrever esse sentimento. Nós já tivemos oportunidade, durante o período de produção que a Maria João Gonçalves fez na instituição, de conversar com alguns utentes, para além daqueles dois campeões de bóssia com quem eu falei. A Maria João falou com a Armin da Silva, que está já há mais de 20 anos na associação e comemorou o seu 100º aniversário recentemente. 100º, eu repito, portanto 100 anos. Foi com uma lucidez invejável que nos contou teve uma vida dura, dedicada ao trabalho da lavoura, desde muito cedo. Hoje em dia tem 5 filhos, 10 netos, 8 bisnetos e 5 trinetos. E diz adorar estar nesta instituição, onde todos são muito seus amigos.
8: Estava aqui, estou muito bem. E graças a Deus, dou-me com toda a gente. Estou no meu setinho. Quando eu não venho, ai Jesus. Porque são muito meus amigos.
0: Depois de ouvir a utente mais antiga, vamos conhecer uma utente que entrou há poucos anos para a associação, mas que já é uma das mais ativas. Estamos a falar de Maria José Barbosa, que contou ao A Nossa Terra as atividades que faz durante o dia e como professora aposentada que é, tenta ensinar aos colegas novos outras distrações.
9: Eu gosto de fazer tudo. Tanto jogo o dominó como jogo cartas. E havia um jogo que é 4 em linha. E comprei um e trouxe para cá. As pessoas não conhecem, têm dificuldade em jogar esse jogo. Mesmo as pessoas sentem-se muito bem cá. Talvez pelo convívio. Há pessoas que dizem, ai, esta é a minha casa. Fazer jogos faço, mas geralmente também nunca estou parada. Eu leio todas as pessoas. Quando ensino qualquer coisa, não é? Ficam satisfeitas, ficam... Ajudo a passar o tempo.
0: Doutora Carmo, por falar em ensinar, como é que surgiu a ideia de ajudar os utentes que não tinham escolaridade a tirar a 4ª classe? Porque têm também feito esse trabalho giríssimo, não é?
1: Sim. Nós fizemos uma candidatura onde tivemos uma professora aqui a meio tempo a ensinar os utentes e uma funcionária que a direção facultava-lhe no horário laboral ela frequentasse essas aulas. E no fim fizemos o exame da quarta classe e enfim, também tiveram direito a
0: estar. Portanto,

0: algum aqui presente que tenha Facebook? Ora, parece que não está aqui nenhum, mas isto é giríssimo, não é? Portanto, está aqui uma senhora, pensei que ela tinha Facebook, mas não, vai só à casa de banho. Ai não, afinal não, tenho o marido à espera. Então, olho, felicidades, afinal não é casa de banho, é o marido. Mas, portanto, isto é outra atividade muito, muito importante que vocês conseguiram. Para além dos animadores que dinamizam as atividades dentro do centro de dia e no apoio ao domicílio, a instituição tem ao dispor uma cabeleireira, uma esteticista, uma psicóloga, uma enfermeira e uma médica. Dentre estes serviços, fomos conversar com a Aurora Coelho, a cabeleireira, que há mais de 10 anos aumenta a autoestima dos utentes da associação. Desde cuidar dos cabelos, das unhas e até as depilações, tudo se faz. A Aurora Coelho partilhou o bom ambiente que se sente quando lá vai e admite que, mais do que cuidar da estética, os utentes precisam de conversar com alguém.
1: Eles gostaram, eu gostei, eu adorei, porque eu achei de medo e adorei. Fiquei com muito boa impressão daquilo. Pronto, e continuamos, e espero continuar há muitos anos. O ambiente foi sempre espetacular. Além de cortar o cabelo, de lavar as cabeças, pintamos também, quem quiser. Cortamos as unhas, tiramos o pelo. Quando chego lá, já tem sempre 10, 12 tiquês tirados. Começam a tirar mais, aquilo vem sempre para 20 pessoas, que aumenta a autoestima deles. Eu sinto muita necessidade deles de conversar com alguém. Além do trabalho que nós vamos fazer, eles sentem mesmo a falta de uma visita, de uma conversa. E quando aparece lá alguém, eles só querem conversar. O estar com o utente, o ajudar, o fazer-lhes esquecer um bocadinho da vida deles, não é? Da solidão que eles passam, que é mesmo isso que nos faz bem à alma.
0: E é importante percebermos que os serviços de cabeleireiro, de estética e por aí fora, não se resumem aos utentes que estão dentro de portas, ou seja, no centro de dia. Doutora Carmo, também acontece que os que estão em casa, no apoio domiciliário, podem usufruir do cabeleireiro, da estética, enfim, dos serviços necessários à sua qualidade de vida.
2: Sim, ou eles deslocam-se aqui à instituição, nesse dia, ou mesmo ela vai à casa dos utentes. Mesmo a nível de enfermagem e mesmo a médica, se é necessário, também se desloca. Já temos aqui o nosso utente que tem Facebook, que aprendeu informática e que pode falar com as palavrinhas.
0: Ora, com certeza, eu ia-lhe pedir... Não, então já está a falar comigo. Não, pode vir aqui, eu não mordo, pode vir aqui. Então, olha, aproxime-se de lá. Este senhor, como é que se chama?
3: Manuel Soares.
0: Manuel Soares, e o senhor Soares, ao que ouvi dizer, aprendeu informática, que idade é que tem?
3: 71.
0: Portanto, aos 71 anos, faz o obsequio de ter Facebook.
3: É.
0: E que tal?
3: Agora já não me interessa muito.
0: Já se cansou um bocadito, já se cansou. Mas é giro poder viajar pelo mundo através do computador.
3: Sim.
0: Portanto, valeu a pena aprender.
3: Valeu a pena.
0: Portanto, aconselho a todas as pessoas a poderem, que tenham possibilidade e que tenham facilidade para aprender.
3: Para aprender. Vai. Nunca é tarde.
0: Nunca é tarde. E já tirou benefícios de saber mexer no computador?
3: Alguns, não é? Mas não me dedico assim muito a essas coisas.
0: Mas sabe. E o saber não ocupa lugar.
3: Não ocupa lugar.
0: Muito obrigada. E felicidades.
3: Vou mandar umas mensagens, assim, para uns amigos, para as amigas.
0: Ou, portanto, esses pormenores nós não queremos saber. Claro. Portanto, esses pormenores íntimos nós prescindimos, claro. Não queremos efetivamente saber. Muito obrigada. E eu não costumo morder, portanto, não mordi.
3: Não,
0: e, portanto... Já percebi que não, seu malandreco. Portanto, nós vamos avançar. Muito boa tarde, muito obrigada. E vamos avançar, porque existe uma realidade por trás de quem recebe o apoio destes profissionais. O Linda Brandão já cá trabalha desde 2013 e já passou por muitas funções na instituição. Hoje em dia faz parte da equipa de apoio domiciliário e contou-nos um pouco sobre o panorama que enfrenta todos os dias quando vai cuidar dos idosos às suas casas. Diz encontrar alguma solidão e carência e, em alguns casos, a Associação de Vila Cova é a única visita que recebem naquele dia. O melhor agradecimento diz ser o sorriso dos utentes que as acolhem todos os dias nas suas casas.
4: Comecei como estagiária, técnica de controle de gestão de qualidade, depois passei a escriturária também e agora tirei o curso de ação de geriatria e estou como ajudante de ação direta. É muito amor à camisola, é o que eu penso. Eu gostei muito de cá estar desde que comecei em 2013. O sentimento é mesmo o sentimento de ajudar os outros, assim, é muito bom. No serviço de apoio domiciliário, nós prestamos higiene pessoal, higiene habitacional e o serviço

0: precisa de levar a refeição ao domicílio. Vê-se perfeitamente que eles gostam muito que nós estejamos com eles em casa, gostam de conversar connosco. Eu penso que nós que ajudámos bastante a ocupar o dia deles e a conversar. Eles necessitam mesmo estar limpo, ter uma casa limpa também, comida na mesa. São três coisas importantes. É poder ver o sorriso na cara deles, saber que eles gostam mesmo da nossa...
1: E o espírito de solidariedade que sempre marcou o historial desta casa parece que não foi quebrado. Apesar de hoje em dia a associação necessitar de ter consigo cerca de 20 colaboradores remunerados, ainda existem voluntários que vestem orgulhosamente a camisola desta instituição. Propomos-lhe agora conhecer a história de Rui Silva, hoje com 21 anos, mas foi aos 16, depois de ter ido ao auditório da associação fazer uma audição de música, que se apaixonou por estes utentes. Hoje em dia já é professor de música e há 6 anos anima todas as quartas-feiras a Associação de Vila Cova. O professor de música contou-nos o que faz abraçar este projeto e que já se sente realizado por um dia, por semana, alegrar a Semana dos Utentes.
2: A velhice é uma coisa que me assusta um bocadinho e como gosto de música, sou músico e animal, porque também gostaria de um dia mais tarde, na minha velhice, também alguém fazer isso comigo. E não me aderiram logo, eles são assim, um público um bocado fechado, não é? Eles são um bocado desconfiados também pela experiência da vida, não é? Pensava, quem sou eu para eles mandar fazer alguma coisa, ou cantar mais alto, ou cantar mais baixo, ou tocar isto ou outro. Primeiramente comecei a tentar perceber que músicas é que eles gostavam de cantar, o que é que eu podia fazer com eles. Comecei-me a perceber que eles gostavam das músicas antigas, portuguesas, do tempo das vindimas que as cantavam, de malhar o milho. O que é mais gratificante é o carinho deles e ver que eu saio de lá todas as semanas com um dever cumprido de alegrar a semana deles e ver que quando chego lá eles ficam contentes.
1: E nós estamos mesmo a fechar esta emissão, estamos a aproximar do meio-dia e eu sugeria que mesmo antes de fecharmos, antes de eu ir fazer um pé pelos nossos convidados, que ouvíssemos as opiniões que nós recolhemos na comunidade sobre o trabalho que aqui se faz dentro. E, portanto, é agora a vez dos amigos, daqueles que trabalham diretamente com esta instituição, de lhes darmos voz. E, portanto, nós fomos partilhar as impressões que eles têm sobre este trabalho. Como clientes, são muito cumpridores, responsáveis e preocupados em servir com qualidade. E quando se fala na instituição de Vila Cova, não faltam os elogios e o desejo de querer o trabalho a ser sempre continuado.
3: Quanto clientes, são 100%. Pronto, são pessoas muito responsáveis. Nós também fazemos por isso, por ser responsáveis. A nossa relação é uma relação bastante saudável. 100% de cumpridores. A imagem que eu tenho é uma imagem bastante boa e saudável. É uma associação que trabalha muito bem. Dentro das valências que faz aos seus utentes, pelo aquilo que eu vejo, é perfeita. Tenta ser sempre o melhor possível. Há muita alegria. Há sorrisos dentro da associação, desde do utente à funcionária. Vê-se que é uma associação que trabalha muito bem. A mensagem que eu deixo à Associação de Vila Cova é que continuem a fazer o trabalho, que é um trabalho fabuloso, espetacular. Continuem a sorrir e a fazer sorrir os vossos utentes.
4: Não há nada explicável. É uma coisa emocionante mesmo. Eu acho que é a felicidade. Não há... Aquela convivência deles é mesmo a felicidade. É assim, eu ao longo dos anos tenho visto lá feito muitas ampliações. Eu acho que eles cada ano estão a tentar melhorar. Eu acho que eles que tratam os idosos como se fossem uns pais, uns avós, acho que é isso. Nunca tive problemas com eles, em nada, questões de pagamentos, de eu fornecer para lá qualquer... Eu acho que nunca tive um problema com eles.
5: Tenho uma imagem muito positiva, tenho visto a forma que eles trabalham muito bem. Vejo que está tudo super bem organizado, pessoal educado, pessoal bem vestido, tudo organizadíssimo, é impecável, muito, muito higiene. Tenho muito de ver a forma que eles trabalham. É um exemplo, super bem tratadas e têm pessoas espetaculares para cuidar deles. Vejo eles a brincar com eles, a cuidar deles. A mensagem que eu deixo é que continuem assim, têm trabalhado muitíssimo bem e que tenham mais 25 anos, pelo menos iguais, se não melhor.
6: É uma casa que nunca se disse não, porque na verdade sempre se portaram direitinho e merecem do melhor, 100%. É um ambiente familiar. A gente esquece que é prestador de serviço, sempre está em casa. Desejo o senhor cada vez melhor, porque eles merecem.
7: A Associação de Vila Cova seja das associações mais antigas aqui do Conselho de Penafiel.
8: Os continuadores devem pôr os olhos no passado, nas pessoas que por ali passaram, procurarem imitá-los naquilo que é de bom e de positivo, para eles continuarem a engrandecer e a valorizar todas estas organizações que cada vez se justificam muito mais.
1: E para fechar, Dona Margarida, eu sei que já está a fazer, portanto a casa já está a crescer, o que é que vem a seguir? Qual é agora o próximo sonho? Qual é agora o próximo objetivo? Muito rapidamente.

0: situação.
1: Isto é ser mazinha, mas pronto, doutora Carmo, trabalhar nesta casa tem sido um privilégio, certamente. O que é que acha que ainda faz falta para que os seus desejos enquanto assistente social, estava-me a faltar a palavra, enquanto assistente social, poder ter todas as condições que gostaria para servir os seus utentes?
0: É assim. A nível de resposta social, eu acho que é um ERP que faz falta aqui à instituição.
1: Mas, esclareça-me lá o que é isso.
0: É um lar.
1: Portanto, é um lar. Vamos ter um lar em Vila Cova, amigo. Não, já fica aqui a ideia.
0: Não posso dizer isso. Que
1: pronto, mas é um sonho.
0: É um sonho.
1: É uma necessidade.
0: É uma necessidade.
1: Augusto, o homem desta casa. Ou um dos homens desta casa.
2: Um dos homens.
1: O que é que, enquanto funcionário, enquanto pessoa que se dá de si estes utentes, o que é que gostava muito que acontecesse aqui? Se eu lhe desse uma varinha de condão, o que é que fazia com ela?
2: Não vá para aí. Não, pronto, é assim, nós sentimos felizes e não podemos ansiar mais do que aquilo que está ao nosso alcance. Pronto, como a Dona Maria disse, temos crescido muito lentamente, mas a obra foi crescendo e foi-se refletindo.
1: Está
2: à vista, e a felicidade dos nossos utentes é a prova do nosso trabalho, e é para isso que nós viemos, é para fazer os nossos utentes felizes.
1: Muito obrigada, gostei imenso de estar aqui, gostei
2: obrigado,
1: imenso de voltar
2: também
1: a esta casa, de ver que ela está maior, mais crescida e mais bonita, e que estes sorrisos continuam aqui, que em vez de rezarem, que era aquilo que eles deviam estar a fazer agora, quiseram ter a pachorra de nos estar a ouvir. Portanto, muito obrigada para todos, muito obrigada por terem cantado para nós, foi um privilégio estar aqui com vocês. A vocês aí em casa, eu informo que volto no próximo domingo, se calhar já não serei eu, já será a Marina Sousa. Muito obrigada a vocês aqui presentes e um resto de bom domingo, uma ótima semana.

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1: Olá, bom dia, sejam bem-vindos ao A Nossa Terra. Depois do intervalo que fizemos devido ao domingo eleitoral, estamos de regresso para lhe dar a conhecer o que de melhor existe e se faz na região aos mais diversos níveis. Desta vez vamos falar de associativismo, de lazer e área social, duas formas de trabalhar em prol da comunidade. Diria até dois exemplos a seguir. Na segunda hora vamos falar de solidariedade social com a Jovem Associação para o Desenvolvimento de Duas Igrejas no Conselho de Paredes. Para já é sobre duas rodas e sem motor que conduzimos o programa até bem perto das 11 da manhã. Vamos conhecer o BT Termas, sediado na freguesia de Termas de São Vicente, no Conselho de Penafiel. Esta é uma associação recente, mas com alguns anos de prática desportiva da modalidade. É uma coletividade que tem, naturalmente, já algumas boas histórias para contar, cariz solidário e sempre com a premissa do convívio e do lazer. Fique connosco, faça-nos companhia.
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1: Os BT Termas são um grupo de amigos que iniciou a prática do BTT no ano de 2001. Tudo começou quando Agostinho Dias, sempre ligado à prática do desporto, começou a dar as primeiras pedaladas pelos caminhos rurais da região e à descoberta de novos locais, de forma a poder abstrair-se do seu longo dia de trabalho. Assim começou esta aventura, que rapidamente virou prazer, a de pedalar e a do convívio que a atividade proporciona. Agostinho foi contagiando um amigo e mais um amigo, e assim foi crescendo o grupo, formado por um grupo de amigos do Conselho. Os BT Termas são uma associação fundada oficialmente em maio de 2016. Conta com cerca de 65 elementos e várias missões para concretizar, promovendo a atividade física, o convívio, a amizade, a aventura, o gosto pela natureza e a solidariedade. A prática desta modalidade traz benefícios aos mais diversos níveis. Promove e divulga o património cultural, paisagístico e ambiental. Promove a prática de desporto de natureza ao ar livre, preservando e valorizando o ambiente. Para nos dar a conhecer mais detalhes deste grupo e todo o ambiente que nele se vive, temos então connosco em estúdio dois convidados. São eles o Carlos Dias, atual presidente da associação, e Gil Reis, membro do grupo que faz parte dos órgãos sociais. Vamos também contar com a participação via telefone de um dos sócios fundadores, eu diria até mentor do grupo, Agostinho Dias. É precisamente com ele que vamos então começar esta conversa. Ele, que é natural das Termas de São Vicente, tem 50 anos e é engenheiro informático de profissão. Desde jovem sempre foi adepto do desporto, chegou a jogar futebol, mas o interesse pela bicicleta despertou-lhe mais entusiasmo. Começou a praticar a modalidade aos 16 anos e não mais parou. Muito bom dia, engenheiro Agostinho Dias. Antes de mais, obrigada por esta disponibilidade para estar connosco via telefone. Sabemos que é um grande impulsionador deste grupo, através dos seus passeios ao fim de dia, acabou por semear o interesse pela modalidade na região, não é assim?
2: É verdade, não só eu, mas um conjunto de amigos, basicamente foi isso, não é? Não está personalizado apenas na minha pessoa, mas num grupo de amigos, sim.
1: Quer contar-nos como é que começou este grupo a formar-se e como é que eram esses inícios da prática do BTT?
2: A prática do BTT começou por apenas por desporto, não é? Por desporto, por passeios praticamente quase sozinhos, e depois fomos juntando e mais tarde é que deu origem ao que chamámos hoje por BT Termas, mas numa fase inicial era um pouco isoladamente, cada um por si, não é? Andar, dar umas voltas de bicicleta, no fundo com a ajuda, com a intenção de praticar desporto, não é? E também com o gosto pela bicicleta, um pouco das duas coisas, não é? Foi assim que começou.
1: Esta necessidade de andar de bicicleta surge porquê? Para descomprimir, para o convívio? No fundo, o que é que vos move e movia, naturalmente, a juntarem-se para praticar a modalidade?
2: Não, como lhe disse anteriormente, isto começa por ser um pouco individual, porque a bicicleta permite fazer desporto individualmente, não é? Tem que ser em conjunto ou em grupo. Só depois, mais tarde, começámos a juntar, havia mais pessoas a andar de bicicleta e começámos a andar em grupo. Pronto, basicamente foi um pouco isto, não é? Porque uma andada de bicicleta foi para fazer desporto, não é? E a bicicleta permite fazer esse mesmo desporto isoladamente, não é? E depois começámos a juntar. E foi, não exponencialmente, mas começou a aumentar bastante o número de participantes e deu origem àquilo que se conhece, não é?
1: É isso mesmo. Como é que as pessoas se foram juntando a vocês?
2: Não, porque uma coisa é andar isoladamente no mundo, ok? E depois um amigo puxa outro amigo e começámos a andar em grupo. Isto começa assim, isto começa por não por haver é quase por espontaneidade, não é? Basicamente é um pouco isso.
1: Os pontos de encontro ainda são os mesmos dos inícios? Os trajetos mantêm-se ou fazem questão de alterar as rotas para não cansar?
2: As rotas estão todas aí na região, esporadicamente vamos para fora, mas é decidido na hora, isto é, quando nos juntamos, os que vão andar, decidimos para onde é que vamos, e andamos ou para um lado ou para o outro, andamos sempre aí na... Digamos que 95% das saídas são aí na região, na região.
1: Muito bem. Engenheiro Agostinho Dias, há pouco fiz referência que a sua ligação ao desporto começou por uma modalidade coletiva, o futebol, mas acabou por dar preferência à bicicleta. Nós gostávamos de saber porquê.
2: A minha ligação ao desporto começa com o futebol, não é? Depois, o futebol é um desporto coletivo e que obriga e que continua a jogar hoje, mas com menos frequência, obriga sempre a um número certo de participantes, não é? O ciclismo tem essa vantagem, não é? Estamos no nosso fazer diário, no nosso trabalho, e ao fim do dia podemos pegar na bicicleta e dar uma volta, não é? É aquilo que eu lhe dizia há um bocado, de poder praticar desporto isoladamente, não é? E depois, mais tarde, é que isto dá origem, um amigo puxa o outro, começamos mais ao fim de semana, começamos a juntar ao fim de semana, e depois a partir daí andamos sempre em conjunto, não é? Em grupo.
1: Apaixonou-se de tal forma pela prática que a prova é que nunca mais a largou.
2: Não.
1: Que vantagens é que tem a prática do BTT?
2: a prática do ciclismo, seja ele o BTT, seja ele o Strava. Pronto, em primeiro lugar, desporto, não é? Em segundo lugar, a vantagem de andarmos em grupo, não é? É uma camaradagem, é um grupo de amigos, não é? Principalmente quando estamos a fazer BTT no monte, não é? Onde é sempre importante estarmos mais do que um por causa de alguns trilhos serem perigosos. E pela aventura, basicamente é um pouco isso, pela aventura, pelo desporto e pela camaradagem, não é?
1: Muito obrigada, engenheiro Agostinho Dias, por esta participação. Votos de muito sucesso para esta prática e continuação de um bom dia.
2: Ok, obrigado a vocês. Muito bom dia.
1: Está na altura de falarmos com Carlos Dias, que não é natural de Penafiel, mas vive no concelho há 41 dos seus 47 anos. Muito bom dia, Presidente Carlos Dias. Seja bem-vindo ao A Nossa Terra. Não fazendo parte daquele grupo Agostinho e Ricardo, entra quase logo de seguida para este grupo de amigos que se juntava para praticar BTT.
3: Sim, muito bom dia. Sim, entrei logo de seguida, né? Eles começaram a convidar, fazer vários convites para os amigos aparecer. Foi um bocado melhor, custou um bocadinho, de manhã ter que levantar cedo, principalmente ao domingo. Mas aparecemos uma vez, achámos uma certa piada aquilo, começámos a ser, pronto, todos os domingos começámos a encontrar-nos, a sair, a fazer passeios, começámos a fazer convites a novos amigos, uns trouxeram outros e começámos a criar assim um grupo. E agora, aos domingos, é sempre isto, todos os domingos.
1: Nós sabemos que vocês no grupo têm uma premissa, que é: cada amigo deve trazer um amigo.
3: Sim. Só assim é que conseguimos crescer, né? Ser um só a convidar é complicado. Todos os amigos têm um. Muitos deles que lá estão até eram amantes de duas rodas, mas com motor, de motas. Agora passaram à bicicleta, que é no meu caso, sempre tive paixão pelas motas. E agora não deixei de ter, mas todos os amigos de bicicleta, que é no meu caso, sempre tive paixão pelas motas. E agora não deixei de ter, mas todos os amigos é a bicicleta que me acompanha.
1: O Sr. Carlos dizia-nos há dias, a quando da produção deste programa, que confessa que inicialmente não achou muita piada à prática da modalidade. Foi porque o desafiaram, mas não ficou logo encantado.
3: Sim, não é fácil. Habituado a andar de moto desde os 14, 15 anos, não havia dificuldades nas subidas, muito menos nas descidas. E o obstáculo da bicicleta é muito diferente. São subidas dolorosas, é um sacrifício muito grande. Eu via outros colegas meus de motas a passar por mim de manhã, eu de bicicleta. Em princípio até achava graça, depois tinha um bocado de vergonha. Mas comecei-me a habituar, comecei a gostar. Consegui arrastar alguns amigos meus que tinham motas, consegui arrastar connosco. Neste momento ainda andam de bicicleta connosco e é para manter. Agora a paixão, não foi fácil, não. Isso, mudar uma paixão para outra.
1: Estamos a falar de duas modalidades muito diferentes.
3: Sim, não tem nada a ver. Não tem nada a ver, é totalmente diferente. A bicicleta, a moto também tem um esforço físico muito grande. Mas uma manhã somos capazes de fazer 70, 80 km de moto, né? Bicicleta, quando se faz 30, está mais que na hora de ir ao almoço.
1: Mas consegue, passado este tempo todo, consegue definir o que é que foi que o fez ficar pelo BTT e abandonar as motas?
3: Sim, isto é muito fácil. A mudança, a principal mudança é o convívio. Nas motas não existe. Nós fazemos, nesses 30 km que fazemos, estamos sempre em constante conversa com um amigo, com outro, passa um, passa outro, a gente, um para, outro espera, outro não consegue, um desiste, a gente puxa por ele. Nas motas, fazemos 20, 30, 40 km. Quando se para, vamos querer contar uma história do que se passou há uns quilómetros atrás. Já ninguém se recorda de quê, nem aonde, porque já foi há tantos quilómetros atrás. É totalmente diferente.
1: Muito bem. Deste tempo todo que pratica a modalidade, certamente há já aí algumas histórias, algumas mais caricatas, outras menos, para contar. O que é que mais guarda? O que é que mais ficou aí marcado?
3: Olha, pela negativa, foi uma queda que eu tive. uma queda que eu tive em 2015, que anos e anos de andar de moto eu nunca tive nada, nunca tive problema nenhum, e em 2015, em outubro, tive uma queda e parti a clavícula, estalei uma plata, duas costelas, foi o menos negativo, embora ao fim de 4 dias já dava para rir, não é? Mas no princípio foi muito negativo. Positivo, são várias. Positivo, são várias. São novas amizades que se criam. Conhece sítios lindos no nosso concelho que não se conhece de outra forma, a não ser bicicleta. Ou com caminhadas, mas não, neste caso, nós bicicletas, que é o que praticamos.

0: anos, nesses sítios completamente desabitados, completamente tudo natural. Tudo natural. Isso é um positivo. E as amizades que se criam, os convívios, as brincadeiras, tudo que se faz, os jantares, muita coisa.
1: O ambiente que ali se vive supera essas situações menos positivas que inclusive são físicas, não é? Ou seja, tem uma queda, magoa-se, mas o ambiente leva-o a querer continuar a fazer parte deste grupo. Importante também frisar aqui é que o BT Termas tem vindo ao longo dos tempos a somar cada vez mais respeito pela modalidade, não é? Ou seja, vocês começam com um determinado número de pessoas, hoje já são muito mais, e há cerca de um ano o grupo, que era apenas um grupo de amigos, decidiu tornar-se numa associação com todos os estatutos legais que isso obriga. O que é que vos motivou a tomar esta decisão?
0: Olha, estamos a ultrapassados, não é? Pelo positivo, dá-me-se ultrapassados. Grupos amigos nossos que tinham-se formado muito recentes criaram-se, restaram-se, e nós, foi essa que nos levou, a principal razão foi para nos restar, foi fazer essa, sermos iguais a eles, não deixarmos ficar ultrapassados, saudavelmente, sem picardias nenhumas. Combinamos um dia dizer, vamos formar isto, somos tão antigos e realmente está. É uns para cada lado, equipamentos cada um da sua cor, tudo diferente. Vamos formar, vamos fazer uma formação, vamos criar mesmo a sério, restar, e a partir daí poderemos fazer, ter o apoio, neste momento não temos, embora que nós os apoios para pequenos eventos que nós façamos não é com grandes fundos, não queremos fundos lucrativos, é mesmo convívio, pouco se vai precisar na altura para o convívio. Essa razão de nós termos restado, não há nada em contrário. Mantemos sempre aquilo que fomos do princípio, somos agora. Eu não me intitulo presidente, a não ser na brincadeira com os colegas, não me intitulo, presidente são todos. Continua a ser um grupo de amigos, apenas restado.
1: Um grupo de amigos que está registado, mas que o que não tem é uma sede própria, certo?
0: Sim, neste momento não. Neste momento não temos. Temos a promessa, ficamos com a promessa da Junta de Freguesia, já disse que em breve iremos ter. Também não estamos a fazer grande pressão, não temos feito grande pressão por isso, mas estou convencido que sim, que o Presidente da Junta de Sermos é vicente que nos vai ajudar nesse aspecto.
1: Muito bem. A nível de atividades, o que é que a Associação BT Termas organiza atualmente?
0: Olha, nós começamos a levar isto mais a sério na questão de começar a pensar em organizar coisas desde que nos formamos, não é? Porque nós já temos um evento anual já há 10 anos, que este ano foi o 10º ano, mas começamos agora a pensar seriamente em uma vez estamos restados, em fazer eventos. E temos já bem encaminhados para o ano dois deles. Não queremos ir muito para a frente porque não está bem definido, mas para o ano.
1: Mas estão a ser estudadas já duas iniciativas. Esse evento anual que se refere, que vai já na 10ª edição, é o Passeio a Fátima.
0: Sim, sim, correto. É o Passeio a Fátima.
1: Um passeio que, verdade seja dita, é a vossa imagem de marca. É o que mais projeta ao grupo.
0: Sim, é. É o único. Nós é o único, não temos mais evento nenhum atualmente.
1: Mas há pessoas que vos conhecem só por este passeio, ou seja, sim, porque vêm só para participar, sim, sim, no, sim, Passeio a Fátima.
0: Correto, temos. E nós já começamos a trabalhar para o próximo ano, que isto já leva uma logística muito grande. E são os próprios participantes, de ano para ano, que nos ligam a reservar o seu lugar. Já está muito bem encaminhado para o ano. Poderá ser. Deve ser o ano que mais gente vai para o ano. Possivelmente iremos ter que fazer alguns cortes em algumas pessoas novas que estão a aparecer, porque por nós, e aconselho todo na Fiel e vizinhos, mas a logística é complicada e o hotel não tem capacidade para tal. estar a meter gente num hotel diferente, não há convívio. E nosso objetivo do ET Termas é o convívio, não é a competição.
1: Muito bem. Portanto, a logística impede que haja aqui um número ilimitado de participantes. Importa dizer que é um passeio que atualmente dura 2 dias. E quer descrever-nos em concreto como é que é esta atividade? Saem de onde? Comem onde? Como é que é?
0: É assim, a saída é sempre das Termas São Vicente, não é? Que é lá que, somos. Saímos das Termas São Vicente às 4 da manhã. Saem 2 grupos, um às 4, outro às 6. O das 4 é os calminhos. Os das 6 é os tubarões mesmo, a sério. Temos 4 carrinhas de apoio. De 40 em 40 quilómetros as carrinhas param para dar assistência e apoio a todos os ciclistas. Nisso vamos até Figueira da Foz, que ficamos lá no hotel na Figueira da Foz. O almoço é feito por nós, é cozinhado por nós, é grelhados, feito no espaço que o hotel nos cede. Pernoitamos lá no hotel. No outro dia de manhã, 8 horas da manhã, saímos em direção ao Santuário de Fátima, com a paragem na mesma dos 40 de 40 em 40. E chegamos a Fátima, ao Cinto, por volta das 2 horas, 1 ou 2 horas da tarde, em que temos lá na mesma pessoas a cozinhar para nós. Almoçamos, vamos aos banhos e de seguida vamos tirar a fotografia do grupo ao santuário.
1: Com que apoios contam vocês para estes 2 dias de passeio, Carlos Dias?
0: Ora, os apoios que nós temos é a Câmara Municipal de Penafiel, junto à Freguesia das Termas São Vicente, São José Soares, o Intermarché, o Sr. Cunha, empreiteiro, que nos oferece os gasolos para as carrinhas. E é dentro disso. Alguma vez a Fonsil, que nos também costuma emprestar uma carrinha.
1: Portanto, as Forças Vivas da Terra têm estado solidárias com vocês porque concordam com a iniciativa. Essas pessoas são pessoas que participam também na atividade ou apenas vos emprestam os materiais necessários?
0: 2 deles participam connosco, que é o caso do Sr. Cunha e o do Intermarché. Acompanham-nos, na bicicleta, como peregrino de bicicleta, mas acompanham-nos de carro. O Sr. Cunha é um apoio muito importante que nos dá, além do gasóleo que nos oferece para as carrinhas. Tem uma de moto, faz acompanha-nos de moto, em que nos dá assistência com garrafas de água, fruta, na própria moto transporta-nos isso, que é muito importante, porque nós temos que olhar sempre em alturas quentes do ano. E o apoio dele é muito, muito, muito importante, muito mesmo.
1: Vocês, ao que sabemos, já chegaram a ter 93 participantes numa viagem. Este ano, quantos elementos é que participaram?
0: Este ano tivemos 79, porque coincidiu com as comunhões nas Termas São Vicente. Tivemos só 79, mas para o ano, garanto que já estamos mais que com o recorde tirado.
1: Muito bem. As razões que vos levam a realizar este passeio anual a Fátima, podemos dizer que são religiosas ou é o convívio?
0: É o convívio. É o convívio, embora que nós, alguns dos que vão com promessa, e nós damos o apoio todo possível para que lá cheguem, que cumpram a sua promessa, temos... Mas o forte é mesmo pelo convívio. Melhor, nesses peregrinos que vão com promessa, alguns deles, ciclistas peregrinos que vão com promessa, temos uma história muito engraçada, que é um rapaz que há 8 anos que vai connosco, que vem da Suíça de propósito para cumprir a promessa. E faz questão de ir connosco. Tem outros grupos em que poderia ir em altura de férias cá, mas faz a questão de vir connosco pelo apoio que tem tido.
1: Muito bem, nós quisemos ouvir precisamente testemunhos de pessoas que fazem esta viagem, este passeio anual a Fátima com o grupo BT Termas. Quisemos perceber a importância que tem para eles participar nesta atividade e em muitos dos casos não participam na jornada, mas são pessoas que ajudam a que a atividade se torne possível.
2: Recentemente fui a Fátima, ou seja, é um grupo muito unido, muito grupo. Foi uma ideia um bocadinho radicalista e sem treino, sem nada. Nunca me faltou nada, nunca me faltou nenhum apoio. Gostei e vou repetir. Aqui não entra muito o conceito de prova, não há competição. Ou seja, se demoras 4 horas, demoras 4 horas. Se demoras 10 horas, demoraste 10 horas, que ainda só vais chegar. Pronto, é essa a ideia. A última descida para Fátima. Foi aí que eu disse, não, para lá não vou e vou treinar para conseguir chegar com mais facilidade.
3: O passeio anual, que acho que é um dos pontos fortes da associação, que é o passeio anual a Fátima, no qual eu participo com uma carrinha, também o que posso. Tenho pena não os acompanhar, mas pronto, a minha vida nem sempre deixa. Não, mas acho muito bem o que eles estão a fazer, acho muito bem.
4: Bem, nós para Fátima, o nosso grupo do BT Termas, não vamos só nós do BT Termas, estão abertas as inscrições para quem quiser. Mas nós, o nosso grupo, a maior parte é que faz o trabalho todo, não temos apoios de mais ninguém, temos sempre apoios, por exemplo, das juntas de freguesia, da Câmara, muita gente nos dá os apoios, mas o trabalho é todo feito por nós, pelo nosso grupo, que organiza as bebidas, organiza junto aos sacos, o itinerário, o percurso. Os reforços, que são muito importantes durante a viagem para nos hidratarmos. Normalmente nós vamos no verão e está muito calor e nós precisamos de ingerir. E pronto, e no fundo é isso. Nós fazemos todo o trabalho e é muito complicado e cansativo, mas no fim o resultado é positivo.
1: E quem também participa nesta atividade e faz parte do grupo BT Termas é o nosso próximo convidado. Gil Reis tem 46 anos, é natural de Penafiel e reside já há vários anos nas Termas de São Vicente, na antiga freguesia de São Miguel de Paredes. É técnico de vendas, está no grupo há 6 anos, faz então parte dos órgãos sociais e é catequista também na paróquia da Terra. Muito bom dia, Gil, seja bem-vindo.
5: Olá, bom dia.
1: Ao A Nossa Terra. Podemos começar precisamente por esta característica em comum, que é catequista, participa há vários anos no passeio a Fátima. Faço-lhe precisamente a mesma pergunta que acabei de fazer ao Sr. Carlos. O que o move a si? É o desporto, é o convívio, mas também uma componente religiosa?
5: Sim, muito bom dia. Eu gosto muito de BTT, para andar de bicicleta. Também gosto muito de ir a Fátima pela minha fé. Eu costumo dizer que faço a minha peregrinação. Vou com a minha devoção e também com o convívio dos colegas. Para mim, a bicicleta é um desporto que faz bem à saúde. Recomenda-se. E, além disso, tenho a oportunidade de conhecer trilhos e uma natureza fantástica que não conhecia e faz bem à saúde, recomenda-se. Uhum. Além da natureza, a gente sai com uma energia fantástica, adoro. Gosto muito de pegar na bicicleta e ir para os trilhos, para a natureza. E pelo convívio com os colegas, com os amigos e também pelos reforços. Isto é, a gente chama de reforço, isto é, pela merenda que a gente normalmente consegue. E é super fantástico. Eu gosto muito da bicicleta, fico totalmente diferente e aconselho toda a gente a praticar o desporto.
1: Quem é que foi o culpado da sua entrada no grupo?
5: Olha, eu tenho dois casos. Tenho um, aqui o Carlos Dias, o nosso presidente, um dia chegou à minha casa e disse: olha, tens que ir connosco a Fátima. E isto era uma coisa que eu já tinha na mente há muitos anos. Só que eu tinha a ideia que era pegar na bicicleta e ir. Mas não. Entretanto, é preciso termos preparação. E entretanto, falei com um amigo meu, que já tem muita experiência, que é o amigo César, e disse-lhe: olha, eu quero ir a Fátima, vou comprar a bicicleta e vou. E ele então explicou-me que não é pegar na bicicleta e andar. Temos de ter preparação, fazer treinos, uma alimentação. E, entretanto, o meu colega, o César, ajudou-me bastante, preparou-me, deu-lhe muito isso a ele. E chegou ao dia e eu fui, então, a Fátima. e correu muito bem. A partir daí, agora sempre que eu puder, vou sempre fazer a minha peregrinação a Fátima.
1: Ó Gil, permita-me perguntar-lhe, há pouco ouvíamos alguns relatos de pessoas que participam nesta viagem. O Presidente Carlos Dias já nos falou muito da logística e como é que toda esta atividade se processa, mas gostava de lhe perguntar como é que descreve o momento da chegada à Fátima?
5: Ora bem, para mim é uma emoção muito grande. E a gente para ir a Fátima, muita gente diz que vai pelo convite, mas eu acredito que também é a fé que faz-nos mover um sacrifício. É preciso ter, me diz um amigo meu, é preciso ter motor para ir de Fátima de bicicleta. E além disso, é preciso ter fé. E eu acho que a fé também nos faz mover tantos quilómetros e um bocadinho de sacrifício. Mas como somos um grupo de amigos e há um convívio, e entretanto nós ajudamos uns aos outros. Eu tenho uma experiência em que o primeiro ano que fui ia um bocadinho sozinho, entretanto apareceu um grupo de amigos de uma freguesia vizinha, que é de Rio de Muitos, em que disseram ao colega, então vem aqui para a nossa beira, vamos todos em conjunto. E passamos ali a andar, andar, andar, até que acabei por descobrir, ia lá um primo meu, acabámos por nos conhecer, acabámos por nos ajudar uns aos outros e tornou-se mais fácil.
1: E há um enorme espírito de entreajuda, sim, mas a chegada é especial, acima de tudo para quem vai com fé.
5: Sim, é especial. Principalmente quando a gente começa a subir a famosa subida de Santa Catarina, toda a gente diz que é difícil. Para mim, eu acho que é mais fácil. Para mim. Porque estou próximo do santuário. Há ali uma força que me faz mover. E eu sempre que posso também ajudo a transmitir essa minha energia, essa minha fé aos meus parceiros que me com dificuldade. E quando chega-se ao santuário é gratificante. E só peço que tenha sempre saúde e que possa ir
1: muitos mais anos. Nós também conversamos com o Vítor Macedo, ele que é natural de Penafiel, agente da PSP de profissão. Vítor sempre teve um gosto enorme pela prática do desporto, praticou atletismo até que em 2008 decidiu começar a andar de bicicleta e ainda nesse ano passou a integrar o grupo BT Termas. Esteve na associação durante 6 anos, neste momento já não faz parte porque gosta de se pôr à prova e competir, mas recorda com saudades os momentos que lá viveu. Vítor faz questão de continuar a participar no passeio anual a Fátima e nos eventos que são realizados.
6: São 2 dias, é espetacular. É um convívio de diversão, puro convívio. Conhece-se muita gente. Chegámos a ir cerca de 80 atletas. Muita gente, atenção. Pois nós acabamos por estar, às vezes, nessa viagem separados, vai por 10 quilómetros, porque é muita gente. E a estrada tem regras que têm que ser cumpridas, a segurança em primeiro lugar. E às vezes parávamos e era sempre pessoal a passar, sempre, sempre, sempre, muita gente. Era 2 dias de pura diversão. A principal característica do grupo é, sem sombra de dúvidas, o convívio. O convívio e a amizade que eles têm, em certa parte, deixa-me saudades desse tempo. Mas as opções de vida e os objetivos que nós traçámos levaram-me a mudar. São pessoas com quem se pode contar e hoje em dia não há muitos. São puros, são amigos, que continuem e quando organizarem um evento, desde que eu possa, lá estarei.
1: Presidente Carlos Dias, acabamos de ouvir o Vítor falar então desta união que se vive no grupo e deste bom ambiente, mas é importante referir que se para uns isto é muito ao de leve, para quem gera não é assim tão fácil. Ainda que seja um grupo que se dedica ao lazer, não tanto à competição, dá algumas dores de cabeça, algum trabalho gerir esta equipa e conseguir, por exemplo, verbas para organizar todas as atividades.
7: Sim,
0: dá um bocado de cabeça, mas a vontade de querer organizar, a vontade de querer juntar, de aumentar o grupo, isso é tudo separado. Com o apoio das pessoas, todos nós trabalhamos para o mesmo. Eu costumo dizer que eu não sou um presidente, eu sou um elemento do BTT, mas nada. Todos nós trabalhamos para o mesmo, nesta tal organização que fazemos, a Fátima, que para agora é o único evento que fazemos, todos trabalham, todos têm uma iniciativa, todos dão uma ideia, todos pedem um apoio, todos pedem ajudas. É feito por todos.
1: Quem trabalha também nesta angariação de fundos para que as atividades do grupo possam realizar-se é António Silva. Ele que é natural de Penafiel, é empresário e mecânico de profissão. É um dos fundadores do grupo, encontra-se já há 9 anos e é o atual tesoureiro da associação. Diz ele que o bichinho pelas bicicletas já lhe entrou de tal forma no sangue que já o conseguiu incutir no filho de 11 anos esta paixão pelo BTT. O filho já acompanhou o grupo algumas vezes.
7: Fui eleito para esse cargo, pronto, tenho que agora, tenho pouco tempo disponível para isso, mas tem que ser mesmo, não tenho outra solução, é necessário as funções saídas de dinheiros, pronto, gerir a parte da tesouraria da associação, mesmo quando temos patrocínios, guardar, acertar tudo, pôr de quem foi, pronto, ter tudo sempre assim mais ou menos direito, minimamente. É um grupo forte, unido, um grupo que, pronto, gosta de estar, lá. É um grupo de 5 estrelas. Quer ajuda, né? Toda a gente ajuda uns aos outros, não é? Porque se vamos 20, vimos 20, não é? Vamos 20 e vêm só 5 embora, os outros estão lá perdidos, não é? Pronto, somos um grupo que tentamos sempre ajudar uns aos outros, os melhores que se levantam mais, os mais fracos, e para chegar toda a gente bem. Enfim, pronto, além do grupo, são pessoas todas conhecidas, todas amigas, não somos pessoas de desconhecidas, não somos pessoas que estamos lá a apostar, somos um grupo de pessoas todas unidas, todos amigos, e pronto, motiva-nos porque somos todos amigos uns dos outros, não somos pessoas desconhecidas. É mesmo que nos faz falta, era uma sede, a gente precisava mesmo de ter isso para conseguir fazer alguma coisa, mas não temos um ponto de referência, não temos nada, não. É mesmo o que nos faz mais falta neste momento, era isso. A gente ia ter um sítio onde pudesse fazer umas reuniões, podíamos organizar alguma coisa que não podemos porque não temos um local próprio, e pronto, fazíamos mesmo imensa falta. Era das coisas que mais nos faz falta mesmo, era uma sede.
1: Carlos Dias, isto é um dado curioso, que é vocês mais velhos, aos poucos e poucos, conseguem já começar a trazer os vossos filhos e o grupo já começa a ter jovens que provavelmente darão aqui uma garantia de continuidade.
0: Sim, já temos novos elementos a andar connosco. O caso do filho do Tony Silva, o Tomás, o meu filho, já com 11 anos foi a Fátima, não completando os quilómetros todos. No primeiro dia completou 85 e no segundo dia 70, mas tinha apenas 11 anos e também na bicicleta que ele levava não ajudava. Em breve temos mais miúdos a entrar a fazer continuação aqui ao nosso grupo. O caso do Gil, foi os filhos do Gil. Em breve já tem mais 2 ciclistas à altura a nos acompanhar nos nossos eventos ao domingo, e outros mais irão aparecer.
1: Portanto, a idade não é um fator condicionante para fazer parte do vosso grupo. Vocês aceitam todas as idades?
0: Sim, nós aceitamos, porque o nosso objetivo é o convívio, é o lazer. Por isso não interessa se fazemos hoje 20, amanhã 5, depois 30, não interessa. Os quilómetros que fazemos aquilo, é o aliviado de stress de uma semana, que é o domingo andar de bicicleta. Não criamos stress, apenas o aliviamos. Não interessa os quilómetros que se faz, interessa a companhia, convívio, e por isso é que cada vez somos mais.
1: Nós tivemos à conversa com o Miguel Dias, um elemento dos mais jovens deste grupo e que é filho do presidente Carlos Dias. Acompanha o pai desde pequenino, tinha apenas 8 anos quando começou a ir com ele a andar de bicicleta e a mostrar interesse pela atividade. Atualmente tem 16 anos, é estudante, adora desporto. Para além desta atividade, pratica também futebol, organiza muito bem o seu tempo para poder conciliar as duas modalidades que diz estar com alma e coração. Miguel, conta-nos também algumas das suas aventuras no grupo.
4: Já ando com eles cerca de 18 anos. Eles já andam há muitos anos mesmo, eu já não recordo a data certa, mas o meu pai ia com eles todos os domingos andar de bicicleta, e eu então fui ganhando gosto, visto que eu gostava de acompanhar muito o meu pai em tudo, e pronto, e o meu pai convidou-me, houve uma altura que me convidou para ir com eles, e eu aproveitei, fui logo e comecei a gostar, como gostava de ver, gostava de os acompanhar todos os domingos, e foi feito, fui alguns domingos. Quando tinha 11 anos, fui pela primeira vez a Fátima, de bicicleta com eles. Eu fui numa bicicleta que não era muito apropriada, era muito pesada, não era indicada mesmo para ir a Fátima, mas eu também não tinha treinos, que era muito novo, e o meu pai só queria me levar para ver se gostava, se ganhava gosto. E eu então fui e pronto, fiz cerca de 35 km, e o resto fui de carrinha, mas mesmo assim já deu para ganhar o apetite de voltar a pegar na bicicleta. No segundo ano, com 12 anos, eu fui novamente a Fátima e fui numa bicicleta, mesmo assim, era muito pesada. Fui na bicicleta do meu avô, uma bicicleta com cerca de 40 anos, mas já tinha alguns treinos, porque durante esse ano eu já estava com mais vontade e fui fazer alguns treinos de bicicleta com o meu pai. Preparei-me bem e fui a Fátima. Logo no primeiro dia, nós vamos em 2 dias a Fátima, logo no primeiro dia eu tive uma queda. Arrancámos mais cedo das termas, o ponto de partida é nas termas, e no primeiro dia eu tive uma queda perto de Rio Mau, se não erro, e pronto, tive uma queda que mais tarde vim a saber que fraturei a clavícula, e pronto, mesmo assim continuei o percurso, tinha muita vontade de lá chegar ao destino, e completei o passeio com a clavícula partida, que só vim a saber na segunda-feira, quando, depois de uma noite atribulada, senti muitas dores e resolvi ir ao hospital. O grupo, eu penso que o grupo é diferente, porque há muitos grupos aqui na Fiel, e o nosso grupo procura mais o convívio e a união do que em si as provas e as corridas. Nós procuramos sempre estar a socializar, todos os domingos são para socializar, não temos nenhum fim de vitórias, se posso assim dizer. Queremos é divertir, passar um bom tempo no domingo, ao mesmo tempo que é um convívio saudável, vamos dizer assim, visto que ao mesmo tempo praticamos um pouco de desporto, vamos falando com o pessoal que durante a semana é mais complicado. E pronto, como eu disse, eu gostava muito de andar com o meu pai, e o meu pai, pronto, surgiu daí o interesse. Nós para Fátima, o nosso grupo do BT Termas, não vamos só nós do BT Termas, estão abertas as inscrições para quem quiser.
1: Mário Barbosa tem 52 anos, é natural de Irivo e reside em Oldrões. Desde os 16 anos que praticava futebol, foi jogador durante 20 no Futebol Clube de Irivo. E quando decidiu parar com esta atividade, comprou uma bicicleta, começou a andar pelas termas, até que um certo dia foi convidado pelo presidente Carlos Dias para se juntar ao grupo, e desde então nunca mais parou. Luta diariamente para andar na linha da frente.
8: Comecei a andar ali para as termas e foi na altura que o Sr. Dias me convidou. Diz: agora, se quiser andar connosco, estás à vontade, nem que não faças parte do grupo agora, mas depois um dia mais tarde quiseres fazê-lo, podes pertencer ao grupo. E pronto, eu optei, então comecei a fazer parte do grupo. Aí a paixão começou a aumentar, e com a ida à Fátima, então fiquei, que eu faço, mas é durinho. Tem que se treinar bastante para conseguir fazer, porque assim, no primeiro dia fazemos à volta de 170 km, à volta disso. Se não estiver bem preparado, não vale a pena. No primeiro ano custou-me um bocadinho, também treinei menos, mas consegui. Agora, este ano, correu muito melhor, andei sempre no grupo da frente, apesar que era quase dos mais velhos que lá andava, mas não gosto de ficar mal. E dei sempre o meu melhor para andar sempre certinho com os da frente. E foi espetacular, gostei muito. Estávamos sempre na borga, aquilo é... A gente diverte-se bastante à conta dos passeios que faz. Não é? É espetacular. Daqui a tempos fomos fazer um treino para estarmos a demarcar o trajeto que íamos fazer, e chegamos num fim de semana a um sítio, que vamos para aqui, vamos para ali, não, vamos para aqui. Fomos para ali, só que aquilo começou a subir muito, o mato cada vez era mais. Ah, vamos esquecer. Outro fim de semana vamos procurar outro trajeto. Fomos, ainda pior. Deram a risota lá, os colegas uns com os outros. É, pronto, e é assim, o grupo é para se divertir. Pronto, tá. São espetaculares, fora de sério.
1: Regressamos à conversa com o Presidente Carlos Dias. Presidente, temos estado muito focados no vosso...

0: trabalho em horário de lazer, saímos às 9 horas da manhã.
1: E que percurso é que fazem? Quantos quilómetros? É sempre o mesmo trajeto? Ou é ali na hora que fica definido para onde é que vão?
0: Sim, é na hora. É à vez. Quem acordou mais cedo, já despertou melhor, vai dar a sua ideia. E nós seguimos em direção para onde eles forem, nós vamos atrás deles. No fim de semana da frente é o outro. É à vez.
1: Para quem não entende muito bem esta rotina que está aqui a descrever-nos e até, muitas vezes, até questiona porque é que ela existe, após uma semana de trabalho, como é que se tem vontade de ir andar de bicicleta?
0: Essa vontade aparece, talvez, pelo convívio. Deve ser pelo convívio, porque não é por fazer os quilómetros, por a gente sair cansado, no final, chegar ao meio-dia cansados. É o convívio, é o prazer pela natureza, são muitas coisas. Essas duas, por exemplo, são dois exemplos.
1: E a semana depois corre melhor, depois deste passeio de domingo?
0: Sim, corre, se não houver quedas, corre.
1: Há um recarregar de energias, podemos assim dizer?
0: Sim, há. E já mal termino o domingo, estamos a pensar no próximo.
1: Fernando Sousa, de 52 anos, natural de Pinheiro e instrutor de condução, costumava andar de bicicleta sozinho. Após receber um convite deste grupo em 2008, acabou por nunca mais o largar. Hoje é um elemento assíduo, confessa que já não imagina os seus domingos sem esta prática do BTT. Fernando Sousa conta um pouco das suas experiências, das suas aprendizagens e as razões que o levam à prática deste tipo de exercício físico.
2: Foi por uma questão de ir participando e andava sozinho e então um dia juntei-me com eles, vi, conversei, já os conhecia. Convidaram-me a ir com eles e eu fui. E dessa forma comecei a participar no BTT. Tento ser assim. Realmente para me libertar um bocadinho do stress do dia-a-dia e pronto, para fazer também um bocadinho de exercício físico, também é preciso. E efetivamente é isso. É essa libertação que nós sentimos, o facto de andar no monte, contacto com a natureza e conviver um bocadinho. Tem fase para tudo, digamos assim. Tem aquela fase em que estamos às vezes com mais esforço e que, digamos, é um bocadinho cada um por si e também esta também é uma vertente interessante, que é nós enquanto pedalamos assim em esforço e por vezes estamos mais sozinhos, também pensamos na vida, pensamos em coisas importantes. E depois tem a outra vertente, que é quando vamos mais juntos, vamos convivendo mais, vamos dizendo umas brincadeiras e enfim, e assim nos vamos divertindo na manhã de domingo. É um grupo divertido, acima de tudo. Tem pessoas de várias idades, o que torna interessante. Vamos convivendo uns com os outros e tendo experiências de vida, digamos assim. Tem os mais velhos, tem os mais novos também nos ensinam umas coisas. Tem mais, como é que é dizer, tem mais aventura, não é? É importante este convívio, assim. Esta sensação de liberdade, de estar em contato com a natureza, as paisagens que se veem, tudo isto traz realmente assim uma certa calmia, uma certa tranquilidade que nos faz bem, tanto para libertar do stress do dia-a-dia.
1: Presidente Carlos Dias, para além dos passeios de domingo, do passeio a Fátima, importa dizer de quando em vez vocês também estão disponíveis para organizar iniciativas de cariz solidário. Já o fizeram juntamente com a Portela em Movimento, uma iniciativa de fins solidários que revertia a favor de associações do concelho. Portanto, também é por aqui o vosso caminho, é poder ajudar os outros através da vossa atividade.
0: Sim, é um pouco isso também. Nós recebemos agora um convite a semana passada para os bombeiros voluntários de Entre Rios para o apoio para organizarmos com os fundos locativos a reverter para os bombeiros e vamos fazer, já falei com alguns elementos do BT Termas, vamos ajudar tudo que tiver ao nosso alcance, iremos ajudar, porque é uma causa boa. Causa para os bombeiros.
1: E sente que a comunidade em geral reconhece esta vossa boa vontade em ajudar?
0: Sim,

0: A gente sabe disso. A gente sabe que as pessoas que nos procuram, não são os bombeiros, não foram os primeiros, por telemovimento também não. Tivemos outros mais pedidos para organizar, às vezes coincidiram com outras datas que não dava para ser feito mesmo, mas tudo que tiver ao nosso alcance, organizamos.
1: A equipa de produção da Nossa Terra, quando esteve pelas termas de São Vicente a produzir esta emissão, falou com várias pessoas para tentar perceber qual é a imagem que têm do grupo, e a opinião é unânime. Todos reconhecem que o projeto é válido na promoção da atividade física e do convívio, assim como do lazer, e reconhecem nesta direção pessoas muito válidas, empenhadas em desenvolver a localidade e também sempre disponíveis para ajudar.
2: Se algum de nós fica para trás, eles acabam por esperar e ajudar, isso é muito, muito, muito bom. E nós próprios, quando vamos à frente, acabamos por esperar por quem é mais atrás. Que no fundo não há tanta competição, mas mais camaradagem, mais convívio. É que toda a gente tem, e que é uma associação que trabalha muito, uma associação que procura, acima de tudo, converger os amigos e juntar os amigos, pronto, que é uma coisa. O que eles costumam fazer é tentar juntar os amigos e promover o convívio. Nos fins de semana eles estão na estrada ou no monte, andam à bicicleta. Não vejo ali nenhum objetivo em que seja que não seja o convívio e o desporto. Eu nessa associação é um lugar em que eu vejo aqueles amigos da minha infância e da minha terra. E lá está. E a gente diz, está a dar um patrocínio, mas está com gosto. Eu quero ajudar os meus amigos e quando posso vou com eles. E no fundo agrada-me estar ali a colaborar com um grupo de amigos que eu sinto que são coesos e que no fundo são uma mais-valia para a nossa terra. Não é?
3: É um bom grupo, um grupo de bons amigos, com belos convívios e boa amizade entre os todos. As pessoas gostam bastante de participar e juntarem-se com convívio. Uhum. São pressionados porque existe amizade entre a organização do grupo e para ajudar a manter o grupo em funcionamento.
4: A minha opinião é positiva. Eu gosto muito das pessoas que estão associadas ao ETT Termas. Acho que mereciam mais ajudas de parte da camarada e tudo. Fazem por isso, lutam por isso. É um grupo de pessoas espetaculares, quando fazem as suas voltinhas semanais, mesmo para a freguesia em si, acho bem. Agora têm que lutar para a sua sede e eles vão conseguir mais. Conseguem juntar a população, cada vez estão mais distantes uns dos outros, e isto são coisas boas para fazer juntar as pessoas.
5: A minha opinião, acho que são bastante unidos. Aliás, o que me faz ajudar o grupo BT Termas é simples. Sou amigo da maior parte deles e acho bem existir estas coisas, porque pessoas como eu precisam de se abstrair um bocado do dia-a-dia, que tenha a vertente de poderem praticar um bocado de desporto. Acho que sim, acho que é bem-vindo.
1: E na reta final desta primeira hora de emissão da Nossa Terra, uma última questão ao nosso convidado, o presidente da Associação BT Termas, nas Termas de São Vicente, no Conselho Penafiel. Sr. Carlos Dias falou-nos de alguns projetos que estão a delinear para o futuro. Algum curto, médio prazo que queira já partilhar connosco?
0: Sim. Podemos já falar sobre ele. Para o ano vamos organizar uma prova de passeio nas Termas de São Vicente, e contamos já com o apoio garantido da Câmara Municipal da Junta de Freguesia, e possivelmente os patrocínios do evento que fazemos a Fátima serão os mesmos, poderão-nos contribuir com apoios. Uma caminhada, vai estar uma caminhada e uma prova, um passeio de BTT.
1: Portanto, aqui fica a promessa que o grupo vai continuar a pedalar.
0: Sim, e não falamos mais que vai haver uma surpresa para o ano. Fica só no ar que vai haver mais coisas a ser essas duas.
1: Portanto, fica aqui o mote para vocês cá voltarem para o próximo ano, para nos darem então a conhecer novos desenvolvimentos da atividade do vosso grupo. Aos dois agradeço a disponibilidade para a vinda aqui aos nossos estúdios. Desejamos votos de muito sucesso para o vosso projeto. Assim que nos ouve, junte-se a eles, pratique desporto. Se não quiser, pronto, pode juntar-se a nós, já de seguida ao sinal horário das 11 da manhã. Natália Ferreira voltará para lhe dar a conhecer como é que vai a vida da Associação para o Desenvolvimento de Duas Igrejas, a ADI, no Conselho de Paredes.

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0: 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Esta semana em destaque a ADI, Associação de Solidariedade Social de Duas Igrejas em Paredes, e o BT Termas em Penafiel. 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
2: E estamos de regresso para a segunda hora do A Nossa Terra, das duas rodas, passamos para o associativismo de cariz social. Vamos contar a história da Associação de Solidariedade Social de Duas Igrejas, um projeto recente, mas com muitos sonhos. A ADI, como é conhecida, começou a trabalhar como Centro de Dia e ATL em 2015. A ideia surgiu anos antes, em 2011, para dar resposta às necessidades da freguesia. A associação tem diariamente as portas abertas para acolher 12 utentes e presta serviço de apoio domiciliário a 6 idosos da freguesia de Duas Igrejas no Conselho de Paredes. Depois de conseguir construir sede na antiga escola primária, os projetos da ADI passam agora por dotar o espaço de melhores condições. A candidatura à IPSS é o principal objetivo da associação, mas os projetos futuros não se ficam por aí a longo prazo. A ADI ambiciona ser o lar daqueles que estão mais isolados e, quem sabe, criar uma creche para os mais pequeninos. Em estúdio já temos connosco o presidente da ADI, António Bessa, que coincidentemente é também o presidente da Junta de Freguesia de Duas Igrejas, a Sandra Taborda, que é a diretora técnica da associação, e António Pacheco, um dos grandes impulsionadores e fundadores da ADI. Eu ia começar a nossa conversa primeiro por agradecer muito terem vindo até nós para partilhar as vossas experiências neste projeto, e ia começar exatamente pelo António Bessa, que é um jovem de 53 anos, natural de Duas Igrejas, que, como já disse anteriormente, não é só o presidente da associação, mas é também o presidente de junta, é um dos fundadores da ADI e foi uma das pessoas que achou que havia necessidade de fazer algo por aqueles que mais precisavam de apoio, nomeadamente a terceira idade. Entrou na associação há cerca de 2 anos e já vê a ADI como a segunda casa. Portanto, há aqui uma incongruência. Eu sou eu que disse mal alguma coisa, ou ajude-me. Portanto, é um dos fundadores. A ADI, tecnicamente, só existe oficialmente há 2 anos, efetivamente, mas já havia...
3: Bom dia.
2: Bom dia.
3: Eu sou um dos sócios fundadores, portanto, que foi em dezembro de 2011. Até 2015 tivemos algumas atividades, como seja o hotel, nas férias grandes das nossas crianças.
2: Mas aí nesse período esteve de alguma forma afastado, ou seja, fundou, mas depois não esteve diretamente ligado.
3: Não, estive sempre ligado.
2: Estive sempre ligado. Então a informação que eu tenho aqui de que está há 2 anos ligado, não é há 2, mas é há 6.
3: Desde o início. Tivemos alguns eventos com o fundamento de angariar dinheiro para a associação. Logo no início tentámos ser uma PSS, mas como não tínhamos atividades, isso não foi aceito pela Segurança Social. Em 2015 Tivemos sim, portanto, aí uma, em, penso que foi em julho de 2015, iniciamos a atividade
2: de centro de dia
3: e apoio domiciliário, do qual eu queria agradecer a uma pessoa que foi a doutora Liliana, que foi a impulsionadora do início desta nossa atividade. E como gente da
2: associação, agradeço. Senhor Bessa, deixe-me só esclarecer um bocadinho. Portanto, a freguesia de Duas Igrejas é uma freguesia muito voltada para os móveis, muito voltada para a indústria.
3: Sim, para a indústria imobiliária.
2: Para a indústria do imobiliário, não é? Portanto, vocês sentiam que havia esta carência, que as pessoas depois de uma determinada idade deixavam de ter quem as apoiasse,
3: Eu, como presidente de junta, que estava na junta desde 2007, senti que havia necessidade de termos uma associação que se preocupasse, uma entidade que se preocupasse com os mais idosos. Isto até porque os mais jovens vão trabalhar e os mais idosos ficam mais sós em casa. E precisávamos de uma entidade
2: que os ajudasse, que os apoiasse,
3: onde eles pudessem passar os dias com mais carinho, com alguém que...
2: E, acima de tudo, sentirem-se úteis, não é? Portanto,
3: exatamente.
2: Fazerem coisas, participarem, estarem ativos, não é? E, portanto, sentiu essa necessidade de juntar um grupo de pessoas para levar a cabo essa iniciativa. Tentei juntar
3: um grupo de pessoas para criarmos a dita associação.
2: E assim foi. Portanto, conseguiram juntar um núcleo de pessoas com importância e com peso na freguesia que vos ajudaram a levantar de alguma forma aquilo que é hoje a Associação para o Desenvolvimento de Duas Igrejas. Poderíamos dizer que há, por exemplo, vocês têm, como eu já disse lá mais atrás, 12 utentes, portanto, no vosso centro de dia e 6 idosos no apoio domiciliário. Portanto, 18 idosos. Isto é porque vocês não têm condições para poder ter lá mais, ou a população ainda não está assim muito ainda não sente muito a necessidade de ir para o centro de dia, ainda acha que tem as condições em casa e prefere ficar em casa no seu cantinho, sozinhos?
3: Também temos muitos idosos que ainda pensam assim e é que eles se sentem assim desde o momento que sejam felizes, que estejam assim, tudo bem para eles. Mas sentimos a necessidade de termos essa associação porque também temos aqueles que se sentiam mesmo sozinhos e que precisavam desse apoio. Mas ainda temos muitos idosos que não estão lá. Não é porque nós não temos espaço, nós temos espaço e condições para termos mais alguns idosos.
2: Portanto, neste momento há vagas, há condições. Portanto, as portas estão abertas para quem quiser.
3: Exatamente.
2: E pode acontecer que são pessoas de fora da freguesia?
3: Nós temos pessoas da freguesia, mas temos alguns utentes que são de fora da freguesia.
2: Portanto, estão abertos também às freguesias circunvizinhas?
3: Sim, quem precisar, com certeza.
2: Poderemos dizer que vocês vieram dar resposta a algumas necessidades. O centro de dia ocupa as pessoas durante o dia, dá-lhes alimentação e, portanto, faz centro de convívio entre os idosos.
3: Temos atividades diversas. Ocupamos-nos.
2: E depois também tiveram um ATL, disse-me há pouco, que começaram, aliás, foi exatamente por isso, no verão. Com as ocupações de tempos livres para os miúdos. Portanto,
3: sempre,
2: essa foi a primeira atividade.
3: Foi, sempre com
2: voluntariado. Tem-se mantido sempre até hoje?
3: Não. A uma certa altura, dava a sensação que nós promovemos essa atividade, mas as pessoas
2: parece
3: que não havia receptividade. Portanto, não era porque nós não tínhamos, era porque as pessoas realmente não precisaram. Mas vamos, nas próximas férias, portanto, vamos iniciar novamente com essa atividade, juntamente com os idosos, não só no período das férias grandes, mas no período de todas as férias, portanto, no Natal,
2: Páscoa
3: e nas férias de verão.
2: Portanto, no fundo, passam a ter mais uma valência, mais uma resposta social para oferecer,
3: neste caso, às
2: crianças, aos jovens de duas igrejas. À população, no geral, não é? Porque ao apoiarem as crianças estão a apoiar os pais, ao apoiarem os idosos estão a apoiar os filhos deles. Isto é
3: pois
2: um ciclo.
3: Pois, quando as famílias que estão a trabalhar e os filhos estão na escola, estão ocupados. Mas nas férias não tem escola.
2: Claro.
3: Então nós vamos
2: fazer serviço.
3: E é preciso
2: continuar ao palco, não é? Porque os pais têm que trabalhar na mesma.
3: Exatamente.
2: Não têm três meses de férias. Mas a falta de apoio aos idosos fazia-se sentir em duas igrejas, isso já percebemos que era óbvio. O Filipe Bessa, também ele membro fundador da associação, sentiu que a freguesia estava envelhecida quando fez parte da Comissão de Festas da Terra. As necessidades sentiam-se e precisavam de respostas urgentes.
4: Eu, quando fiz a festa na Sr. Lobó, quando eu conheci melhor a freguesia, procurei, corri a freguesia um bocado porta a porta e senti que era uma freguesia muito envelhecida e muito em solidão. Muitas pessoas e nós de bater à porta a pedir, pediam ali um quarto de hora, 10 minutos de conversa, que senti que era uma pessoa muito envelhecida e com necessidade de termos este projeto. Graças a Deus está com pernas para andar, que seja um projeto de muito sentido. Duas igrejas precisava mesmo e necessita, e cada vez mais sentimos isso. Tudo isto começou, nunca mais me esquece, foi com parceria com a Junta. Foi um projeto que surgiu em fazer um jantar de Natal. Convidou-se para dizer que ia meter um jantar solidário com pessoas com mais de 65 anos. A Junta nos cedeu todos os elementos, bacalhau, batatas, tudo que fosse necessário. A prova é esta. Temos aqui uma equipa já de idosos e sentimos neles felizes. E cada dia mais, eles próprios, uns que trazem os outros, que eles sentem, gostam disto, veem que é um projeto com pernas para andar, e para este projeto de andar, precisamos de idosos, precisamos que o povo nos ajude.
2: E depois de ouvirmos Filipe Bessa, vamos encerrar conversa com outro convidado aqui no estúdio, António Pacheco, que tem 65 anos, já fez 66, portanto já estou desatualizada, é empresário e sempre foi um cidadão muito ativo em duas igrejas. Esteve ligado ao futebol da terra durante muitos anos, mas sentiu que a freguesia precisava de outro jogo. Fez parte da fundação da ADI e hoje não tem dúvidas de que a associação muda a vida dos utentes. Bom dia também, muito obrigada por ter vindo. O vosso objetivo sempre foi criar um centro de dia, mas antes das coisas chegarem àquilo que são hoje, foi preciso dar alguns passos difíceis, duros de dar. Encontrou muitos obstáculos pelo caminho. Como é que tem sido este percurso?
5: Sim, isto, como em tudo, quando se inicia uma atividade, encontramos sempre dificuldades. E no caso das associações, ainda muito maiores são as dificuldades, porque não temos fundo financeiro para isso, não é? Por isso, nós, para darmos o impulso a esta associação, fazemos vários eventos a nível de passeios, almoços, jantares.
2: Portanto, sempre com o fim de angariar em fundo,
5: sempre com
2: não é?
5: O fim de angariar fundos.
2: E como é que reage a comunidade a essas vossas atividades?
5: A comunidade das igrejas tem reagido bem a este tipo de atividades, tanto nos almoços, como nos jantares, como em passeios. Por isso eu acho que toda a população de duas igrejas está empenhada em que esta associação
2: vingue, não é? É para o bem de todos.
5: É para o bem de todos. Acho que estão todos interessados, porque nós já temos feito alguns peditórios na freguesia, e a todas as pessoas que eu bati à porta, não todos, mas uma grande maioria, mostram interesse em que a associação tenha sucesso.
2: É como digo, não é? Portanto, é uma associação que não é vossa. É uma associação da comunidade e para a comunidade. Vocês é que dão o corpo ao manifesto para que ela exista. Mas ela é de todos, não é? Portanto, não é propriamente propriedade vossa. É propriedade das pessoas de duas igrejas. Angariaram sócios, fizeram jantares, fizeram imensas coisas. A adesão das pessoas já me disseram que é boa, mas, no entanto, continuam a sentir que ainda precisam de muitas coisas, não é?
5: Nós sentimos que precisamos de muitas coisas, porque cada vez a associação exige mais de nós, porque nós, quanto mais utente lá tivermos, precisamos de mais pessoas para, por exemplo, pessoas técnicas, para apoio técnico. E é claro, nós temos que angariar fundos para para podermos suportar as despesas, porque aqui o dinheiro que os utentes pagam não chega para as despesas, por isso temos que trabalhar muito para que consigamos levar a nossa avante.
2: E o Sr. Pacheco, que já vai em idade de estar aposentado, de ter um bocadinho de calma na sua vida, mete-se agora nestes trabalhos. Portanto, ainda está cheio de força e genica para virar aquela freguesia de pernas para o ar.
5: Não, eu meto-me nestes trabalhos porque eu gosto de meter nestas coisas. Faço isto por gosto e pronto, penso que estou a trabalhar para o bem da freguesia e também penso um pouco no meu futuro, que eu amanhã também posso precisar de...
2: Com certeza, não é? Se todos pensassem assim, certamente que teríamos um movimento associativo muito mais rico e muito mais forte. O problema é que as pessoas só pensam que isso lhes pode acontecer a elas no momento em que acontece. E enquanto não acontece, não ligam nenhuma, não é? É triste. Mas vamos lá. Vamos lá e porque, no fundo, esta falta de apoios que existe continua a existir, é uma realidade, e vocês também continuam a angariar fundos. Vão organizando vários eventos, vão pedindo ajuda através da organização de excursões. Tudo só é possível graças aos voluntários da terra. Amor à causa, dedicação e muita luta é o que todos têm em comum. José Couto é um desses casos. Sempre esteve ligado a projetos da freguesia, mas garante que há dia especial. Ao RCP explicou que o trabalho porta a porta é mais do que angariar fundos, é também uma forma de levar à população o trabalho da associação.
6: É especial porque ser um centro de dia onde tem os idosos a usufruir das instalações, é um trabalho que eu gosto de fazer. É um trabalho humano. Cheguei a pensar nunca mais fazer parte de qualquer coisa na freguesia e de repente, quando me surgiu o convite, eu aceitei e estou grato por esse convite. Sinto-me muito melhor, sinto-me muito bem assim. Há um ano atrás haviam pessoas que não faziam ideia do trabalho que a gente fazia na associação. Pronto, não sabia que nós fazíamos aquele trabalho de casa, da higiene que fazíamos às pessoas que estão acamadas. Não faziam ideia de que tínhamos idosos todos os dias a almoçar na associação. Não faziam ideia que nós tínhamos uma carrinha de transporte para essas mesmas pessoas. Após nós fazermos esse peditório porta a porta, fomos, para além do peditório que fizemos, fomos dando a esclarecer às pessoas aquilo que a associação faz e pode fazer essas mesmas pessoas, esses mesmos idosos.
2: A loja social, sediada na antiga Escola do Soutro, é outra das ferramentas que a ADI arranjou para gerar dinheiro, mas também para chegar às pessoas com mais carências económicas. Paula Rocha, secretária da associação, contou ao RCP como surgiu o projeto ainda antes de o centro de dia estar a funcionar.
7: Eu fui primeiro solicitada pelo Sr. Bessa, que é o presidente de junta. Ele é que me pediu ajuda para nós podermos iniciar. Precisava de voluntários e como focava-se um pouco mais a nível de fim de semana, eu tinha disponibilidade. Então disse que sim, que estaria disposta a ajudar. Isto iniciou-se porque há outras instituições que nos cederam alguns artigos para nós podermos abrir a nossa lojinha. E, entretanto, começamos a dar a conhecer às pessoas, ou a divulgar até a nível de missa ao final de semana. E então as pessoas, a população, quer duas igrejas, quer de outras freguesias, começaram a doar também bens que não precisavam, hein? E nós começamos a selecionar e a poder ajudar as pessoas mais carenciadas. Independentemente da faixa etária, estamos disponíveis a ajudar toda a gente que precisa.
2: Custódia Bessa é voluntária da associação e não perde uma oportunidade de vender e pedir às pessoas produtos para a loja social. Começou por ser sócia, passou a cozinheira e hoje faz um pouco de tudo na associação. Ao RCP, a Custódia explicou como é que as pessoas chegam e podem chegar à loja social da ADI.
8: Chegam a nós porque há pessoas que levam mesmo à associação Eu sempre onde eu posso estar e conversar com alguém, falo sempre de que nós recolhemos tudo, roupas, calçado, brinquedos, tudo, móveis, tudo o que as pessoas tiverem à disposição de se desfazer ou de dar. Eu já sou bastante conhecida porque por vezes as pessoas já me dizem: "Oh, não gostava de passar a minha casa, tem lá umas coisinhas para levar." E eu ando sempre com o meu carro como uma ovelha, sempre carregado de coisas. E então, pronto, acho que já está bastante, bastante conhecido de que nós temos uma loja social e a qual as pessoas podem dar aquilo que não precisam e nós lá fazemos a escolha. Aquilo que é bom, guardamos e preparamos e temos, e o que não é bom, fazemos uma reciclagem, pomos logo em sacos. Sou bastante persistente. Primeiro porque gosto de ser útil, gosto de ajudar as pessoas e tenho muito amor para dar. E é uma forma de dar. É amor ao próximo, é isso. E é muito gratificante.
2: Além da vertente social, há dita em outras respostas sociais. Filipe Barbosa contou ao RCP que a associação tem também uma missão desportiva e cultural.
9: A ADI tem três objetivos. Um deles social, outro cultural e desportivo. A associação tem como objetivo, na parte social, dar o apoio, sobretudo, aos nossos séniores. Isto em primeira instância. E segunda parte, depois também a questão da juventude e as crianças, nomeadamente com a criação de uma creche, que será um dos nossos objetivos futuros. O outro ponto é a parte cultural, nomeadamente nas instalações da ADI já existe a disponibilidade para o grupo de bombos da nossa terra poderem estar sediados. Por fim, temos a parte desportiva. Na parte desportiva surge também, inicialmente, a ADI surgiu com essa valência e seria sempre com o objetivo de podermos estar disponíveis a podermos receber e a fazer parte também da associação existente na nossa freguesia, que atualmente está inativa, segundo tomei conhecimento, mas que nós estamos com essa disponibilidade para poder dar o nosso contributo e dar o nosso apoio para o desenvolvimento de atividades desportivas em várias áreas do desporto. Atualmente temos uma parceria a nível de protocolo com um professor de karaté que presta aqui o seu serviço, nomeadamente dando aulas a vários interessados nesta prática desportiva, ou seja, estão com a ocupação das instalações da ADI.
2: Senhor Bessa, aqui o Filipe Barbosa falou de uma vertente que existe nos vossos estatutos, que é a componente desportiva e cultural, sendo que neste momento não está ativa, nem é o vosso objetivo maior. Portanto, se vier a haver necessidade e condições de se criar uma parte desportiva e cultural, sim senhoras, estarão abertos a isso. Neste momento, todo o vosso foco está na parte de apoio social.
3: Sim, nós estamos focados na parte social, até porque nós até há pouco tempo tínhamos uma associação, ou melhor, ainda temos essa associação, que é a Associação Cultural Desportiva das Igrejas, que até 2015, se não estou em erro, teve uma atividade esportiva, nomeadamente no que diz respeito ao futebol
2: amador,
3: não é propriamente amador, de escolinhas.
2: Ah,
3: nós chegamos a ter mais de 100 crianças nas escolinhas, portanto teve, era uma mais-valia na nossa freguesia essa associação. Em 2014
2: não vamos aqui gastar muito tempo com eles, porque senão depois não temos tempo para falar de vocês.
3: Portanto, mas para todos os efeitos, bem, e nós
2: acharam que vinha tapar essa lacuna.
3: Deveríamos, na eventualidade, ser necessário promover também o desporto em duas igrejas, na constituição da associação, também temos estes estatutos, acrescentamos estatutos, para, se necessário for, podermos...
2: Terem desporto.
3: Sim, desporto.
2: E, portanto, estão lá, os estatutos permitem, se houver necessidade, um dia mais tarde pode acontecer.
3: Exatamente.
2: E regressamos, aliás, não é bem regressamos, porque vamos encetar conversa agora com a Sandra Taborda, que é a diretora técnica da associação. É uma jovem de 22 anos, licenciada em Serviço Social, a frequentar um mestrado em Gerontologia, confirme-me, por favor.
10: Sim,
2: abraçou a ADIA há cerca de 3 meses para assumir o cargo de diretora. A liberdade de pegar no projeto do zero e implementar as suas ideias foi o que mais motivou esta assistente social. Sandra, tão jovem, este é o seu primeiro projeto profissional e eu tenho ouvido dizer que em 3 meses já revolucionou para lá aquilo tudo. Portanto, como é que está a ver esta experiência, que ao que sei, contou-me aqui um passarinho ao ouvido, ainda está a ser feita em regime de voluntariado?
10: Sim, exatamente. Para já ainda é em regime de voluntariado. Mas é mesmo isso. Eu entrei com a força toda para mudar o que eu achava que não estava tão correto e pronto, pôr da forma que eu acho que será mais vantajosa para a ADIA crescer.
2: E portanto, no fundo, está hoje a fazer uma sementeira para que o projeto cresça e solidifique e, portanto, e não ande aqui um bocadinho aos trambolhões.
10: Exato.
2: Nestes últimos tempos têm havido imensas atividades. Os idosos estão super ativos, não param de fazer coisas. Ao que sei, durante esta semana tiveram o Dia do Idoso e têm feito esfolhada, vindima, portanto, é todos os dias coisas. Os idosos não se queixam, não dizem, mas eu agora já estou aposentado, não quero trabalhar. Portanto, como é que é a receptividade dos idosos a estas atividades todas?
10: Os idosos, lá está, é o que os faz mais feliz é as atividades, nem que seja só um passeiozinho, um lanche. O facto deles nos poderem ajudar, por exemplo, aqui há uns tempos fizemos marmelada, o facto de eles poderem ajudar a fazer a marmelada deixou-os completamente felizes. Por serem úteis, por se sentirem úteis.
2: Porque essa é a grande dificuldade na terceira idade, não é?
10: Sim.
2: As pessoas acharem que já não são úteis.
10: Não quer dizer que não se possa fazer mais.
2: Claro,
10: não é?
2: Claro. Portanto, há muita coisa que se pode fazer e que se pode aprender com as pessoas que têm mais sabedoria, que têm mais idade. E a Sandra está a tentar fazer essa troca de ideias e de experiências.
10: No que toca também à parte da horta. São eles que nos ensinam a nós. Mas lá está, é bom para eles se distraírem, assim nós,
2: portanto,
10: aprendemos.
2: Já pegaram numa horta, estão.
10: Exatamente.
2: Neste momento a semear o quê?
10: Para já estamos a fazer uns vasinhos, a plantar uns chuchus e pronto, estamos a ir assim aos pouquinhos.
2: Portanto, mas com os próprios utentes, os próprios idosos a quererem comandar o controle da horta,
10: sim,
2: não é? Portanto, eles é que ensinam o que é que se planta em cada altura, o
10: como
2: que é que se faz em cada forma. Sente que tem os seus idosos felizes, ou seja, veio trazer uma lefada de ar fresco, veio animar aquelas pessoas que de alguma maneira estariam com algum receio do que pudesse vir a acontecer com a associação.
10: Claro, porque ao início eles estavam todos um pouco assustados com o que iria acontecer. Agora, assim, eu acho que eles estão mesmo muito felizes e é isso que paga os meus dias de trabalho. É no fim do dia receber um abraço, um beijinho, um carinho que me paga completamente todo o trabalho, que faz com que valha a pena.
2: Há coisas que não há dinheiro nenhum que pague, não é?
10: Certo.
2: Portanto, é óbvio que precisamos de dinheiro.
10: Sim.
2: É óbvio que todas as pessoas trabalham para ganhar dinheiro, mas na sua idade, com a sua juventude, isto também
10: é o fator que mais me motiva.
2: É fundamental, não é?
10: Sim.
2: Eu sei que a sua fase de recrutamento contou com alguns testes para que os responsáveis pela associação pudessem perceber como iria reagir nas mais diversas situações. Nós fomos ouvir um dos elementos pelo seu processo de recrutamento, o Filipe Cruz, que é o Presidente do Conselho Fiscal, para saber o que levou a direção a escolher a Sandra Taborda. Vamos ouvir o que é que ele tem para dizer. Ele diz que entrou na associação com o objetivo de dar auxílio na parte administrativa e de gestão e contou também que a ADIA é mais uma forma de manter a ligação emocional à terra que o viu nascer.
11: A minha função está mais relacionada com as tarefas de gestão, no fundo dar apoio aos restantes membros de direção e à responsável técnica pela associação. Nós vamos procurando manter uma proximidade muito grande, reunimos com ela sempre que é necessário, de forma a poder apoiar, a poder suportar aquilo que são as suas atividades e as suas tarefas. No caso em concreto, vou mantendo, digamos que, uma via de comunicação sempre aberta para tentar esclarecer dúvidas que surjam, apoiar numa nota tarefa. Estamos a falar sempre da parte da gestão, que ela veja como sendo necessárias. Portanto, no fundo, ela sabe que naquilo que precisar, apesar de não estar fisicamente muitas vezes cá, estou sempre presente para ajudar. É um orgulho muito grande, é uma alegria muito grande poder, no fundo, fazer parte de um projeto que não é para nenhum de nós que cá está, mas é aquilo que eu penso que estes projetos devem ser. Projetos de doação, de serviço, de apoio à comunidade, e sabemos que o pouco que fazemos, o esforço que empregamos cá, é todo ele dirigido para a comunidade e ajuda a suprir essas necessidades que a comunidade tem. E é isso que me motiva a cá estar neste projeto e que me motivou em muitos outros que aconteceram antes e há de motivar no futuro.
2: E voltamos novamente à conversa com a doutora Sandra, a diretora técnica da ADI. Ouvimos já aqui vários elogios à forma como vai gerindo e organizando o seu trabalho. Além do trabalho que uma assistente social faz e que todos nós mais ou menos estamos acostumados a identificar, a Sandra desdobra-se em inúmeras funções. Portanto, não só é responsável pelos transportes, pela medicação dos utentes, pelas contas, pela lavandaria, pela mercearia, ou seja, poderíamos quase dizer que faz tudo lá na associação. Essa experiência tem sido gratificante, de sentir que é útil em todas as frentes da casa. Conta com uma equipa de voluntários que vão ajudando, como é óbvio, mas depois é preciso gerir aquilo tudo. Uma jovem de 22 anos a gerir uma equipa de voluntários, que se calhar alguns deles têm idades para ser seus pais e avós. Sim. E por aí adiante. Como é que tem sido essa experiência?
10: Em primeiro, eu quero já dizer que acho que é muito importante para quem está a começar, como eu, conhecer primeiro a parte de baixo para poder trabalhar com a parte de cima. Eu vou dar um exemplo. Se eu nunca tivesse trabalhado na lavandaria, eu não sabia qual o tempo e os gastos e o que seria necessário para fazer a parte da gestão dos recursos. Por isso eu acho que é muito importante começar por baixo, estar em todas as valências, para ter um bocadinho a noção de como gerir as coisas. É certo que tenho voluntários muito mais velhos que eu, que têm efetivamente idade para ser meus pais, que também me ensinam muito. E alguns deles, se calhar, se não estivessem lá comigo, não teria sido tão fácil para mim conseguir integrar. Mas sim, tenho-me desdobrado. A parte burocrática tem ficado um bocadinho de lado e a parte mais prática é que tenho dado
2: prioridade,
10: mais.
2: Não é? Talvez por ser aquela que importa mais para os idosos.
10: Exatamente.
2: Nesta altura. Depois, com o tempo, as coisas vão se desenrolando.
10: Exato.
2: E a coisa vai correndo melhor. Mas, como disse, tem uma equipa de voluntários com quem pode contar. O RCP foi ouvir os testemunhos de, por exemplo, Laura Cardoso e Conceição Carneiro, exemplos de amor à causa sem receberem nada em troca.
12: Eu que me ofereci para vir ao fim de semana, sempre que eles precisassem, e vim. Agora, falaram-me se eu podia vir agora no mês de agosto, eu disse que sim, venho boamente, adoro. Sou franca, adoro trabalhar nisto, gosto muito dos utentes, a gerência também é uma maravilha, e vai-se andando até ver. Não gosto de estar em casa sozinha, e há uma coisa que eu gosto, é da cozinha. Sei as pessoas que são e conto. É um tanto para isto, tanto para aquilo, e faço assim tudo certinho. Sei quanta sopa sei quantos é que vão almoçar de arroz e assim, e pai, mas aquilo vai dar ao certinho. Sobra às vezes uma tigelita de sopa, o quê? É nada. Hoje a gente brinca, agarra-se a eles, beija-os, a gente brinca com eles. É uma família.
13: Uma senhora que é utente aqui no centro, foi há pouco tempo a Fátima, e então trouxe uma recordação não só para mim, mas para todos, e fiquei muito emocionada pela forma como ela, pronto, disse que se lembrou não só de mim, mas de todos aqui na associação, que gosta muito de nós. Pronto, achei que foi um momento marcante. Uma pequena palavra ou um pequeno gesto às vezes conta muito. Quando tem esses momentos em que eles, às vezes com um sorriso, com uma palavra, às vezes nos agradecem por aquilo que fazemos ou que gostam muito de nós, às vezes uma pequena palavra, não é? Isso é muito gratificante também.
2: Dedicação, entrega e solidariedade são as palavras que descrevem o trabalho daqueles que se dedicam à ADI. Todos, aqueles que estão aqui no estúdio, aqueles que não falaram à equipa de reportagem, mas que dão o seu corpo ao manifesto todos os dias, e aqueles que hoje estão aqui connosco, uns em presença, outros em voz, mas que fazem com que este projeto seja viável e possível. José Maria Pereira, vogal do Conselho Fiscal, é um exemplo disso. Além de ser membro da direção, José é conhecido como o bombeiro da associação. A função é fazer de tudo, desde o transporte até aos restauros que vai fazendo na sede. Ao RCP, o voluntário confessou que a maior motivação é seguir o exemplo de bondade e generosidade da mãe.
14: É um lugar que me ocupa bastante tempo da minha vida. Vou colaborando o máximo que posso com a direção, porque faço parte dela e faço ela de ligação em algumas coisas que são prementes de resolver, de relance, e eu resolvo aquilo que posso resolver. Quando são mais complicadas, passo à direção, ao resto, ao presidente e a outros elementos, e então tomamos a decisão em conjunto. É um serviço que me cativa, que me realiza o fazer bem, e eu sinto-me bem a fazer bem. A minha mãe foi uma pessoa muito ativa no tempo dela. Já faleceu há 25 anos, ficou semente que está a dar frutos neste momento. E eu dou comigo a pensar que tenho muito, vou buscar muito a parte humana da minha mãe. Tiramos gente que estava no isolamento, na solidão, e gente que precisava de muito apoio, muito apoio. Temos neste momento gente acamada em casa, que prestamos um serviço de apoio ao domicílio, dar banhos, e levamos o almoço, portanto, refeições, que essas pessoas precisam de apoio, e nós estamos a fazer esse serviço. Estamos a ajudar. Nos que estão no centro do dia, é tirá-los da solidão. Temos idosos que às vezes ao domingo já estão à espera da carrinha para vir. Já estão a ver, sempre que a carrinha chega, a pensar que já é a segunda-feira para vir para aqui. Isso é verdade, porque já me foi dito.
2: E como José Maria Pereira, Josefina Ferreira vê na ADI a alegria que a mãe sentiu ao saber que duas igrejas ia ter um projeto para os idosos. A voluntária considera que a associação é um impulso que a freguesia precisava para começar a crescer. Josefina deixa um apelo aos habitantes da freguesia. Acreditem e apoiem na ADI.
15: O que me motivou foi realmente que a nossa freguesia ficasse um pouco à frente, porque realmente nós estávamos um bocadinho atrasados, não tínhamos nada, toda a gente se queixava que realmente não existia nada cá de bom, e eu acabei por ficar um pouco mais motivada, porque a minha mãe, como queria muito que se fizesse cá o centro de dia, e desde 2010, como estava sempre a perguntar, quando é que íamos ter o centro de dia a funcionar. Entretanto, ela acabou por falecer, e isso foi uma... acho que foi um motivo mais do que suficiente para eu fazer um pouco mais em memória a ela, fazer entrar numa coisa realmente que ela tanto gostava que se tivesse feito cá na freguesia, fazermos algo pelos idosos, preparar o futuro para nós também, que qualquer dia também chegamos lá, para que os idosos tenham um espaço onde possam conviver, onde possam, para não estarem em casa sozinhos. Todas as pessoas da freguesia, eu acho que se deviam empenhar, porque a freguesia é de todos nós. A freguesia não é do presidente, não é dos membros da associação. A freguesia é de todos nós. A ADI é de todos nós. Começou, acho que não deve acabar. Deve continuar, pelo menos eu acho que tem pernas para andar. Do que depende de nós, empenhamos-nos muito, com muito esforço, contrariando as ideias de muitas pessoas, mas acho que nós fazemos o que podemos, e mais às vezes do que podemos, quer nos jantares, quer nos passeios, nos sorteios, até se oferecessem alguma coisa para lá, como alimentos. Acho que se empenhassem realmente, isto conseguimos realmente pôr aquilo a funcionar melhor e chegar a bom porto. Só que temos de ser todos na freguesia, todos a trabalhar em conjunto. Não uns a puxar para a frente e outros para trás, porque um barco só chega a Bom Porto com todos a remar no mesmo sentido. Se remarem meia dúzia de pessoas para a frente e outra meia para trás, o barco não sai de sítio. Fica à volta, à volta, à volta e acaba por afundar, não é? Por isso acho que devemos todos nos empenhar. É a mensagem que eu deixo, que realmente, como eu tenho muito trabalho, faço lá com muito sacrifício, mas tento nunca ficar para trás, fazer o meu melhor para realmente aquilo andar para a frente.
2: Mas toda uma equipa de voluntários, direção, assistente social, só faz sentido se houverem utentes. E o RCP foi também ouvir uma dessas utentes. Ana da Conceição é a utente com mais idade na ADI. E vamos ouvir o que ela tem para nos dizer.
16: Falam assim com carinho e beijam as pessoas. E são boas pessoas. E jogamos a bola. E eu, quando tinha mais um bocadinho de saúde, deixava.
2: Senhora Bessa, ouvimos já várias pessoas que trabalham em prol desta causa, que vos ajudam a que isto seja viável. Parece-lhe que, mesmo assim, ainda carecem de mais voluntários ou, neste momento, com a quantidade de utentes que têm, este número de voluntários é suficiente?
3: Neste momento, o número de voluntários é suficiente. Nós temos agora mais uma voluntária, que é a Filipa, que está a trabalhar aqui com a doutora Daniela. Também está a ser uma excelente colaboradora nossa. Colaboradora, voluntária. Portanto, para já, os voluntários que nós temos chegam para os utentes que temos.
2: Portanto, estão bem servidos, têm uma ótima equipa.
3: Sim,
2: quando
3: sim,
2: têm uma equipa boa, não se mexe, não é?
3: Se viermos a ter mais utentes, com certeza que teremos que ter mais voluntários.
2: Mas para já
3: está tudo muito bem.
2: Está muito bem. Além de voluntários e das pessoas que lá recebem o vosso apoio social, vocês sei que têm vindo a fazer e a precisar de fazer algumas mudanças nas instalações. Primeiro porque se querem tornar IPSS e há requisitos do Estado, da Segurança Social, para poderem concretizar esse sonho. O que é mais urgente, o que é mais necessário para que isso possa ser uma realidade? Ou seja, o que é que vos faz mais falta concretizar neste momento?
3: Uma das coisas que nos fazia muita falta era a alteração das casas de banho, estar mais adaptadas aos nossos utentes, né? Porque as casas de banho eram de uma escola e não para os idosos. Essa parte está resolvida. Temos um projeto na Câmara Municipal, a Câmara Municipal é que está a tratar deste projeto, na Câmara Municipal de Paredes, que ainda esta semana passada lá esteve o engenheiro e o arquiteto a visitar as instalações, que é para remodelar o edifício para um centro de dia e creche. Num projeto que nós
2: portanto,
3: temos
2: já criar de alguma maneira
3: uma
2: todas
3: candidatura
2: as
3: que se irá fazer para termos instalações mais dignas para...
2: Portanto, essa candidatura é ao Programa 2020?
3: Do Programa 2020.
2: Portanto, o que significa que vão submeter a candidatura, há um apoio considerável e vocês depois terão que pôr o valor que faltar, será isso?
3: Sim.
2: Portanto, vamos esperar mesmo assim que seja aprovado,
3: seja aprovado.
2: Que seja aprovado. Doutora Sandra, o grande objetivo, ou o maior de todos, se calhar até para si enquanto profissional, não é? Neste momento é voluntária, mas se calhar aspira um dia a poder ser também reconhecida pelo seu trabalho, é tornar a ADI numa IPSS. Que passos neste momento são necessários dar? O que acha que é preciso empurrar, dar um empurrãozinho? O que é que está a faltar? O que é que pode pedir à direção que ajude mais para tornar a associação numa IPSS?
10: Da parte da direção, tenho tudo o que preciso. Estão sempre prontos para ouvir, para dar a opinião deles. A maior dificuldade é mesmo a falta de utentes. Nós, neste momento, o que mais precisávamos era que houvesse mais utentes para conseguirmos ir desenvolvendo
2: Portanto, neste momento, então, é importante sensibilizar a comunidade das igrejas que o centro de dia é uma mais-valia.
10: Exatamente.
2: Não é? Ou seja, que a existência de um centro de dia não é o típico asilo de antigamente, que só ia para lá quem não tinha condições, quem era pobre, quem não tinha ninguém. Hoje, isso está completamente desatualizado, já não é assim, não é? Portanto, é importante sensibilizar a comunidade. Para o centro de convívio, então, é um espaço convívio, onde é um espaço as pessoas convivem. E o que trabalho é que tem sido feito para fazer essa sensibilização da comunidade? Falava ali atrás há pouco um senhor de que muitas vezes os peditórios que se fazem, as recolhas de fundos, não servem apenas para recolher fundos, mas também servem para divulgar a associação.
3: Para dar conhecimento.
2: E esse trabalho, vocês sentem que tem surtido os seus efeitos? Os idosos que lá estão não levam os amigos?
10: Exato.
3: Também.
10: São os grandes impulsionadores. Nós temos uma utente que entrou há relativamente pouco tempo, porque uma amiga que lá está lhe falou. Nós agora estamos a pensar duas vezes por semana levar os nossos utentes à missa, porque é uma coisa que eles, pronto, gostam muito, ligam muito, e é mais um motivo para irem para o centro, porque sabem que têm o transporte assegurado para irem à missa. E para os levarem a casa. Por isso é mais uma forma de tentarmos.
2: E, portanto, se calhar daqui por muito pouco tempo vocês vão começar a não ter espaço onde pôr tantos utentes.
10: Eu espero que sim.
2: Não é? Portanto, quando eles começarem a perceber as mordomias que vão começar a ter, não é? Porque eles têm feito imensas coisas nestes últimos tempos.
10: Sim.
2: Portanto, há uma boa receptividade. Vocês fizeram marmelada, falou há pouco.
10: Sim.
2: Mas andaram nas vindimas, andaram a fazer N coisas, N atividades. Portanto, como é que se lembra dessas coisas? É jovem, não, se calhar nunca fez vindimas.
10: Não, nunca tinha ido a umas vindimas. Nunca tinha ido a uma desfolhada. Nunca tinha plantado qualquer tipo de legumes. Nada. Mas eu também tenho avós, eu também tenho pais, e pronto, tento pensar um bocadinho na perspectiva de o que é que os meus avós gostariam de fazer se estivessem aqui. E é assim que eu penso ali para o centro. É exatamente da mesma forma.
2: Uma forma extraordinária de pensar. Parabéns por isso, pela sua juventude.
10: Obrigada.
2: Conseguir visualizar e projetar nos seus utentes aquilo que os seus avós gostariam. Eu penso que se tratar os utentes assim, certamente eles vão ser muito bem tratados. E daqui a nada multiplicam-se, não tenho dúvidas nenhumas. Senhor Pacheco, uma pessoa que

0: que as pessoas que vieram agora trabalhar connosco, nomeadamente a doutora Sandra, que estão empenhadas em fazer com que esta instituição cresça com muito rigor que elas estão a ter no trabalho delas, e espero muito delas.
1: Portanto, está esperançado de que aquela associação que ajudou a nascer vai crescer sólida e forte, com deitar raízes à terra para nunca mais cair.
0: O Presidente é testemunha que houve uma altura em que eu estava bastante desiludido com a instituição, com a forma como aquilo estava a ser gerido, e agora sinto um novo fôlego para que consiga levar à vontade este projeto.
1: A bom porto, aquele projeto, não é? que ajudou a nascer. Senhor Bessa, imagine só que eu lhe dava assim uma varinha de condão para poder concretizar rapidamente os seus grandes desejos. Qual era a principal coisa que fazia, a primeira?
2: Renovar as instalações
1: top.
2: Com qualidade, top. E ser uma IPSS para termos ajuda.
1: Mas isso não,
2: da
1: dinheiro não compra, não é? Serem IPSS, mas se tivessem condições, com certeza que seria mais fácil, não é?
2: Sim, instalações, portanto, o espaço envolvente às instalações.
1: Portanto, eu ouvi dizer que vocês também queriam fazer um jardinzinho, uma hortazinha melhor.
2: Sim, sim.
1: Portanto, que também faz parte um bocadinho das vossas metas. E isso é uma coisa que os idosos até podem ajudar, ou não?
2: Sim, e esta semana tivemos uma reunião em que foi falar precisamente isso. Num espaço termos uma horta ao ar livre, né? Não só nos vasos, como a doutora Sandra falou um bocadinho, mas uma horta mesmo exterior, e também um espaço ajardinado para que os utentes nos dias mais quentes, com bom tempo, possam estar cá fora e ter um espaço envolvente mais agradável.
1: Portanto, parece-lhe que isso são sonhos que só a varinha de condão consegue concretizar, ou com a persistência e com o trabalho vocês vão conseguir?
2: Nós vamos concretizar.
1: A breve,
2: sem a varinha, nós vamos concretizar muito em breve. Esses pequenos trabalhos vamos concretizar muito em breve. As instalações em si
1: demorará um pouco mais.
2: Depende muito de se é que seja aprovado,
1: fatores,
2: de outros fatores.
1: Portanto, já não depende totalmente de vocês.
2: Não é só de nós, mas estamos a contar que venhamos realmente a ter obras lá no nosso espaço.
1: Portanto, todas as condições reunidas para que a freguesia possa ter mais um serviço prestado à comunidade, para que a população tenha melhor qualidade de vida. Enquanto Presidente Junta, sente que esta associação também vai de encontro às necessidades que a população precisa? Ou seja, um Presidente Junta muitas vezes não é ele diretamente que tem que ser responsável pelo apoio social, mas incentiva a criação de outros projetos que o façam. Este projeto, no fundo, colmata essa necessidade da população idosa?
2: Este projeto, ADI, é para combater realmente a população idosa.
1: E, portanto, está conseguido. Agora vai-se devagarinho e as coisas vão correr bem.
2: E a junta, da parte da junta, vai colaborando
1: naquilo que é possível. Com certeza. Nós vamos mesmo despedir-nos, mas o caminho da associação ainda é longo, está cheio de sonhos. O que é certo é que para já é o trabalho que tem vindo a ser feito que está a dar frutos. O RCP foi ouvir as mensagens da comunidade e dos amigos sobre o desempenho da ADI e da respectiva direção.
3: Tendo em conta que é uma associação de cariz social, não é? Acho que, de uma forma geral, toda a gente devia ter essa obrigatoriedade, digamos assim, de colaborar. E, sendo aqui da freguesia e uma associação que visa o desenvolvimento da freguesia também e o acolhimento de pessoas mais idosas, acho que toda a gente tem um bocadinho o dever de colaborar. E a minha empresa, que está situada aqui na freguesia, também tem o dever social de o fazer. E, portanto, nós, dentro das nossas possibilidades, obviamente, vamos colaborando conforme podemos. Mas, se calhar, deveriam se mobilizar um bocadinho mais no sentido de auxiliar a associação para que ela pudesse crescer enquanto associação e pudesse melhorar os serviços que pode prestar às pessoas que fazem parte aqui da freguesia, mesmo para outras pessoas de fora. A possibilidade de haver um serviço de proximidade que os

0: possa acolher.
1: Traz mais um quadro, também mais uma baleia. Para nós é bom. O que é preciso é as pessoas é aderir a isso. É bom a gente ter isso que no sábado, dia da manhã. Um infantário, um ATL, uma creche.
2: Acha que lá está, que deviam apostar também nas crianças?
1: Sim, eu acho também nas crianças, também.
2: E a questão do lar, acha que também faz falta aqui na
1: Freguesia? É sim, fazer falta faz sempre. E é, quem sabe, de hoje amanhã faz jeito às pessoas mais de idade.
2: Que mensagem é que gostava de deixar à associação?
1: É que se conseguisse esses projetos todos, era uma mais-valia para duas igrejas.
2: E sinto orgulho em ter uma associação destas em duas igrejas?
1: Sim, sinto orgulho. Se pudesse ser concretizada, ainda muito melhor.
2: Fantástico, Sr. Alexandre.
3: Para mim, está, eu acho que faz jeito aqui à freguesia. Eu acho que era uma coisa boa que as coisas pudessem continuar sempre assim. A poder ajudar quem precisa. As pessoas a poder ajudar mais um bocado, era dizer aquilo que para ajudar, não é? Eu acho que a freguesia aqui era uma freguesia boa do sistema de móveis e tudo, podia ajudar mais um bocado. Mas, sabe como é? Nem tudo corre como a gente quer. Tem feito muita coisa, tem mais feito mais que aquilo que às vezes muita gente às vezes podia imaginar ou pensar, mas.
4: Eu sinto que duas igrejas é uma terra que precisa de ser desenvolvida, honestamente, e senti que essa associação que era precisa e que devia ser ajudada. Portanto, ajudámos na forma que nos pediram, na altura foi em móveis, algo erro, em várias situações, portanto, e acho muito bem que vinha aquela associação, porque vai com certeza ajudar duas igrejas a ser melhor e a ser melhor para os mais idosos no futuro.
5: E para terminar mesmo, eu ia só fazer aqui uma perguntinha, ou aliás um pedido a cada um de vocês. Eu penso que a população e a comunidade e os voluntários e até os utentes já deixaram uma mensagem sobre o trabalho que a ADI faz. O que é que vocês esperam da comunidade? O que é que a doutora Sandra, enquanto diretora técnica, espera daquela comunidade? Não apenas da comunidade que já aderiu aos vossos serviços, mas daquela que ainda não aderiu. O que é que lhes poderia dizer ou o que é que lhes pode dizer para os fazer chegar até vocês?
6: Eu gostaria que essas pessoas que, pronto, não têm o conhecimento de como é que o centro funciona, que pudessem lá passar, que se tivessem dúvidas, que falassem comigo ou com alguém de direção que lhes pudesse explicar como é que as coisas funcionam. Não verem só a parte negativa das coisas, porque às vezes uma coisa corre muito bem, mas há ali uma pedrinha e é a pedrinha que as pessoas vão dar a máxima atenção. E eu o que pedia era que tivessem a mente mais aberta para aceitar este projeto e que procurassem conhecê-lo melhor antes de o julgarem.
5: Portanto, um excelente apelo. Portanto, conheçam, as portas estão abertas, perguntem, as pessoas estão disponíveis para dar todos os esclarecimentos necessários. Portanto, fica o apelo. Vão de visita até à Associação de Solidariedade de Duas Igrejas. Senhor Pacheco, que mensagem é que quer deixar lá para as pessoas que não se estão a ouvir em Duas Igrejas?
7: A mensagem que eu deixo às pessoas de Duas Igrejas é que continuem a ajudar-nos e que deixem de, às vezes, ouvir pessoas que dizem mal de nós, mas que venham até nós e vejam aquilo que nós estamos a fazer e continuem-nos a ajudar, que é aquilo que nós esperamos da população de Duas Igrejas.
5: Portanto, que continuem a ajudar e, acima de tudo, quando quiserem tirar satisfações, entre aspas, que vão às pessoas certas, portanto, que não ouçam, enfim, as vozes paralelas, maldizentes, não é? Que às vezes acontece em qualquer terra e se calhar a vossa não é diferente, não é? Portanto, também acontece lá isso. Senhor Bessa, Presidente da Junta, e Senhor Bessa, Presidente da Associação, que mensagem quer deixar aos seus agora que uma semana passou após as eleições autárquicas e, portanto, recandidatou-se, foi eleito de novo, tem a população à espera daquilo que vai fazer por eles?
8: O que eu espero da população das igrejas é que continue a ajudar, e para ajudar não é muito difícil, mas ajudar é continuar a participar nos nossos eventos, como seja nos nossos almoços, nos nossos jantares, nos nossos passeios, Tudo isso tem um objetivo, que é a angariação de fundos para a associação, os sócios, multiplicarmos os nossos sócios, e multiplicando sempre, né? Triplicando, que é uma fonte de rendimento para a associação. E que seja divulgado. Um amigo que comente com outro amigo, e alguma dúvida, como já foi dito, da forma como nós trabalhamos, para que nos apareçam, que nos visitem, que nós estamos abertos a toda a comunidade.
5: Fica aqui o conselho, para que visitem a associação, para que tentem esclarecer as dúvidas, para que levem os vossos idosos a conhecer, para que levem os vossos idosos a saber como é que funciona, e acima de tudo para vocês que aqui estão e para aqueles que colaboram neste projeto, fica um agradecimento em nome de todas as pessoas da sociedade civil que precisam de pessoas como vocês para que estes projetos existam. Caso contrário, não teríamos solidariedade em Portugal. Portanto, muito obrigada a vocês. Nós voltamos no próximo domingo, à mesma hora, aqui no local de sempre. Eu sou a Natália Ferreira, comigo esteve o António Brandão, na produção a Mónica Moreira e também a Ana Freitas.

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1: Olá, seja bem-vindo a mais um A Nossa Terra, o programa que lhe faz companhia todos os domingos de manhã e que lhe fala do que de melhor existe e se faz na região do Vale de Sousa e Baixo Tâmega. Hoje vamos viajar por dois concelhos distintos. Nesta primeira hora vamos até Lousada para conhecer a Associação de Solidariedade Social de Nespreira e depois, na segunda parte, vamos até Paredes para conhecer o Motoclube de Rebordosa. Fique connosco, faça-nos companhia.
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1: Quantas vezes pensamos na nossa velhice? Quantas vezes paramos para pensar na nossa vida solitária dos nossos idosos? Nunca, só quando estas questões nos tocam de perto. Quando é que queremos saber da forma como são tratados os bebés nas creches? Quando é que pensamos na importância de promover a interação das crianças com os mais velhos? Nunca, só quando somos pais. Mas depois de pensar nestas questões, há outras igualmente importantes. Onde deixarmos os nossos filhos, pais ou avós durante o dia, enquanto temos de ir trabalhar? Aos cuidados de quem? Na hora de escolher um local, é importante ter a certeza que aquela é a escolha certa. E a escolha certa para muitos lousadenses, quer seja para deixar os filhos na creche, os idosos no centro de dia ou pedir apoio domiciliário para um familiar doente ou acamado, tem sido a Associação de Solidariedade Social de Nespreira. António Brandão.
2: A Associação de Solidariedade Social de Nespreira funciona no Rés do Chão do edifício da Junta de Freguesia. Tem como respostas sociais a creche, o centro de dia e o serviço de apoio domiciliário. Oficialmente criada a 21 de março de 1990, a instituição conta atualmente com 15 funcionários, 35 crianças, dos 4 meses aos 3 anos, na creche, 18 idosos no centro de dia e 18 utentes no serviço de apoio domiciliário. O transporte é assegurado por 3 carrinhas próprias. As instalações não são muito grandes, mas estão sempre limpas e asseadas. Junto à porta de entrada estão os sénios. Adiante está a cozinha e o refeitório. Ao fundo, as salas da creche. Depois, há o pátio exterior, onde miúdos e graúdos podem conviver e apanhar ar fresco. O ambiente que ali se vive é como se de uma grande família se tratasse. Todos se conhecem, todos se tratam bem e há sempre sorrisos e palavras meigas entre todos. Pela grande procura que há, a lista de espera para entrar na associação é longa. Por isso, já existe um projeto para criar outras instalações, maiores e noutro local. Mas são obras demoradas e muito caras, por isso não deverão arrancar nos próximos tempos. Já com 27 anos de existência, a Associação de Solidariedade Social de Nespreira, que lançou um livro na comemoração das suas bodas de prata, é das IPSS mais antigas do concelho de Lousada, ainda em funcionamento.
1: para nos falar um pouco mais desta instituição, da sua história, conquistas, necessidades e projetos. Temos connosco em estúdio três convidados. São eles Pedro Magalhães, o presidente da instituição, Flávia Dias, diretora técnica, e Agostinho Peixoto, vice-presidente e um rosto daquela casa. Aos três, muito bom dia, sejam bem-vindos ao A Nossa Terra. Antes de darmos voz aos nossos convidados aqui em estúdio, vamos ouvir uma das várias pessoas que ajudou na criação desta instituição. Fátima Nunes tem 65 anos e sempre teve uma participação ativa naquela casa. Hoje, nem tanto, por motivos profissionais, mas ajuda sempre que é necessário. Daqueles primeiros anos, recorda o trabalho e a união de todos e a grandeza do projeto.
3: O que me motivou a entrar nisto foi a equipa em si que foi formada, em primeiro lugar. A equipa éramos todos muito, muito amigos, pessoas que eu conhecia que podia confiar. E eu, muito sinceramente, quando começámos a andar a pedir pelas portas, que andámos de porta em porta, pensei que não íamos conseguir, mas as pessoas começaram-nos a receber tão bem que nós ficámos realmente entusiasmados e trabalhou-se muito mesmo, e as pessoas colaboraram, nós fazíamos festinhas, eu até cantava o fado e fazíamos aquelas festas, todas aquelas brincadeiras, e o povo até vinha e ajudava, e fazíamos atestadas e então toda a gente colaborava. Portanto, eu comecei a gostar daquilo e ali fiquei, e parece que eles não me querem mandar embora.
1: Conhecida que está a fundação da Associação de Solidariedade Social de Nespereira, vamos agora falar com o seu atual presidente. Pedro Magalhães é professor de História, tem 36 anos e lidera a direção desta casa há 7. Já teve as filhas a frequentar a creche e não se importava de ter algum familiar mais velho no centro de dia. Porquê? Porque sabe que ali na instituição a que preside, todos, mesmo todos, são bem tratados. Sente um respeito muito grande pelas funcionárias, porque no fim de contas são todas mulheres, a quem reconhece o empenho, a dedicação e o carinho pela causa que defendem. Bom dia, professor Pedro, uma vez mais, seja bem-vindo ao A Nossa Terra. Chegou à instituição como cliente e, como já fizemos referência, enquanto pai de crianças da creche. Entretanto, porque é que aceita o desafio de se tornar presidente da direção?
4: De facto, o trabalho da associação é algo que nos enche. Inicialmente não sabia nada do que era serviço associativo. É a primeira instituição que eu fiz parte, até como sócio. Fui sócio, como que disse já, por causa das minhas filhas. Como cliente, tornei-me também sócio. Mas realmente o facto de podermos servir as pessoas da nossa terra, uma instituição da nossa terra, honrando também aquilo que outros fizeram, os fundadores e outros continuadores, para nós, para mim em particular, é algo importante e por isso com muito gosto o faço.
1: Portanto, o anterior presidente era seu primo, mas ainda assim desconhecia o funcionamento interno desta instituição ou de outras?
4: Desconhecia por questões pessoais. Estudei fora, fiz a faculdade fora, antes tinha feito a minha formação de nível secundário também fora, e por isso quase que eu me sinto um estrangeirado em Nespereira, embora tenha muito amor pela terra. Fiz o ensino primário na escola de Nespereira, sou um filho da terra, só que entretanto aos 12 anos saí para estudar fora e só regressei já com a idade adulta, depois de formado, e isto contribuiu para a minha integração na comunidade, não só nisso, mas também como catequista, por exemplo, foi algo que fui fazendo para me integrar.
1: Estes 7 anos, qual é o balanço que se pode fazer já à frente da direção da associação?
4: Inicialmente foi um trabalho muito difícil, porque não sabia nada do que era gerir uma instituição, parte financeira, recursos humanos, são sempre desafios que se revelaram inicialmente um bocadinho difíceis e requereu muito trabalho para aprender. Agora é muito mais fácil, as coisas já estou habituado ao serviço, estou também muito bem apoiado, a direção está estável, só mudamos um elemento nestes últimos 7 anos, porque o Dr. Manuel Nunes, que era o vice-presidente, saiu para exercer funções na Câmara Municipal, e por isso a direção está estável e isso, parece que não, tudo isso ajuda que consigamos fazer um trabalho sereno, com tranquilidade e com grande confiança uns nos outros.
1: A fase pior já passou.
4: já passou. A aprendizagem é o receio inicial que nós tivemos, obviamente, que era grande, porque algo que nós não conhecíamos, temos sempre aquele medo, mas esse medo também nos aguça depois a trabalhar mais um bocadinho, a pesquisar, a informar, e isso foi realmente bom porque conseguimos levar este barco.
1: É isso mesmo. Podemos dizer que nestes 7 anos a instituição evoluiu de forma significativa?
4: Em termos daquilo que são os projetos, nós estamos a ter um projeto que queremos evoluir para esse um patamar diferente. Algo que nós trabalhamos muito nestes últimos 7 anos e que vamos vendo frutos disso é a relação da instituição com a comunidade. Inicialmente sentimos que a comunidade desconfiava um pouco, desconfiava no sentido de não conhecer bem o que era a instituição, e então se tinha sempre um pé atrás relativamente àquilo que era o trabalho que se lá fazia, enfim, e acho que conseguimos abrir-nos muito mais à comunidade, fazendo iniciativas na comunidade e para a comunidade, e isso fez com que esta imagem fosse trabalhada ao longo destes 7 anos.
1: Muito bem, aquilo que vocês também fazem, sabemos nós, é promover encontros intergeracionais. Porquê é que o fazem? Entre as crianças e os idosos.
4: Isto está na própria essência da instituição, não é? Tendo estas duas valências, melhor, 3 valências, mas duas para a terceira idade e outra para as crianças. A própria instituição, como está em termos arquitetónicos, favorece depois este encontro. E realmente acho que é muito saudável, tanto para as pessoas mais velhas que estão na instituição, como para as crianças, haver este intercâmbio dentro da própria instituição para que possam respeitar, os maiores respeitar os mais velhos, e os mais velhos que muitas vezes, às vezes não têm em casa contacto com os netos, ou porque não os têm, ou porque estão longe, ter ali um contacto com a infância que parece muito saudável para eles.
1: Na vossa instituição há um dado curioso, que é há idosos a frequentar o centro de dia que têm os netos e os bisnetos na creche.
4: Sim, já aconteceu várias vezes, vai acontecendo, claro que não é muito frequente, mas vai acontecendo, isso é engraçado. Eu lembro perfeitamente de uma senhora, que não vou pronunciar o nome, que ia frequentemente buscar a neta à creche e levava um bocadinho para o centro de dia. Pronto, e notava-se ali realmente o carinho entre os dois, neste caso as duas, que eram duas meninas, a senhora e a criança, que é uma menina.
1: Muito bem. Os vossos utentes, quer sejam crianças ou idosos, não são todos de Nespereira?
4: Não, uma percentagem muito significativa, que não sei agora dizer exatamente qual, são de fora de Nespereira, e por um lado, ainda bem que assim é, porque realmente nós somos uma instituição que tem que trabalhar em rede, somos protocolados com a Segurança Social, não podemos simplesmente atender clientes de Nespereira, até porque se calhar não teríamos clientes suficientes para os acordos que temos com a Segurança Social. Por isso prestamos serviço às freguesias circunvizinhas, em Lodares, em Boim, em Casais, pronto, são as freguesias vizinhas, em Cristelos também.
1: E já têm lista de espera?
4: Temos lista de espera, essencialmente na creche, mas também penso que nas outras 2 valências, que aqui a doutora Flávia poderá falar melhor, mas temos sempre lista de espera. Este ano, em particular, lembro de iniciarmos o ano letivo na creche com uma grande lista de espera.
1: O professor Pedro é professor de História.
4: Uhum.
1: Arranja tempo, como presidente, para conviver com estes utentes?
4: Vou conseguindo arranjar tempo, em virtude de ter ficado colocado aqui perto, porque parece que não, se estivesse longe, a trabalhar longe, não teria possibilidade de, nem por um lado, trabalhar na parte burocrática da instituição, nem ir lá durante o dia, que é quando estão lá as funcionárias e os clientes. Por acaso, o horário permite, e a proximidade de trabalho permite que eu passe lá frequentemente.
1: Portanto, frequentemente é sinónimo de diariamente?
4: Agora não tem sido tanto, porque eu, para além de professor, tenho feito a minha carreira como historiador também, então às vezes não é possível estar lá todos os dias. Procuro ir lá todas as semanas, mas também sei que o Sr. Peixoto, por exemplo, que é diário, está lá diariamente, e isso parece que não, também tranquiliza um bocadinho, porque se há coisas que não estão a correr bem, mas mesmo também é essencial, comunica logo diretamente comigo, ou por e-mail, ou por telefone, a vantagem das tecnologias que não exigem que a gente esteja lá sempre
1: presencialmente. Não é? E sabe o que é que estes utentes pensam da associação? Qual é a imagem que eles têm do vosso serviço e da vossa forma de trabalhar?
4: Eu em particular, quando entro, sempre pelo lado do centro do dia, que é onde estão os idosos, e embora não fique lá muito tempo a conversar com eles, porque venho às vezes para tratar de um assunto em particular, vou sempre cumprimentá-los, dizendo um bom dia, uma boa tarde, uma conversa assim muito pequenina de circunstância, mas o modo como eles nos recebem, o sorriso, o modo como cumprimentam, bom dia, Sr. Presidente, quer dizer, eu gosto de ouvir, e acho que revela também o modo que as pessoas olham para a associação e para as pessoas que a dirigem, obviamente.
1: Muito bem. Se os idosos gostam mesmo da Associação de Solidariedade de Nespereira, é o que vamos perceber já de seguida. Por entre os utentes do Centro Dia, juntamos três senhoras, as mais conversadeiras, para uma conversa informal. Todas elas muito simpáticas, apontaram as vantagens de ali estarem, algumas delas há já vários anos. Maria da Piedade tem 92, foi costureira, tem a quarta classe e gosta muito de ler. Está no Centro de Dia há 3 anos. Também ali há 3 anos está a Rita Assunção. Esta antiga comerciante tem 82 anos e tem 2 bisnetos ali ao lado na creche. E Quitéria Ferreira tem 94 anos, não sabe ler nem escrever, mas aprendeu cedo a assinar o seu nome. Está no Centro de Dia já lá vão 12 anos.
5: Eu gosto muito, é bom, muito bom, a comida é muito boa, as pessoas são muito atenciosas, mas não podem ser melhores. Acho que está tudo bom. Já não gosto de estar fora daqui. Em casa parece que o tempo nunca mais passa. Um dia que não morre, mesmo para mim não é dia.
6: Não, e parece que até o forno aparece. E isso para as mesas estamos pertas.
7: Este foi uma grande coisa que se fez cá na Algarvia.
6: Foi uma das coisas
7: foi
6: melhores.
7: Foi uma das maiores coisas que se fez cá na Algarvia.
8: Todas, não há uma aqui até que a gente diga. Oh, nossa, estas drogas.
6: Até as pessoas.
8: Até as próprias educadoras das crianças.
6: Era o que eu ia dizer, até as dos outros serviços são impecáveis. Nós não temos nada.
7: Não temos queixa nenhuma.
6: Eu vou muitas vezes vê-los a brincar ali fora, tenho quase 2 bisnetos também, e vou ver o pequenino que ainda está no berçário, e vou ver o outro a brincar lá fora, e parece que o dia que passa assim...
7: Passa depressa demais.
6: Tem a comidinha que vai para fora, para ali.
7: Muito limpo, muito bem feito.
6: Sempre sobremesa, sempre.
7: Se eu disser, olha, eu quero sopa sem sal, como eu ando a comer agora, ela faz mesmo sem entender a sal. Eu sou muito atenciosa.
8: Não há que dizer, aqui não há que dizer mal.
7: Não sei.
6: É a garrafinha de água todos os dias. Fresquinha para moer, e quando ela está acabada, queremos encher, elas enchem. Eu, para agora, ainda não preciso, eu vou lá encher. Mas quando é preciso, elas encarregam-se. Por muitos anos.
7: Muitos anos e um futuro muito bom.
6: No futuro dos nossos filhos.
1: E dos mais velhos passamos aos mais novos. É claro que as crianças da creche ainda não sabem falar e por isso não dizem se gostam muito ou pouco da instituição. Mas vê-los brincar no exterior ou nas salas já mostra bem como são felizes ali. E para mostrar essa felicidade, convidámo-las a cantar para nós. E não é que até se saíram muito bem.
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0: As crianças cantaram e uma mãe abriu-nos o coração. Célia Souza tem 35 anos, é esteticista, mora em Buim, tem 3 filhos e 2 frequentaram a creche, um deles ainda frequenta. Confessa que quando trouxe o primeiro não conhecia muito bem a casa e estava assustada, mas depois logo percebeu que ali era uma família. Os seus filhos chegam a casa felizes, só lamenta que as crianças que ali andam na creche não se lembrem, quando forem crescidas, do tempo de qualidade que ali passaram.
1: Eu estava muito receptiva em colocar a minha filha com um aninho. Estava assustada, fazia-me confusão, sou sincera. Mas tive uma recomendação muito boa da parte da sogra da minha irmã, que os meus sobrinhos, que agora têm 17 e outro 15, já estiveram aqui. Então ela disse-me, aquela escolinha é espetacular, vais ver, vais gostar. O primeiro dia custou-me, mas quando eu entrei com eles eu achei que foi muito bem recebida, que o ambiente era muito bom, que era... Não sei, senti que havia ali aquela proteção, senti que eu estava a entregar em boas mãos. Por acaso foi uma sensação que eu tive logo na primeira semana. E depois comecei a ver porque a criança, a Helena, a primeira, adorou estar aqui e adorava vir para aqui. E era uma miúda difícil que só queria a mãe e integrou-se perfeitamente. E depois elas também são espetaculares, porque conversam connosco, a gente fala um bocadinho, não é aquela coisa só entrega, vai, é uma coisa mais, sei lá, elas dão um bocadinho do pessoal delas e isso é bom. Também me entrego um bocadinho e acho que tem que ser assim, não é?
0: Paulo Moreira é um comerciante de 29 anos e pai de 2 filhos. O mais velho andou na creche de Nespereira, gostou, andava feliz. O mais novo anda lá agora, gosta e também anda contente da vida. É um local que pais e filhos gostam e recomendam.
2: É assim, na altura quando nasceu o meu filho, nós pensámos em colocar em algum sítio que era para retomar o trabalho, já vês. E então, como era a única que havia cá na terra, nós fomos ao encontro para tentar perceber o que era aquilo, para colocar o menino e se tinha condições, se não tinha, essas coisas todas. E até agora, gostei. Gostei e recomendo. Acho que, mesmo em termos de atividades, as coisas todas, aquilo é muito diferente do que estamos habituados a ver.
0: Depois de ouvirmos os utentes, vamos ouvir agora a diretora técnica da instituição. Flávia Dias tem 24 anos, é de Nespereira, é diretora há 2 anos. Foi ali que fez o seu estágio e pela saída da então diretora técnica foi convidada a ficar e ficou. No início pode ter sido assustador, e foi, mas depois foi fácil a adaptação. Pois o mais difícil é mesmo gerir toda uma equipa de trabalho. Muito bom dia, doutora Flávia.
3: Bom dia.
0: Seja bem-vinda à nossa terra. Começo por lhe perguntar como é que foi recebida nesta instituição enquanto estagiária.
3: Muito bem recebida. Inicialmente pensei que ia ser assim bastante pior, mas correu relativamente bem.
0: É. Já conhecia a instituição, uma vez que é da terra?
3: Não conhecia as instalações, mas conhecia a instituição, obviamente.
0: Estagiar numa instituição da terra foi uma opção sua, uma casualidade, um convite?
3: Uma casualidade, se calhar um convite, mas qual eu aceitei de imediato.
0: e depois, praticamente logo de seguida, acaba por ser convidada a assumir este cargo de diretora técnica.
3: Exatamente.
0: Tão nova, como é que se gera isto tudo?
3: Foi um bocadinho complicado. Devo confessar que foi um bocadinho complicado, mas com o dia-a-dia, com percebendo a logística de trabalho e tudo isso depois tornou-se mais fácil.
0: Portanto, já estava dentro da instituição, já ia acompanhando.
3: Sim,
0: muito do trabalho que a colega fazia.
3: Exatamente.
0: Agora, não tinha era a responsabilidade toda em cima de si.
3: Exatamente. Mas um bocadinho trabalhoso, mas com o tempo tudo foi
0: ao sítio.
3: Exatamente.
0: E muito mais tempo haverá ainda para que as coisas...
3: Exatamente, ainda tenho muito a aprender.
0: Para que as coisas funcionem da melhor forma. Nós já aqui falamos no início desta emissão das valências que a vossa associação oferece aos utentes. Também já percebemos que estão todas lotadas. Mas há aí algum espacinho onde ainda podem receber mais utentes?
3: Não, neste momento não. Aceitámos inscrições, obviamente, e temos feito bastantes, mas tudo para ficar a aguardar a lista de espera.
0: para quem não conhece, vamos tentar perceber como é que é a rotina dos vossos utentes. Podemos começar, por exemplo, pelo centro-dia. Como é que vocês funcionam?
3: Funcionamos de segunda à sexta-feira. Vamos buscar os idosos da parte da manhã, às 5 horas eles regressam a casa. Disponibilizamos aulas de ginástica, por exemplo. Temos aulas de bócia, uma atividade que eles gostam bastante. Estamos inseridos também em campeonatos de bócia. Temos atividades de expressão motora. Portanto, vamos tendo um conjunto de atividades que fazemos ao longo de, não só semanalmente, como também ao longo do dia.
0: Eles não param no tempo que passam na instituição?
3: Alguns.
0: Ou há um tempo que também para?
3: Alguns. Sobretudo aquela hora de após o almoço, eles gostam um bocadinho de repousar. Mas depois da parte da tarde já tentamos que eles se mexam, porque alguns temos que ser mesmo nós a tentar, porque...
0: Por eles não se mexiam
3: alguns
0: mais?
3: Alguns sim, outros nem tanto.
0: E as crianças da creche, como é que é a rotina delas?
3: As crianças têm sempre também as atividades com as educadoras, sempre que possível. Temos atividades conjuntas. Ainda hoje, por exemplo, tivemos a desfolhada, correu bastante bem. Foi uma atividade também que fizemos conjuntamente, não só com os idosos, como também com as crianças. Tentamos sempre que possível fazer atividades conjuntas e eles têm também a rotina da hora do almoço, sabem que depois vão dormir a sesta, depois acordam para lanchar, têm os recreiozinhos e depois, entretanto, chega a hora do regresso.
0: O serviço de apoio domiciliar, como é que funciona?
3: Funcionamos também igualmente de segunda à sexta-feira, fazemos durante a manhã as higienes, entrega de almoços. E temos neste momento 19 clientes em apoio domiciliário, portanto também já não conseguimos dar mais resposta. Uma lista de espera também bastante, bastante grande. Enfim, se pudéssemos, tínhamos mais, mas
0: as condições
3: não permitem, exatamente.
0: Pelo menos para já,
3: para
0: não
3: já,
0: é?
3: Exatamente.
0: É um bom sinal. Permite-vos sonhar e querer ter outras condições. Sabemos nós também que a instituição prima por realizar atividades e celebrar aquelas datas mais especiais.
3: Exatamente, tal como referi ainda há bocadinho, hoje fizemos a desfilada, temos já agendado a Feira de São Martinho, portanto o Natal, o Carnaval. Tentamos não deixar passar nenhuma época festiva e queremos sempre manter as tradições.
0: Nós há pouco ouvimos uma familiar de uma criança. Queria perguntar-lhe, na sua opinião, como é que é a participação dos familiares dos utentes?
3: Tem corrido bastante bem, sobretudo agora, por exemplo, falando um bocadinho da creche. Vamos agora uma atividade que consiste, por exemplo, no outono, os pais levarem os trabalhinhos do outono, todas as épocas festivas, por exemplo, os pais participarem um bocadinho com os meninos, eles levam os trabalhinhos que fazem em casa, portanto nota-se aqui uma envolvência com os pais e com os meninos levam os trabalhinhos de manhã e vão todos contentes porque os pais ajudaram, portanto tem corrido bastante bem.
0: Tem mostrado interesse,
3: muito,
0: pelo menos.
3: Sim, sim.
0: E no que diz respeito aos idosos, podemos dizer que a família
3: sim, sim.
0: acompanha de igual forma ou estamos perante uma situação
3: geral,
0: diferente?
3: De uma forma geral, os idosos que nós temos atualmente, a família é bastante presente. Não em todos, não é? Há sempre aquelas situações que temos que ser nós, enfim, quase em cima dos familiares, se posso assim dizer, pronto, para tentar minimizar um bocadinho as problemáticas e melhorar a qualidade de vida dos nossos clientes, porque no fundo é isso o nosso trabalho.
0: É para isso
3: trabalho.
0: Que eles lá estão.
3: Exatamente.
0: E é para isso que vocês também estão de portas abertas. No apoio domiciliário, doutora, acha que os idosos e os doentes são mais acompanhados pelas famílias ou acabam por ser as vossas técnicas as únicas companhias destas pessoas?
3: Na maioria dos casos que nós acompanhamos, a família é bastante presente também. Isto também porque nós estamos num meio pequeno. Não é a mesma coisa que se verifica, por exemplo, nos meios urbanos, que os idosos passam quase o dia inteiro sozinhos, alguns deles vivem mesmo sozinhos. No caso, no nosso meio mais rural, verificamos mais o acompanhamento das famílias. Ainda assim, claro, temos sempre uns casos que...
0: Há uma maior solidão.
3: Uma maior solidão e...
0: e pouca retaguarda.
3: Exatamente,
0: familiar.
3: Pouco.
0: Nós sabemos que na vossa instituição obrigam, entre aspas, os mais velhos a beber água. Queres explicar-nos porquê?
3: É verdade. Isso foi uma rotina que nós criamos já há algum tempo e para eles é mesmo uma rotina, porque eles sabem que de manhã enchem a sua garrafinha e bebem sempre. A gente tenta que eles bebam sempre duas garrafinhas, uma de manhã e uma de tarde. Alguns têm que ser com muita insistência, é verdade, mas sim, tem corrido muito bem. Eles têm bebido sempre a água. Esta semana, por acaso, tivemos uma visita de uma nutricionista e falámos precisamente da importância de beber água. Eles ficaram um bocadinho contentes porque têm esse hábito e, portanto, sentiram que realmente estão a fazer as coisas como deveriam fazer.
0: Qual é a principal dificuldade que sente na função que exerce?
3: A principal dificuldade, se calhar o facto de eu ser uma pessoa um bocadinho emotiva. Ou seja, às vezes há situações que temos que manter um certo distanciamento e tentar colocar um bocadinho as emoções de lado, e nem sempre é fácil. Nem sempre é fácil.
0: Isso não terá a ver com a tenra idade também?
3: Também.
0: Também se ganha alguma experiência.
3: Se calhar pouca experiência, posso dizer ainda pouca experiência. Sinto-me ainda numa fase de muita aprendizagem, não é? Todos os dias é uma aprendizagem constante. Poderá estar relacionado também com isso, obviamente.
0: Está a referir-se, presumo, se assim não for, corrija-me, no contacto com os utentes, ou seja, uma emoção perante as situações dos utentes.
3: E também no...
0: E na gestão da própria equipa, como é que é? Terá, com certeza, colaboradoras bem mais velhas.
3: Sim,
0: como é que é gerir uma equipa tão alargada com idades superiores?
3: Já foi mais difícil, devo confessar. Inicialmente foi assim, como eu já referi, assustador, um bocadinho. Cheguei ali um bocadinho de paraquedas. Pronto, depois aos pouquinhos fui habituando à gestão de recursos humanos mas atualmente tem corrido bem. Não posso... É claro que há sempre uma situação que surge.
0: Mais inesperada, não é?
3: Situações pontuais, nunca estamos à espera. Não, às vezes fico um bocadinho como é que eu vou agora
0: gerir,
3: mas depois com calma tudo se resolve.
0: Sempre se encontra uma
3: solução.
0: E a principal necessidade, doutora Flávia, que entende que neste momento e enquanto diretora técnica a instituição tem?
3: A necessidade, se calhar, o que diria... Mudança de instalações, que é um projeto que nós também estamos já envolvidos. Também podermos alargar um bocadinho mais as nossas respostas sociais, porque de facto temos umas listas de espera significativas. Se nos permitissem alargar as nossas capacidades, seria realmente uma vantagem, não só para nós, como também para a população. Se calhar eu diria que são mesmo as necessidades mais significativas neste momento.
0: Mais espaço.
3: Sim,
0: o melhor espaço
3: também
0: permitiria, presumo isso.
3: Exatamente.
0: O alargamento.
3: Sim, o alargamento.
0: Porque uma instituição é feita de pessoas, chega agora à altura de ouvirmos o testemunho de alguém que lá trabalha. Isaura Correia, mais conhecida na terra por Isaura do Ferreiro, tem 56 anos e é a funcionária mais antiga da casa. Agora está no serviço de apoio domiciliário, adora o contacto que tem com as pessoas mais debilitadas e fica feliz em saber que muitas vezes é ela quem leva alegria e companhia a muitas delas. Mais do que um trabalho, diz, o que faz é uma missão.
4: Estou lá desde o primeiro dia, que eu ainda fui limpar a casa para ir para lá. E eu, na altura, fui para lá para auxiliar serviços gerais. Depois, passado para aí um anito, abriu o apoio ao domicílio e então fui, pronto, mudei. Custou-me bastante para me habituar, claro que é um trabalho que eu nunca tinha feito. Não é? E eu pensei que até nem me ia adaptar, mas com a ajuda da minha colega, que ela era assim, mas vai ver como vai gostar, não sei das contas. O certo é que eu fui e eu agora até nem trocava, mesmo para crianças, nem na altura eu achava que tinha mais vocação para ir para as crianças, mas comecei a trabalhar e comecei a gostar e acho que, apesar do nosso trabalho, também vamos fazer uma boa ação. Claro que as pessoas estão já a contar, quem está bem de cabeça, estão a contar todos os minutos à espera que nós chegue.
0: Conhecidas que estão as opiniões de utentes e dos seus familiares, assim como de funcionários. Tempo agora para retomarmos a nossa conversa com o Presidente da Associação de Solidariedade Social de Nespereira, Pedro Magalhães. Professor Pedro, como é que se sente ouvir estes testemunhos tão simpáticos sobre o funcionamento da vossa instituição?
5: Olha, motiva-nos. Motiva-nos a continuar a trabalhar, obviamente, deixa-nos satisfeitos de saber que as pessoas estão agradadas com o serviço que não nós, somos nós que prestamos diretamente, mas através das nossas funcionárias e pela gestão que vamos fazendo das instalações e dos recursos humanos.
0: Para quem trabalha sem receber nada por isso, no caso da direção, este tipo de testemunhos que acaba por vos incentivar, por vos motivar a dar cada vez mais de vocês em prol da causa?
5: Realmente o sorriso, a satisfação, os olhares que nos deixam de agrado são realmente o pagamento que nos satisfaz. Uhum. Não é? Claro que sei que há outras instituições que desejam e às vezes os diretores gostariam até de receber alguma, tendo em conta o trabalho que deixam. E muitas pessoas perguntam também se nós recebemos alguma coisa, quanto é que ganhamos. E nós dizemos claramente, o termo que nós usamos é carolice. E realmente fazemos, mas fazemos com gosto.
0: Muito bem. A doutora Flávia já partilhou connosco que aquilo que sente que é uma necessidade da instituição é mais espaço. Toda a gente está de acordo que a instituição precisa efetivamente mais espaço e nós sabemos que já há um projeto nesse sentido. Quer adiantar?
5: Sim. Nós realmente, o nosso espaço satisfez as necessidades e vai satisfazendo na medida do possível. Estamos limitados pela parte física da instituição, mas já recebemos da parte da autarquia uma escola que entretanto ficou vaga, em virtude de se ter construído um centro escolar. Já temos o contrato com o MUDAT para 25 anos, estamos a trabalhar no projeto, está em fase já de conclusão, faltam uns licenciamentos por parte de algumas autoridades específicas, e agora depende também do financiamento que possamos ter, porque obviamente recursos financeiros para isso não temos. Necessitamos sempre de ajuda, por um lado, dos organismos de Estado, da Câmara Municipal, e obviamente se calhar também precisaremos da ajuda das pessoas da comunidade que nos ajudem com eventualmente algum tipo de pedido financeiro que a gente possa fazer na terra.
0: Tenho ideia de quanto é que necessitam de ali gastar?
5: Exatamente, não tenho.
0: Mais
5: mas entre os 500 mil euros e 1 milhão de euros seriam necessários. Porque há, por exemplo, uma cozinha, por exemplo, completa que seja necessário, falou-me aqui há uns dias o senhor arquiteto que são necessários 80 mil euros. E falamos destas coisas específicas, circulação de ar, coisas muito caras, porque não é só o edifício em si que é preciso remodelar, é preciso também que todas as mobiliário, pronto, e tudo isso fica muito caro. Somando tudo, precisaríamos certamente desse dinheiro todo.
0: É muito dinheiro, mas certamente que ele aparecerá. Com as novas instalações, tenho ideia também de para quanto é que poderia aumentar a vossa capacidade?
5: Isso depois terá que ser analisado juntamente com a Segurança Social, mas eu tenho quase plena certeza que, por exemplo, no centro de dia nós conseguiríamos ter autorização de funcionamento para 40 idosos. E vai depender também de se depois nos fazem acordo para isso, né? Porque neste momento o centro de dia funciona com mais idosos que aquilo que estão protocolados, porque está dentro daquilo que é a nossa capacidade legal, que são 20, mas reconhecemos que hoje em dia o espaço é muito pequeno e 18 pessoas já estão lá um bocadinho apertadas, digamos assim. Na creche também conseguiríamos certamente aumentar muito mais a nossa capacidade, porque são salas muito amplas e por isso conseguimos ter dentro da creche muito mais crianças também. Obviamente que também no serviço de apoio domiciliário, que não depende propriamente de um espaço físico na instituição, a não ser dos serviços que possa prestar, também iríamos conseguir certamente aumentar a nossa capacidade.
0: Portanto, vão nessa altura precisar de contratar também mais colaboradores.
5: Certamente, porque esta questão de o protocolo que nós temos feito com a Ação Social, em termos de acordo de cooperação, exige um quadro pessoal específico. Qualquer alargamento de acordos vai implicar que se aumente o quadro pessoal, e isso terá que ser feito.
0: Professor, o que é que falta para este projeto avançar?
5: essencialmente, falta aprovar, que não parece que seja a parte mais difícil, falta dinheiro. E é isso que falta.
0: No entanto, é um projeto que presumo que gostava de ver concluído ainda como presidente da instituição.
5: Sim, obviamente, nós iniciamos o projeto e qualquer direção que inicie um projeto gostaria de terminar. Mas se não formos nós, estamos certos que virá alguém com a mesma capacidade para dar conta do trabalho.
0: Quem também reconhece que a associação merece um espaço mais amplo é o presidente da Junta de Freguesia de Nespreira, José Nunes, de 53 anos e sócio número 27 da instituição, reconhece o bom serviço por ela prestado e faz votos para que continue a crescer e a ajudar cada vez mais pessoas.
6: A Associação de Nespreira, na minha opinião, é uma associação com cerca de 27 anos de existência e que, efetivamente, presta um bom serviço que era à comunidade da freguesia de Nespreira, como também outras freguesias oriundas do concelho e também de outros concelhos oriundos. Acontece, porém, que é uma instituição que, de facto, funciona muito bem desde há muitos anos, desde a sua concepção até a execução e funcionamento. Foi um trabalho árduo, porque também fiz parte desse projeto, não é? Já lá vão muitos anos. E curiosamente sou associado no século 27 daqui da associação, faz fundadores, pronto. E acontece que é com muito glau e orgulho que digo que a associação de facto presta um bom serviço, como sempre honrou os pergaminhos do seu nome, como também a freguesia de Nespreira e também em especial do Conselho de Lousada, porque deve ser talvez a instituição mais antiga do Conselho. Sempre teve um crescente de qualidade enormíssimo, presta um serviço de qualidade, porque tem de facto sempre teve direções à altura, como também funcionários muito, muito competentes e dedicadas, de maneiras que de facto é um orgulho ter a Associação de Saúde de Espera aqui da Freguesia, como é evidente.
0: Os mesmos desejos são certamente partilhados pelo nosso próximo convidado. Agostinho Peixoto tem 58 anos, é aposentado dos Bombeiros Sapadores do Porto e está na direção desta associação há 3 mandatos. Chegou por acidente e hoje é o rosto da casa. Muito bom dia, Sr. Peixoto, seja bem-vindo ao A Nossa Terra.
7: Bom dia.
0: Quer então explicar-nos porque é que diz que chegou à associação por acidente?
7: Bem, não foi bem um acidente. Assim, eu fui convidado a fazer parte, a anterior direção estava em fase de saída e fui convidado a fazer parte. Eu tinha saído de uma outra associação que fazia parte desportiva, estava assim um bocado a querer me desligar do associativismo, para ter um bocado de descanso e não sei. Pronto, fui convidado, não tive muita coisa, porque a pessoa que convidou era amiga, pronto, e eu disse-lhe, mas não me vais pôr num lugar que depois é só para fazer lista, pá, digamos assim. Pá. E, claro, pronto, e depois nem à Assembleia fui, que não tive possibilidade de ir à Assembleia. E quando fui saber, tinha-me colocado a secretária.
0: Logo.
7: Sim.
0: Só para começar.
7: É, e eu ainda pensei duas vezes, tive para não aceitar. Mas depois olhei para as pessoas que lá estavam e eu disse: não, tenho que enfrentar isto e vamos lá e vou para a frente.
0: Quando chega à instituição, não conhecia rigorosamente nada do funcionamento da casa?
7: Não, eu conhecia por exterior. Não sei o grande trabalho que eles lá faziam. Sou sincero, era um leigo mesmo na matéria. E depois de lá estar, cheguei à conclusão que aquilo é um trabalho extraordinário. Extraordinário mesmo.
0: Quem entra e não faz a mínima ideia de como é que funciona uma instituição daquele cariz, muita coisa evoluiu, porque sabemos nós que hoje o Sr. Peixoto sabe onde é que está tudo, inclusive os fios da eletricidade, se necessário assim for.
7: Sim, isso se calhar é um defeito, não é um defeito meu. E eu, quando me meto numa coisa, eu gosto de cumprir. E quando aceitei mesmo de corpo e alma. Então, comecei a me enterar de todos os problemas, comecei a me enterar de tudo e tentar corrigir algumas coisas que estavam mal lá na instituição. Pronto, tentámos mudar algumas coisas e tudo mais. E eu fui um pouco obrigado a conhecer todos os cantinhos da casa, pronto, e neste momento, pronto, se calhar conheço tudo ao pormenor que se lá passa.
0: Lá está, até onde estão os fios. Passa por lá todos os dias e fica pelo menos 2 horas.
7: Sim, pronto, a minha vida permite-me isso, felizmente, né? Pronto, eu tenho as minhas atividades, eu não paro, mas...
0: Não vivo exclusivamente para a instituição, pronto, mas dedico muito tempo.
7: Muito tempo, eu chego lá normalmente 3 horas, 15 horas, e estou lá até às 17, 17h30, normalmente 2 horas e meia por dia. Passo lá, de facto.
0: Esse trabalho é para gestão ou para contacto com os utentes? Ou não, clientes?
7: E é mais gestão, porque eu os contactos diretos com os clientes deixo para a diretora técnica, que ela está mais dentro daqueles pormenores técnicos e coisa. Eu é mais para a gestão das instalações, de funcionários, essa situação.
0: Os seus pais já foram utentes do apoio domiciliário, gostavam?
7: Sim, a minha mãe gostava muito, o meu pai nem tanto, mas o meu pai é uma maneira diferente de pensar, mas gostava também, e gostava de lá ir às festinhas e tudo mais, mas não era tão devoto do lado da coisa. A minha mãe gostava muito, de facto.
0: Nós sabemos que nem todas as pessoas aceitam com facilidade este tipo de apoio ou entendem as vantagens que tem uma instituição de solidariedade social. Mas ainda assim, apesar do pai não gostar, sente que ele foi aceitando e foi entrando aos poucos e percebendo que afinal seria para o benefício dele.
7: Sim, sim, pronto. Ele não era não gostar. O meu pai é uma excelente pessoa, mas tem uma maneira muito própria de funcionar. Pronto, e às vezes...
0: É o mais difícil de contornar, não é?
7: Pronto, mas tirando isso, ele gostava muito de ir lá aos convites, porque era apoio domiciliário, era serviço prestado em casa, não é? Pronto, ia às festinhas e coisa, ele ia todo contente e gostava muito de lá ir, não é? Pronto, mas em relação, por exemplo, a outras coisas, ele era assim um bocado... Gostava de uma certa distância. Pronto, de resto, era tudo muito...
0: Muito bem. Há pouco ouvíamos o professor Pedro dizer que ao longo destes 7 anos houve um trabalho que permitiu com que ele diga que hoje a instituição está no caminho certo. Gostava de lhe perguntar também, enquanto diretor e uma pessoa que está há mais anos nesta instituição, como é que vê a casa em termos de organização e de gestão?
7: Sim, eu sou um bocado suspeito, né? Porque estarei a falar
0: própria,
7: em causa própria, não é? Mas eu penso que em termos de gestão, em termos de coisas, ela que melhorou bastante. Não quero dizer com isto que os outros dirigentes que lá passaram tivessem feito coisas más, mas se calhar esta direção tem mais presença física no dia-a-dia lá na instituição. E isso serve para motivar as funcionárias, serve para tudo. Notarem que a direção está presente, que está lá, que quando precisam de alguma coisa têm um diretor para falar, quando... para tudo,

0: na área desportiva. Sempre estive ligado, sempre da coisa. E a partir do momento que entrei na associação, achei que era uma coisa interessante mesmo.
1: E tendo sido bombeiro, sapador, também não podemos dizer que isso também faz de si uma pessoa com uma sensibilidade distinta para esse tipo de causas?
0: Se calhar também, pronto. Ser bombeiro é...
1: Nasceu para servir?
0: Ser bombeiro é, assim, é uma causa de coisa. Temos os nossos coisas boas e más, aparecem-nos muitas coisas más. A gente aprende às vezes a distanciar-se de coisas que qualquer pessoa não se consegue distanciar, mas ajudou muito mesmo.
1: Foi uma boa escola, né?
0: Foi uma boa escola
1: para esta experiência. Presumo que o seu Peixoto, à semelhança do professor Pedro e da doutora Flávia, também gostasse de ver a instituição ter outras instalações.
0: Claro, é o nosso sonho. Neste momento seria... cereja no topo, no cima do bolo. Porque é uma necessidade mesmo. Até porque ajudava a nós ajudar mais. Nós, com as instalações que temos, não podemos ajudar mais. Mesmo que queiramos, não podemos. E custa muito dizer não a quem precisa, às vezes. Custa muito dizer não a quem precisa. Mas nós não podemos mesmo.
1: Tenciona continuar na direção por mais 3 mandatos, pelo menos?
0: Enquanto o Presidente estiver, estou com ele.
1: É esse o pacto que vocês têm?
0: É o pacto que eu tenho com ele.
1: Então já sabe, Presidente. Terá muitos anos pela
0: frente. Se ele tiver 3, eu terei 3.
1: Não fazem parte da direção, mas conhecem a associação, ou porque são amigos, ou porque são fornecedores, ou porque são familiares de utentes. Fomos falar com algumas destas pessoas e tentar perceber a imagem que têm da instituição. Todos dizem que há um bom ambiente, boas condições, apesar de pequeninas, simpatia e carinho, limpeza e, acima de tudo, muito profissionalismo.
2: São clientes que pagam bem, são clientes exigentes, são clientes que gostam de andar com os quartos sempre em condições. Cada passo passa aí as empregadas aí, você veja-me isto na minha carrinha, para quem é assim, pronto. Mas eles querem andar com segurança, pronto. E eles também são iguais. Tudo que precisam nos carros, eles aproveitam tudo para fazer os carros.
3: Tem uma imagem muito credível dela, no qual, pelo que lá passei, sempre vi tudo de bom, nunca de mal. Aliás, para ela estar sempre lotada e nunca ter espaço para outras pessoas é sinal que é excelente. Conheço todas as pessoas que lá trabalham, como clientes particulares e como funcionários. Conheço muito bem o Dr. Pedro, conheço muito bem o Sr. Peixoto.
4: São exigentes, tudo o mais fresco possível, também é a minha área. Exigentes, coisa boa, essa senhora. E em questão de pagamento, excelente. Muito cumpridores em todos os aspectos.
1: Posto isto, e já na reta final desta hora do A Nossa Terra deste domingo, tempo ainda para uma última ronda com os nossos convidados aqui em estúdio. Doutora Flávia, começo por si. Sabe bem ouvir estas palavras de parabéns das pessoas que acompanham o vosso trabalho?
5: Sim, sem dúvida, é muito gratificante.
1: Faço a mesma pergunta que fazia há pouco ao Presidente, se isto é um incentivo para que todos os dias acordem com vontade de trabalhar.
5: Exatamente, sem dúvida.
1: Para além de umas novas instalações, há mais algum anseio, sendo tão jovem, que tenha para esta associação que dirige enquanto diretora técnica, mas ao mesmo tempo que também é da sua terra, e portanto é impossível não haver aqui um sentimento particular.
5: Exatamente, é verdade.
1: O que gostava de ver? Até onde é que gostava que esta instituição fosse? Acha que o futuro passará por umas maiores instalações e uma manutenção destas valências?
5: Sim,
1: ou
5: sim.
1: Com esta equipa, com os colaboradores, com a própria doutora Flávia, que é tão nova, pode sonhar numa instituição com valências, por exemplo, de um lar? Ou é muito cedo para falar disso?
5: Penso eu que seja muito cedo, é verdade. O nosso objetivo neste momento é mesmo o alargamento, não só de espaço, como também de capacidade de respostas sociais.
1: Muito bem. Sr. Peixoto, tinha ideia que as pessoas têm esta imagem tão positiva de vocês e do vosso trabalho?

0: assim, conforme ia escutando algumas, ouvindo algumas pessoas, portanto, tinha uma ideia de facto que eles têm boa imagem da associação. Eu até acho que as pessoas, sem serem da freguesia, têm uma imagem mais da instituição do que os próprios habitantes lá de Nos Pereira. É que se calhar era como eu no princípio, que nem conhecia o funcionamento daquilo, está a entender? Eu penso até que as pessoas fora da freguesia conhecem, ou antes têm uma imagem de coisa, se calhar mais que os próprios habitantes da freguesia.
1: Há aquele ditado que diz que os santos da casa não fazem milagres,
0: mesmo, né? mesmo as pessoas lá da freguesia têm uma imagem da instituição positiva.
1: Muito bem. Professor Pedro, a última palavra é sua. Quer deixar uma mensagem aos vossos utentes, a quem nos ouve?
2: Sim, já agora aproveito então para agradecer a confiança que os nossos clientes têm depositado em nós ao longo destes tempos, que estamos em funcionamento há vários anos, não só connosco como diretores, mas também nas direções passadas. E agradecer a todos os associados também, que também dão corpo à instituição, porque a associação funciona porque existem associados. E já agora aproveito para também convidar as pessoas aproximarem-se mais da casa, em particular as de Nos Pereira, conhecer melhor as nossas instalações. Nós temos atividades que são abertas à comunidade e por isso que se aproximem. As pessoas vai-se trabalhando, realmente já melhoramos bastante, mas há pessoas ainda que ainda não conhecem efetivamente o trabalho que se faz na instituição, não sabem as valências, e quando procuram só por necessidade, mas podiam procurar também por outras questões, neste caso pelo conhecimento do espaço e das pessoas que fazem parte deste projeto.
1: Muito bem, é com estas palavras tão apelativas que terminamos esta hora do nosso programa de hoje, dedicado à Associação de Solidariedade Social de Nos Pereira, uma das mais antigas IPSS do Conselho de Lousada. Aos nossos convidados, uma vez mais, obrigada pela vossa presença. Em nome de toda a equipa, ficam aqui votos de muitas felicidades.
2: Obrigado.
1: Que todos os vossos sonhos, anseios, se concretizem. Vamos terminar esta hora com música, com as vozes afinadas das crianças da creche, acompanhadas pelas suas educadoras. E após o sinal horário das 11 da manhã, regressamos então, tal como prometido, para lhe dar a conhecer como é que está o Motoclube de Rebordosa em Paredes. Até já.

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1: Sejam de novo bem-vindos ao A Nossa Terra desta semana. Tal como prometido, nesta segunda parte do programa, vamos à boleia das duas rodas até Rebordosa Paredes. Está então na altura de revistar como é que está o motoclube da cidade, conhecido pelo Motocotar. Que projetos tem esta direção para o futuro? Fique connosco, faça-nos companhia.
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1: O Motoclube de Rebordosa Rota dos Móveis em Paredes é uma associação que conta com 235 sócios, mas são muitas mais as pessoas que acompanham o trabalho dos motares. Em Rebordosa não há quem não conheça a famosa concentração de motas antigas, as ações de prevenção rodoviária e os eventos solidários que a instituição organiza. Para nos dar a conhecer como é que está então a vida desta associação, temos connosco em estúdio Simão Campos, ele que é o presidente da direção do Motoclube, Mário Moreira, mais conhecido como Perna, um dos sócios fundadores, e Arlete Moreira, motar da associação. Aos três, muito bom dia, sejam bem-vindos.
2: Bom dia.
3: Bom dia.
1: Terra. A presidência da direção do Motoclube de Rebordosa ganhou um novo rosto no início deste ano. Simão Campos é militar de 35 anos, sócio desde 2009 da associação e já tinha passado por outros cargos como dirigente. Assumiu a presidência para dar continuidade ao forte sentimento que se vive dentro da associação. Para Simão, pertencer ao Motoclube é a certeza de fazer parte de algo válido, com princípios e valores com os quais se identifica. O RCP vai então agora vestir o colete e representar algo que para ele é muito superior. Bom dia, Simão. Seja bem-vindo ao A Nossa Terra.
2: Obrigado.
1: Já percebemos, por esta introdução, que é muito feliz dentro da associação e que tem uma grande paixão pelas motas. Como é que tudo isto nasce? Primeiro a paixão pelas motas e depois a ligação à associação.
2: Exatamente. Eu tenho um amigo, que é o Nelinho, que já anda de mota sensivelmente desde 2005, e ele já foi presidente e era sócio fundador, e foi ele também que me trouxe bastante para o motoclube e sempre me incutiu aquela mentalidade que eu deveria ser sócio e assumir quando sentisse essa necessidade e esse prazer. Por isso é que eu entrei para sócio em 2009, por uma necessidade e por sentir que era capaz de dar algo à instituição. No ano que eu entrei, em 2009, nas próximas eleições fiz parte da lista, juntamente com um dos ex-presidentes, que é o António Leão, e fui para secretário dele durante o mandato dele. E estive sempre nas outras direções até o ano 2017, em que decidi assumir o comando do Motoclube, no sentido, como já foi referido, dar continuidade ao bom trabalho que tem sido feito, e senti principalmente que era um presidente escolhido pelos sócios, e foi isso também que me fez dar o passo em frente, no sentido de dar continuidade ao bom trabalho que tem sido feito.
1: E, portanto, sentiu confiança dos colegas,
2: principalmente,
1: eles próprios tinham essa opinião de que seria uma pessoa
2: exatamente,
1: indicada
2: que eu seria
1: para...
2: o elemento indicado, e foi isso, porque pronto, toda a gente passa por uma associação, e toda a gente que nos está a escutar sabe que isso é verdade, e quem já lá passou, há momentos de felicidade, há momentos de tristeza, há momentos que nos apetece tirar a toalha ao chão, e há os momentos que nos dão muita alegria e que nos dão aquele sentimento da continuidade. E esse sentimento são as pessoas, é o retorno, é a felicidade do próximo, em se sentir bem nas atividades, porque eu quero que o motoclube seja uma casa de todos, não só de sócios. O motoclube é uma entidade aberta à sociedade, aberta às restantes instituições. Nós temos várias parcerias com instituições de Robordosa e do Conselho de Paredes, e queremos também integrar a sociedade e alterar um bocado a mentalidade, que o motoclube é uma associação de pessoas arruaceiras, entre aspas, mas quem convive connosco, e muita gente já mudou de opinião, o motoclube tem pessoas muito pobres, tem pessoas muito ricas e tem pessoas de vários estratos sociais. E o bonito daquilo é nós todos convivermos com um bem comum, com o objetivo de um bem comum, para os sócios, para a sociedade, para as instituições e para o Conselho de Paredes.
1: E para os próprios elementos.
2: E para os próprios elementos, exatamente.
1: A população de Robordosa, podemos dizer, e do Conselho de Paredes, que já está contagiada por este vosso espírito e por esta vossa paixão pelas motas?
2: Sem dúvida, sem dúvida. A população de Robordosa tem uma mentalidade e tem uma opinião completamente diferente do que é o Motoclube de Robordosa. Nós desde o início, já começou em 2009 com o Presidente António Leão, da qual eu fui secretário, e desde então até agora nós temos feito muitas campanhas solidárias, não só, já fizemos entregas de cadeiras de rodas, cadeiras de rodas elétricas, camas, participamos no Robordosa Social juntamente com a Junta de Freguesia de Robordosa, visitamos os idosos, damos apoio logístico, psicológico, emotivo.
1: Portanto, há um trabalho social muito grande também, que nem sempre é associado a este tipo de instituições.
2: Exatamente. E também nós fazemos isto por gosto e não fazemos com o sentido de mostrar à sociedade, nem andamos a fazer, porque muitas coisas que nós fazemos ninguém sabe. E o bonito é isso, as coisas que fazem com gosto não têm necessidade de ficar para fora. É bom ser reconhecidos, mas não, pelo menos, e é a minha opinião, da parte da solidariedade social, eu acho que é um sentimento que nós temos que fazer, é uma atitude que devemos ter, sempre sem necessidade de retorno nem protagonismo social.
1: Sem esperar nada em troca. Simão, vocês foram recentemente distinguidos com a medalha de mérito da Junta de Freguesia de Robordosa. Como é que foi receber esta distinção?
2: Não, para mim, e tenho consciência para os sócios e para toda a comunidade motard de Robordosa, para mim foi uma emoção enorme. Porque mesmo o meu discurso eu fiquei bastante emocionado, porque eu já estou na direção de 2009, participei em vários eventos, em várias situações que foram realizadas, e principalmente foi a mudança da sede antiga para a sede nova. Nós em 2013 recebemos da Câmara Municipal de Paredes a antiga Escola das Cabaneiras, e foi um processo trabalhoso. Foi principalmente os órgãos sociais deram muito de si. Tivemos o apoio de várias entidades particulares, a quem eu desde já agradeço. O apoio muito importante da Câmara Municipal de Paredes, na pessoa do Dr. Celso Ferreira, que deu-nos um apoio enorme. A Junta de Freguesia de Robordosa foi incansável também, deu-nos muito apoio. E houve pessoas particulares que, pelo gosto de quem estava na direção, que também influencia, não é? As pessoas se sentirem identificadas, porque com quem nos está a liderar. Também,
1: e com o vosso trabalho, naturalmente.
2: E com o nosso trabalho, claro, que é o respeito também pelo nosso trabalho. Cumbiam que a sede e que a instituição estava a andar para a frente, estava a ter um desempenho bom, apoiou-nos. E hoje em dia temos uma sede que eu posso dizer muito abertamente e com muito sentimento de alegria, que é a melhor sede do Conselho de Paredes a nível de motoclube, sem dúvida alguma.
1: Nós já vamos continuar a falar do vosso trabalho, mas estávamos nós a fazer referência ao facto de o trabalho do motoclube ter sido distinguido pela Junta de Freguesia de Robordosa. A associação foi então homenageada com a mais alta condecoração da cidade, a medalha de mérito. Ao RCP, Elias Barros, presidente de junta, contou o que motivou a sua equipa a homenagear a associação.
3: O Motoclube de Robordosa é um exemplo a seguir por muitas coletividades. É uma honra para nós, a Robordosenses, ter o Motoclube de Robordosa como a associação. Porquê? Porque ao longo destes anos, e falo nomeadamente nos 8 anos em que estou cá como presidente de junta, reconheço e nós reconhecemos um trabalho muito forte, muito grande, que engrandece não só a Robordosa como o Conselho de Paredes. O motoclube de Robordosa está sempre pronto. O trabalho que eles têm feito é reconhecido e tem que ser reconhecido por todos, em vários

0: e Rebordosa, mas agradeço-lhes tudo aquilo que eles têm feito ao longo destes anos.
1: E para que haja todo o reconhecimento, como em tudo na vida, tem que haver um início, muita luta e dedicação. Para nos falar deste processo, temos connosco o Mário Moreira, um dos sócios fundadores mais ativos até aos dias de hoje do Motoclube de Rebordosa. Entre motares e amigos, é conhecido por Perna. O amor pelas motas chegou cedo, com apenas 10 anos começou a conduzir às escondidas do pai. Anos mais tarde, com um grupo de amigos, criou então a instituição, que tem também a marca do concelho, o Motoclube de Rebordosa, Rota dos Móveis. Muito bom dia, Mário, seja bem-vindo à nossa
2: obrigado.
1: Terra. Tudo isto, ao que sabemos, começou com uma brincadeira.
2: Sim, éramos um grupo de amigos que andávamos de moto ao domingo de manhã, que juntávamos, íamos dar umas voltas até a Amarante, Vila do Conde, pronto, e então, a dada altura, decidimos avançar para abrirem o motoclube em Rebordosa. Houve um dia que decidimos todos, fomos jantar a Albarenga, atravessámos de ferry boat o rio, que até foi naquela altura que caiu a ponte entre os rios, e então decidimos avançamos e todos nós sócios, 50 sócios, que somos 50 sócios fundadores, arranjámos um espaço. Era um espaço pequenino, toda a gente, uns eram estofadores, outros eram pintores, outros eram eletricistas, cada qual fazia a sua parte, e então a gente começamos a construir a nossa sede, e daí nasceu o Motoclube de Rebordosa.
1: Essa primeira sede era onde?
2: Era em São Martinho, ou seja, ali perto do cemitério, que era uma antiga garagem de motos, que, ou seja, que foi das primeiras garagens de motos ali, na zona de Rebordosa, que era do pai do Custódio, que também já foi presidente do motoclube.
1: Muito bem. Portanto, começaram num espaço com umas condições muito inferiores às que têm hoje, pelo que percebemos o presidente Simão a referir, mas a verdade é que ali começaram a dar os primeiros passos para conseguirem depois tudo o que foi investido nesta nova casa.
2: Exatamente.
1: Digamos assim. Mário, olhando para trás e tendo passado tantos anos, como é que avalia o crescimento desta associação?
2: Com muito gosto, muito orgulho e com o trabalho de toda a gente que por lá passou, desde o primeiro dia até o dia de hoje, que uns fizeram mais, outros fizeram menos, cada qual fez o que pôde. E a avaliação, desde que nós mudámos lá de baixo, da sede antiga para a sede nova, houve uma evolução bem maior, porque começou-se a destacar mais o motoclube, porque a sede e o sítio onde está e tudo
1: também
2: destaca-se.
1: Também permitiram uma maior abertura, não é?
2: Exatamente. E as condições que temos hoje, como o Simão há bocadinho acabou de dizer, não é qualquer sede de motoclube, mesmo a nível do país, que tem uma sede como nós temos.
1: Alguma vez, aqui há uns anos atrás, imaginou que o motoclube pudesse chegar tão longe como chegou?
2: Sim, isso sempre pensei, porque nós somos, todos nós, sócios de motoclube, e o grupo que a gente tem, somos otimistas e nós queremos sempre ir mais além. Nós não nos acontentamos com pouco.
1: Né?
2: Temos de ser otimistas, e a gente, para andar aqui, para andar, não. A gente quer fazer sempre melhor, e cada ano que passa, a gente vamos sempre fazer melhor, e tanto pela sociedade como pelos sócios, tudo. A gente é o nosso lema, é esse.
1: Muito bem. Desde há 16 anos, desde a fundação do Motoclube, que o nome e o logotipo da associação são os mesmos. É algo que vocês fazem mesmo questão de manter?
2: Sim, porque se foi este logotipo que foi escolhido no início, acho que deve ser manter mesmo por respeito a quem iniciou o Motoclube. Acho que isso, mesmo se até houver algum sócio que gostasse de mudar o logotipo, não concordava, nem faz, acho que não faz muito sentido, porque se foi assim que o motoclube nasceu, é assim que acho que deve continuar.
1: Portanto, para quem não conhece, o vosso logotipo tem uma roda dentada e isto remete para duas coisas, roda de duas rodas, de motas, dentada pela questão da indústria e daí o Rota dos Móveis.
2: Exatamente.
1: Também, certo?
2: E o castor em cima da mota com uma tábua ao ombro, uma tábua de madeira e um lápis na orelha, que é o carpinteiro. E o castor, que é o animal que está sempre na madeira e faz a sua casa de madeira, não é?
1: Portanto, vocês querem também ser embaixadores daquilo que é a indústria predominante do Conselho de Paredes, que é o mobiliário.
2: Exatamente. Nós vamos a concentrações a nível do país, de uma ponta à outra do país, e levarmos o nome de Rebordosa e para promover também as indústrias de Rebordosa.
1: O início do motoclube foi também um momento de adaptação da comunidade. Custódio Correia, um dos fundadores, contou ao RCP como surgiu a associação e como foram tentando desmistificar o preconceito em relação aos motards.
3: Recordo de haver um grupo de amigos que se juntava aos fins de semana num café e que, portanto, tinham em comum o gosto pelas motas e dos passeios que nelas davam. Desse grupo alguém me procurou, que eu estava ligado às motas profissionalmente, no sentido de criar uma sede de motoclube e também tratar da parte legal, ajudar a escolher o nome e registar esse mesmo nome. O logotipo que temos ainda hoje, que é a imagem de um pouco de Rebordosa e paredes, que, ou seja, o nome que é Motoclube Rota dos Móveis, e assim como as cores, que é o amarelo e o azul, que é da freguesia de Rebordosa, e também onde temos o símbolo, que é uma roda dentada, que significa a indústria que, portanto, representa a Rebordosa. Desde o início tentamos contrariar a imagem que as motas estão ligadas a uma parte menos positiva da sociedade. Sempre procuramos estar muito ligados à parte social e ter boas relações com todas as outras associações. Tivemos o cuidado sempre de, na nossa sede, fosse frequentada pelos sócios e esposas e namoradas e amigos dos sócios, assim como em passeios, sempre possível, era em conjunto, para que houvesse sempre um ambiente familiar, sempre aberto à comunidade.
1: Regressamos à conversa com o presidente do Motoclube de Rebordosa Rota dos Móveis, Simão Campos. Presidente, há pouco dizia com orgulho que tem uma das melhores sedes da região norte, se não do país. Ouvíamos agora o Perna, se é que eu também já posso estar à vontade para assim o tratar, referir que foi um salto muito positivo na vida da associação. Esta mudança de instalações foi vantajosa, presumimos nós, sobretudo porque permitiu-vos um maior contacto, uma maior abertura e proximidade com a população. Hoje, as pessoas que não sendo sócias frequentam a vossa casa, vão até aquele espaço. Que espaço é aquele?
4: Sem dúvida, aquilo é uma antiga escola da altura do Salazar, como os ouvintes devem conhecer o modelo. A arquitetura é exatamente a mesma, aquilo é composto por duas salas, tenho um recreio na retaguarda e tenho uma esplanada na parte frontal. Uma das salas foi criada à zona de lazer do bar, criámos um espaço do bar, o balcão, e criámos uma cozinha. Na outra sala fizemos uma divisão para criar a sala de direção e um espaço de lazer para os sócios. E na retaguarda criámos um espaço que dá para fazer jantares e lazer, uma zona de recreio também. E o objetivo futuro agora também é criar lá fazer uma churrasqueira e madeira na parte superior. Já tivemos o apoio da Câmara e da Junta na reconstrução da parte do muro, no muro também que faz ligação ao vizinho que estava bastante degradado. E tentámos sempre criar melhores condições. Vamos agora tentar criar umas casas de banho para acesso para pessoas deficientes. Vamos remodelar agora, vamos iniciar agora em novembro, vamos iniciar as obras para criar ali as condições para os deficientes. Já estão criadas, menos na parte das casas de banho, porque ainda são instalações antigas, foram remodeladas minimamente, porque as verbas não são aquilo que desejávamos, não é? Porque toda a gente sabe que fazer obras é sempre Muito mais caro do que aquilo que nós pensámos inicialmente, e temos que ir fazendo lentamente com o apoio das instituições particulares, das verbas que conseguimos angariar nos eventos que fazemos, e vamos conseguir melhorar as condições, sem dúvida.
1: Muito bem. Já aqui fizemos referência que esta obra foi possível graças à boa vontade de muitas pessoas de Rebordosa, de várias instituições. António Leão, ex-presidente do Motoclube, foi um dos grandes obreiros da nova sede da instituição. A equipa de produção deste programa contou que um dos objetivos da antiga direção foi o de tornar a instituição mais aberta à comunidade. A mudança de instalações foi, portanto, um passo dado nesse sentido. A Câmara Municipal de Paredes, diz ele, cedeu a antiga escola primária e ajudou na remodelação. E, portanto, também aqui tem que ser feita essa referência.
0: A direção, quando tomou posse, um dos objetivos que teve foi, ou que propôs, foi abrir um bocadinho mais à comunidade em geral, a que a comunidade pudesse frequentar, saber o que é que acontecia no motoclube, numa tentativa de as pessoas conhecerem mais o motoclube e conhecer por dentro. Tivemos várias iniciativas de convidar os patrocinadores a aparecer em algumas festas convívio que tínhamos, para que eles também soubessem, quando estavam a ajudar o motoclube, que estavam a ajudar por uma boa causa e que era para a instituição crescer. Foi um processo com muito trabalho, muita luta de toda a direção, como é óbvio. Fizemos vários pedidos na altura à Câmara Municipal de Paredes. Em março de 2012 foi que nos entregaram a escola. Durante esse ano decorreram as obras de recuperação do edifício, que estava muito degradado, sempre com o apoio da Câmara e da Junta de Freguesia, que foi uma obra que nos ficou à tesouraria do motoclube na ordem dos 35 mil euros, entre os 30 e 35 mil euros, mais ou menos.
1: De facto, a nova sede tem sido um sucesso para o motoclube de Rebordosa. O bar tem as portas abertas todos os dias para receber pessoas de dentro e de fora da associação. José Silva é o responsável pelo estabelecimento e contou o espírito que se vive na casa. Garante que foi um passo importante para o aumento do número de sócios.
5: Vão sempre passando por aqui e vão-se ligando um pouco aqui ao motoclube. Quem sabe um dia até serão parte deles, serão sócios. É tudo uma questão de cativar, e acho que essas pessoas até poderão vir a ser sócios também aqui do próprio motoclube. Já vão participando em algumas festas, em alguns eventos. É muito positiva a opinião das pessoas em relação ao motoclube. Muito positivo. A intenção foi sempre essa, estar sempre perto das pessoas, ajudando dentro daquilo que eles podem.
1: Os empresários locais foram também um braço direito do motoclube durante a remodelação da nova sede. Ao longo dos anos, muitos têm sido os amigos que têm ajudado ao impulso da associação. Vamos ouvir alguns deles e perceber que imagem é que têm do trabalho da instituição.
6: Sou um dos velhos amigos, se me puder intitular como tal, do motoclube. Esta relação começou desde o início, desde a fundação do motoclube, com o envolvimento do meu padrinho. Sempre tivemos mãos dadas e sempre a frequentar a primeira instalação que o motoclube teve, por assim ser. E acredito que nos primeiros tempos do motoclube não tenha sido muito fácil, mas a mentalidade foi mudando. Aliás, após os primeiros 2-3 anos da criação do motoclube, a ideia que generalizada daquilo que poderia ser um motoclube, acho que se foi dissipando. Acho que o trabalho do sempre foi em prol da população, e acho que é isso que a população tem sentido, que não era um simples e banal motoclube, mas sim uma espécie de uma associação que ajudasse a proteger e a prevenir Rebordosa.
7: A paixão pelas duas rodas, pronto, é uma forma de mostrarmos à população de Rebordosa, e não só à população em geral, que o motoclube não é só o pessoal que anda de motos. O motoclube também tem algum cariz social, participa em iniciativas úteis para a sociedade, como temos feito o caso da prevenção rodoviária, a colaboração com os bombeiros, com outras associações que temos, com o público em geral. E acho que o motoclube também é um bocado isso. Não é só um ponto de encontro para quem anda de moto a se encontrar e conviverem um bocado. Embora também seja, mas fazemos parte um bocado de tudo isto, faz parte do motoclube.
8: O motoclube, pronto, aquilo que eu conheço e já há bastantes anos, tem desenvolvido um ótimo trabalho, tem-se aplicado, mudaram de sede e eram com melhores condições, mas o que se destaca realmente é a sua participação nos eventos de Rebordosa, digamos, e não só. Seja para os bombeiros, seja para as festas, seja para o grupo disponível por tela, pronto, aquilo que eu sei é que sempre que são solicitados eles dizem que sim e aparecem e ajudam e colaboram. É bom, o motoclube não é só pensar em brincar com motos ou participar em coisas sem qualquer valor.
9: O que este motoclube tem é o espírito de amizade e o espírito de ajuda. Para mim fiquei muito satisfeito com quando o Simão entrou, porque entendo neste presidente que é um presidente que tem muito bom coração. É uma pessoa que o espírito dele tem um espírito de união. É uma pessoa muito, muito respeitada. E acima de tudo louvo todas as ações que eles fazem, porque fazem muito pela cidade da Rebordosa.
10: É um trabalho positivo, um trabalho que eu valorizo, defendem algumas causas sociais. É motivante, enfim, é uma atividade alegre, é uma atividade que as pessoas gostam de ver, gostam naturalmente de integrar nos eventos que são feitos, nomeadamente festas e enfim.
11: Temos uma boa relação com o motoclube, acho que eles estão a fazer um bom trabalho. No princípio conseguiu fazer um trabalho muito, muito notável, conseguiu fazer um trabalho na sede, a Câmara se deu espaço com as obras, fez obras e tem lá um sítio digno de saber. Conseguiu agora também passar a imagem cá para fora que as motos não é só roda no ar e velocidade e essas coisas, conseguiram realmente olhar mais para a parte social.
12: Acho que é uma instituição que ajuda bastante as pessoas de Rebordosa, está envolvida com várias ações e eles foram sempre crescendo e crescendo com o seu esforço. A maior parte desse trabalho feito é feito com o trabalho dos braços deles. Têm sempre pessoas que trabalham num ramo e no outro, na construção, na eletricidade. Portanto, acho que muito mérito deles e deve-se mesmo a isso, ao trabalho.
1: Entre os amigos do Motoclube de Rebordosa está uma figura bem conhecida do público e que a cidade viu nascer, Cândido Barbosa. O antigo ciclista e sócio honorário da associação não esconde o orgulho por pertencer a um projeto tão importante como este. Cândido Barbosa confessou que é também um apaixonado pelas duas rodas motorizadas. Sobre o trabalho do motoclube, diz que é nada mais, nada menos do que uma associação que vive e trabalha para os rebordosenses.
13: Bom, naturalmente que essa proximidade existe, tendo em conta que sou natural de Rebordosa. Grande parte do corpo dirigente e deste motoclube somos quase da mesma idade, somos da mesma geração, assim podemos dizer. Alguns deles andaram comigo na escola e naturalmente que temos aqui algo em comum, que gostamos de motas. Eu também ando de mota e do forro institucional, quando o motoclube necessitou de um apoio para

0: uma mão a uma instituição que faz tudo de Robordosa, por Robordosa, para as pessoas de Robordosa. Porquê? Porque é uma associação que tem um plano de atividades riquíssimo, plano de atividades esse que visa a promoção do território, nomeadamente de Robordosa, naturalmente que é abrangente ao Conselho, porque algumas das iniciativas são feitas pelo Conselho, para não dizer uma grande parte delas. Há um movimento em torno das duas rodas, através de algumas das iniciativas que o Motoclube desenvolve, que vai tornando algumas pessoas mais adeptas das duas rodas. E acho que quando nós temos algumas referências associadas a qualquer modalidade ou a qualquer atividade, é um estímulo para todos aqueles que até têm mota, mas por vezes não têm o à vontade de se ligar a uma iniciativa e poder estar presente.
1: Está na altura de regressarmos à conversa aqui em estúdio, desta vez com uma mulher. Arlete Moreira é motar e sócia do Motoclube de Robordosa. Em adolescente já gostava da liberdade de andar de mota, mas a paixão surgiu mais tarde, influenciada pelo marido. Hoje, Lete, como é carinhosamente tratada pelos amigos, não falta às iniciativas da associação e é conhecida pelos sócios como a mulher das sobremesas. Muito bom dia, Arlete. Seja bem-vinda ao A Nossa Terra. Porquê que os sócios deste motoclube apelidam de mulher das sobremesas?
2: Porque não há uma festa no motoclube que não leve um bolo. Tem que haver sempre uma sobremesa.
1: Mas é algo que gosta de fazer?
2: Sim, sim, sim. Também é uma coisa que eu gosto de fazer.
1: E, portanto, cada vez que vai a uma festa, mima os colegas com um docinho?
2: Sim, sempre.
1: Mas está a habituá-los mal, porque assim, eles no dia que não levar, eles
2: pois
1: vão
2: o problema
1: curar.
2: É que se eu não levo, eles reclamam logo.
1: Não é só pelos doces que é convidada a participar nos eventos. Porquê que acha que estes homens fazem questão de a ter no grupo e que participe naquilo que é feito?
2: Porque gostam de mim, não é? E eu fui sempre também acompanhando sempre o desenvolvimento de motoclubes desde o início.
1: Há muitas mulheres como a Arlete a participar neste motoclube ou não são muitas?
2: A conduzir mota, não. Mas mulheres de sócios e não sócios participam muito também.
1: Portanto, qual é a sua moto?
2: Uma Vespa.
1: Uma Vespa. E vai para todo lado com eles ou não?
2: Não, não. Não é muito. Mas quando é a construção de motas antigas, eu participo sempre. Sempre participo.
1: É mais aí e nas festas, sim. Na sede?
2: Sim, na sede, sim.
1: Nos passeios não é tão habitual?
2: Não.
1: E porquê? Porque eles são machistas?
2: Ah, não, nada disso.
1: Não é muito comum as mulheres participarem?
2: Não, nada disso.
1: Ou porque têm outros a fazer?
2: Sim, porque também têm outros a fazer, não é?
1: Porque é mulher, não é?
2: Sim,
1: nós mulheres temos sempre outras coisas a fazer, não é?
2: Claro.
1: Não é só passear. Este gosto pelas motas foi o marido que lhe incutiu.
2: Sim.
1: Mas diz que já em adolescente gostava desta liberdade. Recorda-se quando é que começou a conduzir uma moto pela primeira vez?
2: Sim, tinha para aí 14 anos. Ia para a escola de Lambrete, na altura de Lambrete.
1: Já ia de moto?
2: Sim, sim.
1: E agora lá em casa, quem é que gosta mais de andar de moto? É o marido ou é a Arlete?
2: Oh, sem dúvida, marido, não é? Sim.
1: Os filhos? Há filhos?
2: Sim, sim, dois.
1: E os filhos também já estão metidos neste mundo das duas rodas ou nem por isso?
2: Sim, também gostam. Mais o mais novo, penso eu, aquele que vai ter mais aquele bichinho do que o mais velho. Mas também gostam.
1: Quando está a conduzir uma moto, qual é a opinião que acha que o público tem de ver uma mulher a conduzir uma moto?
2: A opinião do público? Acho que é boa.
1: Sempre. Estranham? Nota algumas reações de estranheza? Não estão propriamente à espera?
2: Sim, mais de espanto. Mais de... E sinto que gostam de ver.
1: Mas não têm complexos nenhums?
2: Ai, não.
1: E os colegas são... companheiros, ajudam-na, auxiliam.
2: Sim.
1: Há um certo cavalheirismo, uma vez que diz que não são machistas, sendo que eles são cavalheiros?
2: Sim, sim, sem dúvida.
1: Nós ouvimos aqui alguns testemunhos de alguns populares de Rebordosa, e não só, falar sobre a boa imagem que têm do vosso trabalho. A Arlete, lá por Rebordosa, tem sentido este apoio, este carinho, esta boa imagem das pessoas? As pessoas partilham consigo a opinião que têm sobre?
2: Sim, sim. Falando de motoclube, toda a gente conhece. E toda a gente fala bem de motoclube, pelo menos quem fala comigo.
1: Já conseguiu arrastar outras mulheres para o motoclube ou nem por isso?
2: Arrastar, não. Pronto, são as esposas dos meus amigos que participam tão bem.
1: Quando um marido e a esposa estão envolvidos na mesma associação e partilham esta paixão das motas, podemos dizer que a vossa vida, para além dos vossos trabalhos e do vosso dia-a-dia, depois passa pelo motoclube? É a vossa segunda casa? É a vossa segunda família? É o quê?
2: Eu penso que se pode considerar assim. É uma segunda família.
1: As famílias não ficam esquecidas no motoclube, em todas as atividades. Esposas e filhos dos motares são também convidados a participar. Aqueles que não gostam das duas rodas encontram a paixão pelo motoclube de outras formas, no espírito, no convívio e na união. É o caso de Clara Rodrigues, esposa de Simão Campos, o presidente da associação. Nunca foi aficionada pelas motas, mas a paixão do marido contagiou-a. Clara garante que não falta nenhuma atividade e é muitas vezes a cozinheira dos jantares e almoços do motoclube.
3: Aqui a família envolve-se sempre, faz parte da... Quando há um evento, bem toda a gente, a mulher, os maridos, não é? As mulheres, os filhos, que é assim o convívio fica entre todos. Ah, sim, senhor. Uma ligação muito forte. Aliás, alguma das melhores pessoas que eu conheço aqui fazem parte do motoclube, são esposas de sócios do motoclube. Aliás, alguma das melhores pessoas que eu conheço aqui fazem parte do motoclube, são esposas de sócios do motoclube. Também acompanho o meu marido, é mais uma paixão dele do que minha, mas também é uma maneira de eu confraternizar com as pessoas que fazem parte, para passar um bocado o tempo.
1: Lara Campos, filha do presidente do motoclube, herdou a paixão do pai pelas duas rodas. Tem apenas 7 anos, mas também não falta às atividades da associação.
4: Às vezes vêm amigos meus e eu brinco. Outras vezes passo tempo com os amigos do meu pai. Quando fazemos as festas, dizem que também gostavam de ir andar de moto. Sim, gosto muito de andar com o meu pai. Que é fixe andar. Estar no motoclube é muito fixe, ir às concentrações também é muito fixe.
1: Regressamos à conversa com o presidente do motoclube de Rebordosa, Simão Campos. Presidente, é uma satisfação dupla conseguir ter a família de sangue presente nesta paixão. E depois os colegas que, como dizia a Arlete, acabam por ser uma segunda família.
5: Sem dúvida, a minha esposa, não é, como foi dito, não é muito aficionada pelas duas rodas, mas também sempre me apoiou, e desde que eu estou no motoclube e desde que estamos juntos, ela sempre me apoiou e tem vindo a alterar a perspectiva que ela tinha sobre as pessoas das duas rodas. A minha filha é completamente diferente. A minha filha tem uma paixão enorme pelas duas rodas, pede muitas vezes para ir levar lá à escola de moto, para ir buscar ao centro de estudos. E tenho um prazer enorme. Os olhos dela mostram muita felicidade sempre que ela se sente em cima de uma moto.
1: Isto facilita que, para quem está no associativismo, quando a família, ainda que não fazendo parte diretamente dos órgãos sociais, apoia, está presente, ou seja, isto permite com que vocês estejam na causa com maior disponibilidade.
5: Sem dúvida, é imprescindível o apoio da família, porque se não fosse isso não era possível eu para já ter o cargo que tenho hoje em dia, e a minha vida no motoclube desde 2009 sempre foi muito proativa, sempre tive um papel muito ativo e dinâmico nas direções que tive até ser presidente hoje, e a minha família sempre me apoiou, e é imprescindível, e é uma motivação extra, porque se não fosse isso era impossível era impossível desempenhar o cargo que atualmente desempenho, sem dúvida alguma.
1: Há muitos casos como os seus, o seu no motoclube?
5: Ah, sem dúvida. Nós temos muitas famílias que apoiam, principalmente nos órgãos sociais e em vários sócios mais antigos, que a família é muito ativa. Mesmo nos eventos que fazemos, as esposas dos sócios e dos órgãos sociais e de alguns sócios antigos juntam-se e fazem atividade com muito prazer e a gente diverte-se bastante.
1: Muito bem. De todas as iniciativas que vocês têm desenvolvido, quais é que são aquelas que considera que são mais especiais, têm uma maior adesão e que um maior impacto junto da população?
5: Pronto, a atividade principal do motoclube, a atividade que tem mais projeção exterior, sem dúvida que é a concentração de motos antigas que fazemos sempre junto às festas da cidade de Rebordosa no primeiro fim de semana de julho. É uma atividade que desde que o motoclube se iniciou, no primeiro ano que o motoclube foi criado, foi feita a concentração de motos antigas, ou seja, o motoclube tem 16 anos, fez 16 anos este ano, e este ano foi feita a 16ª concentração de motos antigas. Uhum. Tivemos cerca de 180 participantes, o que nos motiva a continuar a melhorar o trabalho.
1: Isto é, no fundo, uma espécie de exposição que vocês fazem daquilo que é o vosso trabalho, mas há mais. No início desta nossa conversa, o Simão dizia que o motoclube tem vindo a ter uma filosofia também muito de solidariedade para com as instituições de Rebordosa e do concelho. Quer dar-nos exemplos de tipo de evento, de eventos que organizam?
5: Sim, em setembro do ano passado fizemos um evento bastante grande lá em Rebordosa para angariar fundos para os bombeiros voluntários de Rebordosa, onde conseguimos entregar 10.750 euros à instituição. Foi um evento que excedeu largamente as expectativas que nós tínhamos, teve bastante aderência de outras associações também de Rebordosa que nos apoiaram no evento, da Câmara, da Junta, e teve uma projeção muito superior àquilo que nós estávamos a imaginar. Continuamos a participar, juntamente com a Junta de Freguesia de Rebordosa, no Rebordosa Social, e estamos agora a pensar em criar agora no próximo ano mais parcerias e vamos continuar o apoio aos idosos, às famílias mais desfavorecidas, no acompanhamento, nas visitas, e vamos tentar criar projetos, e já falamos com a Junta, para 2018, no sentido de dinamizar ainda mais e também trazer o sócio e a sociedade à causa social, que é muito importante.
1: Muito bem. Uma outra atividade que vocês desenvolvem há já vários anos é ações de sensibilização para a segurança rodoviária junto dos mais novos.
5: Sim, a ação de prevenção rodoviária este ano já vai na... Vamos fazer, aproveito a publicidade, no dia 20 de outubro. É a 8ª edição que vamos fazer e teve um crescimento enorme também esta atividade. Nós atualmente temos na atividade, temos a GNR, o Núcleo da Escola Segura de Penafiel, temos bombeiros voluntários de Rebordosa, temos a Escola de Condução Biopública, temos a empresa PS Invest com o apoio da psicóloga, temos a Prevent Fire, que é uma empresa que trabalha na área dos incêndios, extintores, apoio técnico também, e temos também, já há 3 anos para cá, com o apoio da Junta de Freguesia de Rebordosa, temos um simulador de capotamento. Que para as crianças é aquilo que
1: é uma atração,
5: é uma atração,
1: fundo,
5: é uma atração que fica na memória das crianças, e às vezes o retorno que nós temos é os próprios pais que dizem que os filhos é que os estão a educar. O pai não leva o cinto e o filho diz: ó pai, tens de levar o cinto, não fales ao telemóvel. E lentamente acho que temos conseguido alterar a mentalidade dos jovens, que são eles que vão educar os pais, e os jovens são o futuro. E é uma parceria que tem tido bastante reconhecimento, tem crescido. Eu já fui contactado em anos anteriores até por outras escolas a perguntar como é que se faz, como é que não se faz.
1: Portanto, vocês foram pioneiros, mas já há quem queira seguir o exemplo.
5: Já há quem queira seguir, exatamente. Temos apoio da Acelere também, que é muito importante, a Cooperativa Elétrica de Rebordosa, que nos cede o auditório. Criamos um circuito exterior cá fora, que é realizado pelo motoclube. Depois temos os carrinhos de pedais. E juntamente com o simulador, também temos um simulador de álcool, que as crianças colocam os óculos e sentem o que é estar alcoolizado. E já ficam com outra percepção do que é não ter as nossas capacidades todas, os nossos sentidos todos apurados. E sem dúvida que é uma atividade que tem um impacto na sociedade com efeito, que é um efeito real, não é... Nós fazemos o evento para projetar o motoclube, ou seja, nem qualquer associação que nos preste ajuda.
1: Há uma pedagogia na ação, não é?
5: Exatamente, é uma ação pedagógica que tem um retorno real na vida dos alunos e dos pais. E é isso que nos motiva.
1: O responsável pela escola de condução, que é parceira desta ação de prevenção rodoviária, Mário Pacheco, conversou com a nossa equipa de produção e partilhou que, na sua ótica, este é um evento que tem tido bastante sucesso. As crianças são, diz ele, quem educa os pais e passam a mensagem de forma mais eficaz.
6: Bom, essa parceria surgiu já há vários anos e ainda na altura o presidente era o Sr. Leão, foi pioneiro a organizar este evento, portanto, e tinha como intuito fazer com que as crianças da nossa cidade, nomeadamente os mais pequeninos, até ao preparatório, terem algumas ideias da importância que é a segurança dentro daquilo que são as estradas e fora das mesmas. E então acabou por ser interessante. Foi um projeto que foi crescendo ano após ano e que tem sido um sucesso aqui na cidade de Rebordosa, e onde não posso ser alheio o mérito completamente ao Motoclube de Rebordosa, que é uma instituição que muito nos orgulha e muito honra a nossa cidade, e que de facto vai ano após ano vão melhorando. Só para terem uma ideia, já conseguimos trazer, conseguimos não, conseguem eles, eu não consigo nada, são eles que conseguem trazer, já trouxeram, e com custos adicionais, obviamente, simuladores para explicar às crianças o perigo que é muitas vezes transitar na via pública sem cinto de segurança. Os pais facilitam, e eu penso que mais importante até que educar as crianças é educar os pais das crianças, porque nós temos a certeza que após estas iniciativas, as próprias crianças, sabemos que é incrível, educam os pais quando chegam a casa, porque acabam por dizer aos pais: eu fiz isto, ao pai não faças isto, que eu aprendi que não é assim que se faz. E os próprios miúdos, por incrível que pareça, acabam por corrigir os próprios pais. Portanto, é uma iniciativa fantástica do Motoclube.
1: Estamos a entrar na reta final desta segunda hora de emissão do A Nossa Terra, deste domingo. Presidente Simão Campos, já percebemos por toda esta conversa que temos vindo a ter que a missão do Motoclube de Rebordosa Rota dos Móveis é forte, está bem definida. A associação tem já a sua marca no concelho e na região. Pergunto-lhe agora quais é que são os próximos passos que a direção pretende dar.
5: Sim, a curto prazo, um objetivo que nos propusemos é conseguir ampliar o espaço da sede, porque juntamente à sede existe um edifício de tratamento de águas, já da altura das águas parejas, que aquilo foi feito num terreno que pertencia à antiga escola e que nunca foi usado. E é um objetivo agora interceder junto à Câmara, no sentido de podermos alargar a zona do motoclube, para podermos criar lá um espaço diferente, uma esplanada com melhores condições, criar um palco fixo para os nossos simbiontes. Isso é um objetivo agora a curto. Para a sede, é um objetivo a curto prazo. Já a melhoria também das casas de banho, e é um objetivo a curto prazo. A nível de imbentos, vamos realizar ainda este ano o quarto passeio TT, aproveito a publicidade

0: frente, vou tentar trazer a turma da Faculdade de Direito do Porto este ano, que tenho lá um camarada meu que faz parte da turma, e vou tentar criar uma situação diferente este ano para dinamizar e fazer algo diferente também este ano. No próximo ano, vamos juntamente com a Junta, partilhar a situação de Robertosa Social. Vamos pensar em novos projetos, porque é uma área que nos preocupa bastante, a área social. E vamos realizar eventos em prol dos sócios, da instituição e da ligação que temos com a sociedade de Robertosa e de Paredes e de Portugal e de Espanha.
1: E para servir de inspiração a estes projetos futuros que tem a vossa direção, vamos ver a mensagem do Motoclube.
2: É muito simples, é que continuem com ambição e com este espírito de equipa, porque o Motoclube tem muito bem definido os pelouros dentro do Motoclube. Cada pelouro tem a sua responsabilidade, são autónomos, mas são uma equipa super unida, porque só com o trabalho deles todos, semanalmente e mensalmente, para que as atividades possam decorrer ao mais alto nível e que realmente as pessoas possam tirar proveito das mesmas.
3: Eu gostava de os cumprimentar e dizer-lhes que acho que eles têm feito um bom trabalho e que devem continuar a participar, a ter iniciativas e não descurar realmente a parte social, que também acho que tem desenvolvido um excelente trabalho. Não parem com umas ideias novas e que realmente tentem criar sempre mais algo que é sempre importante para eles e para a terra.
4: Para continuarem o bom trabalho que estão a fazer e que o motoclube que siga em frente.
5: Para tentar com que eles se sintam cada vez com mais força para não desistirem de fazer aquilo que estão a fazer, mas sim se puderem fazer cada vez mais.
6: Eu gostava que eles continuassem o bom trabalho que têm desenvolvido ao longo destes últimos anos, que não deixassem de apoiar a população como têm feito até então, mas de que felicitá-los por todo o trabalho que foi feito, e espero que seja uma associação que ainda demore muitos anos, que nunca baixem os braços, continuem a lutar diariamente e continuem a fazer o trabalho que têm feito até então.
1: Regressamos ao estúdio para uma última palavra aos nossos três convidados. Arlete, começo por si. Que mensagem gostava de deixar aos sócios do Motoclube de Robertosa e a quem nos ouve sobre, nomeadamente, que espírito é este e o que é que aconselha a quem também gosta de motas?
7: Aconselho a visitar o nosso Motoclube, a participar nos eventos. Isso.
1: Mário Moreira, perna para os amigos e agora para mim também.
8: Exatamente.
1: O que é que estava aqui de dizer aos colegas que certamente nos estão a ouvir e também à região?
8: Sim, daquilo que a minha esposa disse, para aparecerem no motoclube e para participarem nos nossos eventos, porque as pessoas, se participarem nos nossos eventos, são mais felizes. Porque não há ninguém que fique triste nos eventos que a gente cria. E transpira-se alegria ali no nosso meio. E não há tristezas. E até a gente pode ter um momento triste, a gente ali esquece tudo. É mesmo isso.
1: É libertador.
8: É liberdade mesmo. É assim que a gente sente andar de mota, é a liberdade.
1: Simão Campos, o que é que gostava de dizer para fechar?
0: Para fechar, quero agradecer à Rádio Clube Penafiel o convite que nos fizeram, dar os parabéns ao profissionalismo que todos os jornalistas tiveram nos enrolar e no desempenho desta atividade, desta reportagem. Uma palavra aos sócios, quero agradecer todo o apoio que todos me deram, a motivação que me deram para dar este passo de assumir a presidência. E é bonito ver que todos trabalham sem necessidade de retorno. É um espírito completamente transparente. Todos aqueles que sentem minimamente algum gosto pelas motas e pelo espírito devem visitar a nossa sede, conviver connosco, e vão ver que a ideia que têm e a mentalidade que têm da malta das duas rodas é completamente diferente daquele estereótipo estúpido que a sociedade tem criado. E obrigado a todos e sejam felizes.
1: Os mesmos votos fazemos nós para vocês. Muitas felicidades e muito sucesso para o futuro da vossa associação. Fica aqui então feito o apelo. Nós

de emissão, onde estivemos então a conhecer o espírito que se vive no motoclube de Rebordosa, Rota dos Móveis, ao som de AC/DC. Estamos de regresso de hoje a 8 dias. Até lá, fique bem, fique na nossa companhia.

0: 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São 7 horas. 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

0: 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São 8 horas.
1: Bom dia. A Federação Nacional de Professores denunciou que persistem 2.650 horários em oferta de escola que correspondem a mais de 50 mil horas por preencher a poucos dias do início do novo ano letivo. Os dados indicam que se as aulas começassem agora, milhares de alunos não teriam os seus professores. Um total de mais de 11.100 vagas no ensino superior público estão disponíveis na segunda fase do Concurso Nacional de Acesso, que está aberto até o dia 20 deste mês de setembro. No total, há 69 cursos já sem vagas disponíveis para esta segunda fase, com destaque para os cursos de Medicina e de Engenharia Mecânica. Quanto ao tempo, as temperaturas vão voltar a subir a partir desta quarta-feira e podem chegar aos 40 graus em algumas regiões do país. Amanhã há a possibilidade de aparecerem poeiras vindas do norte de África. Por cá ia terminar a notícia de que os dois retábulos colaterais e o conjunto escultórico da Igreja de São Miguel de Entre os Rios, em Eja, no concelho de Penafiel, estão a ser alvo de obras de conservação e restauro. A ação visa travar a degradação do património e assegurar a preservação dos elementos artísticos do templo.
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Olá, muito bom dia, bem-vindos. Está aberta esta edição de quarta-feira do Dia Positivo. Até às 11 da manhã, grandes músicas para ouvir aqui no RCP. À hora certa, vamos atualizando também as principais notícias que vão marcando o dia nesta quarta-feira. Para já, grandes músicas para seguir. Bom dia, bem-vindos.

só agora chegou até nós. Obrigado pela sua preferência. Aceito os votos de um bom dia neste dia positivo de quarta-feira, meio de semana. Sucesso após sucesso. Seguimos em frente. Obrigado por estar ligado. Boa viagem para si, ao volante do seu automóvel. Bom trabalho. Aqui vai mais uma grande música neste dia positivo de meio de semana.

Daqui a instantes, passamos os olhos pela atualidade que vai marcando esta quarta-feira no RCP, a edição das 9 da manhã. Estou de regresso logo depois. Até já.

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2: São 9 horas.
3: Bom dia. A Federação Nacional de Professores denunciou que persistem 2.650 horários em oferta de escola que correspondem a mais de 50 mil horas por preencher a poucos dias do início do novo ano letivo. Os dados indicam que se as aulas começassem agora, milhares de alunos não teriam os seus professores. Um total de mais de 11.100 vagas no ensino superior público estão disponíveis na segunda fase do concurso nacional de acesso, que está aberto até o dia 20 deste mês de setembro. No total, há 69 cursos já sem vagas disponíveis para esta segunda fase, com destaque para os cursos de Medicina e de Engenharia Mecânica. Quanto ao tempo, as temperaturas vão voltar a subir a partir desta quarta-feira e podem chegar aos 40 graus em algumas regiões do país. Amanhã há a possibilidade de aparecerem poeiras vindas do norte de África. Por cá ia terminar a notícia de que os dois retábulos colaterais e o conjunto escultórico da Igreja de São Miguel de Entre os Rios, em Eja, no concelho de Penafiel, estão a ser alvo de obras de conservação e restauro. A ação visa travar a degradação do património e assegurar a preservação dos elementos artísticos do templo.
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Bem-vindos para mais uma hora no seu Dia Positivo nesta quarta-feira, meio de semana. Eu sou o António Brandão, obrigado por estar ligado na frequência certa 91.8. Acompanhe-me até bem perto das 11.

Não há que duvidar, grandes músicas, só mesmo aqui na sua rádio 91.8, em www.radioclube-penafiel.pt, emissão online. Estamos 24 horas por dia para si. Bom dia, uma excelente quarta-feira.

obrigado pela sua preferência, onde quer que esteja, com quem quer que se encontre, na estrada, ao volante do seu automóvel. Não se esqueça que o cinto de segurança, além de obrigatório, pode salvar-lhe a vida. Tenha uma excelente manhã de quarta-feira com grandes músicas no RCP.

Estão assim concluídos os trabalhos de mais uma hora no seu dia positivo nesta manhã de quarta-feira. Atualizamos as principais notícias à hora certa. Regresso logo depois para a última hora do dia positivo. Até já, muito bom dia.

0: 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São 10 horas.
1: Bom dia. Três estruturas sindicais da função pública afetas à CGTP convocaram uma greve das carreiras gerais para 2 de outubro para exigir a valorização dos profissionais. A greve abrange os cerca de 350 mil trabalhadores das carreiras gerais da Administração Pública Central, direta e indireta, local e regional. A Autoridade Marítima Nacional registou 22 mortes nas praias portuguesas nos 4 meses da época balnear, segundo um balanço divulgado ontem e que assinala ainda 1.285 salvamentos e 2.359 ações de primeiros socorros. Segundo a autoridade, dos 4 casos envolvendo vítimas mortais registados só no mês de agosto, 3 foram por doença súbita. A ministra do Ambiente admitiu esta terça-feira problemas na implementação do sistema Volta, nomeadamente devido à deposição de embalagens na via pública, assegurando que as situações identificadas estão a ser analisadas e resolvidas caso a caso. A ministra defende uma maior fiscalização e envolvimento por parte dos municípios. Quanto ao tempo, 11 distritos do continente vão estar amanhã e na sexta-feira sob aviso amarelo devido à previsão do tempo quente, com valores elevados da temperatura máxima, segundo o Instituto Português do Mar e da Atmosfera. Por cá ia terminar a notícia de que o espaço do turismo de Cais do Bitetes, no Conselho do Marco de Canaveses, vai acolher no próximo dia 18 deste mês um debate empresarial sobre a internacionalização da economia regional.
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Obrigado por estar ligado na frequência certa, 91.8. Bem-vindos. É a última hora do Dia Positivo, nesta manhã de quarta-feira, sempre claro, com as grandes músicas.

só agora chegou até nós. Bom dia, este é o seu dia positivo, manhã de quarta-feira no RCP. Grandes sucessos para seguir em frente comigo, António Brandão. Vamos ainda até bem perto das 11 da manhã. Mais uma grande música, só para si.

Estamos a caminhar para o fecho desta sessão de meio de semana, manhã de quarta-feira, do seu Dia Positivo aqui no RCP. Grandes músicas. Obrigado por estar ligado. Bom dia.

E estamos assim a fechar as portas desta edição de meio de semana. Daqui a alguns minutos vamos atualizar as notícias à hora certa, edição das 11 da manhã, aqui no RCP. Despeço-me por hoje, mais um grande sucesso para ouvir até aos comerciais. Obrigado pela sua preferência. Amanhã, novo encontro aqui no RCP, a partir das 8 da manhã. Até amanhã, se Deus quiser. Bom dia.

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0: Bom dia. Três estruturas sindicais da função pública afetas à CGTP convocaram uma greve das carreiras gerais para 2 de outubro para exigir a valorização dos profissionais. A greve abrange os cerca de 350 mil trabalhadores das carreiras gerais da Administração Pública Central, direta e indireta, local e regional. A Autoridade Marítima Nacional registou 22 mortes nas praias portuguesas nos 4 meses da época balnear, segundo um balanço divulgado ontem e que assinala ainda 1.285 salvamentos e 2.359 ações de primeiros socorros. Segundo a autoridade, dos 4 casos envolvendo vítimas mortais registados só no mês de agosto, 3 foram por doença súbita. A ministra do Ambiente admitiu esta terça-feira problemas na implementação do sistema Volta, nomeadamente devido à deposição de embalagens na via pública, assegurando que as situações identificadas estão a ser analisadas e resolvidas caso a caso. A ministra defende uma maior fiscalização e envolvimento por parte dos municípios. Quanto ao tempo, 11 distritos do continente vão estar amanhã e na sexta-feira sob aviso amarelo devido à previsão do tempo quente, com valores elevados da temperatura máxima, segundo o Instituto Português do Mar e da Atmosfera. Por cá ia terminar a notícia de que o espaço de turismo de Cais do Bitetos, no Conselho do Marco de Canaveses, vai acolher no próximo dia 18 deste mês um debate empresarial sobre a internacionalização da economia regional.
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0: Penafiel acolhe Festival do Melão Casca de Carvalho. Este sábado, o Jardim do Calvário, na cidade de Penafiel, vai ser palco de mais um Festival do Melão Casca de Carvalho. O evento acontece no mesmo dia da cerimónia de entronização de novos confrades da Confraria do Melão Casca de Carvalho e tem por finalidade valorizar o produto que é tão característico da região, como revelou ao RCP o grão-mestre Luís Costa.
1: Ao mesmo tempo, vamos fazer também um quinto festival de Melão Casca de Carvalho, para o qual já convido desde já todos os produtores interessados. Vamos ter barracas disponíveis para os produtores poderem apresentar o seu melão e o seu melão com o fumo. Espero que o tempo nos favoreça e que permita uma tarde e uma manhã interessante, à volta do melão, com alguma animação também. É evidente que tudo isto também só conseguimos fazer com o apoio da Câmara Municipal de Penafiel, que este ano, o 19º aniversário da Confraria, finalmente nos dá a oportunidade de realizar um sonho antigo que era a nossa sede, que já está decidida onde vai ficar, por isso vai nos permitir fazer muito mais coisas, ter as coisas mais organizadas.
0: Em breve, a Confraria terá então a sua sede própria em Penafiel. A Biblioteca Municipal de Penafiel preparou para este mês de setembro uma programação diversificada com sessões de leitura, apresentação de livros, exposições de pintura, cinema e atividades diversas dirigidas a diferentes públicos. A agenda inclui iniciativas para famílias, crianças, instituições e também centros de dia. A programação arranca no dia 12, com mais uma edição dos Sábados em Família, dedicada à leitura de contos e uma oficina da expressão plástica. Inclui também cinema na biblioteca, às quartas-feiras, de tarde. Para o público infantil, há a Hora do Conto, que se mantém disponível mediante marcação. Está igualmente prevista a Maleta Mágica, com atividade entre vinhas e tradições, destinada a IPSS e centros de dia. No próximo dia 12, ao final da tarde, o Ponto C, em Penafiel, vai inaugurar a exposição Sargaceiros entre o Mar e a Terra, da artista lousadense Carla Anjos. Estas pinturas assinalam a vida e o trabalho dos sargaceiros da Apúlia e de Carreço de Viana do Castelo, figuras emblemáticas da costa portuguesa que durante muitos anos viveram em íntima ligação com o mar. Em cada obra, a artista captura o ritmo do trabalho, a dureza da faina e a beleza das paisagens atlânticas. O Espaço do Turismo do Cais de Bitetes, no Conselho do Marco de Canaveses, vai acolher, no próximo dia 18 deste mês de setembro, um debate empresarial sobre a internacionalização da economia regional. O Conselho de Felgueiras vai assinalar as comemorações do Dia Mundial do Turismo com uma iniciativa dedicada aos amantes dos automóveis e também do património rodoviário. No dia 20 deste mês, as atenções vão centrar-se no Jardim da Praça da República, o local escolhido para acolher o Encontro Clássicos Portugal-Felgueiras. No próximo dia 26, a Serra do Marão volta a ser palco de uma grande jornada de trail running, com partida e chegada na aldeia Cumes, em Anciães, no concelho de Amarante, com quatro distâncias de 50 km, de 30, de 20 e de 13 km. O desafio Cumes do Marão convida os atletas a enfrentar alguns dos trilhos mais exigentes e emblemáticos do Reino Maravilhoso. A terminar, a notícia de que a Torre dos Alcoforados, em Lordelo, no concelho de Paredes, vai receber este sábado à noite o espetáculo Fado Iluminado, com entrada gratuita e uma atuação que cruza fado, canto lírico e dança. Este espetáculo terá como protagonista a soprano Marisol Brito, que é natural de Lordelo.
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Boa tarde. Tomás Araújo já terá assinado um novo vínculo com o Benfica, prolongando a ligação contratual com as Águias até 2031. O titular indiscutível de Marco Silva tinha despertado interesse em Inglaterra e em Espanha. Pedro Gonçalves, internacional português, chegou ontem à tarde a Florença e rapidamente vestiu as novas cores. O atleta foi emprestado pelo Sporting até ao final da temporada, mas a Fiorentina fica com cláusula de compra. O campeão Futebol Clube do Porto vai procurar manter esta sexta-feira o arranque imaculado na edição de 2026-2027 da Primeira Liga Portuguesa de Futebol na recepção ao Moreirense, com os rivais lisboetas Benfica e Sporting a defrontarem equipas madeirenses. Éric Puerto é o mais recente reforço do Futebol Clube de Penafiel. O clube rubro-negro chegou a acordo com o RC Desportivo para a cedência do guarda-redes até ao final da presente temporada. O atleta nasceu em Sevilha e mede 1,85m.

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1: São 13 horas. 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

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São 14 horas. 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

A tarde é de meio de semana, quarta-feira. Muito obrigado por estar ligado. Vamos abrir esta sessão da tarde até bem perto das 6, altura em que atualizamos também as principais notícias da região do Tâmega e Sousa. Até às 6, como lhe disse, vamos ter grandes músicas para ouvir nesta tarde de meio de semana. Bem-vindos!

É verdade, não param de tocar as grandes músicas no RCP. Se gostou da que deixei atrás, bem, a próxima vai ser com certeza também do seu inteiro agrado. Obrigado por estar ligado. Boa tarde com a Rádio Clube de Penafiel.

há que duvidar, os grandes sucessos estão todos aqui presentes na sua rádio favorita, 91.8. 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Grandes músicas para seguir em frente, aqui vai mais um grande sucesso para si. Boa tarde.

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0: São 15 horas. 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

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São assim as tardes da sua rádio, sempre com grandes músicas. Obrigado por estar ligado na frequência certa. Acompanhe-me até às 18 horas.

Mais um grande sucesso que deixamos para trás nesta tarde fantástica. Muito obrigado por estar ligado em 91.8. Grandes músicas para seguir em frente na frequência certa em todo o mundo. 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Boa tarde.

Mais uma tarde de grandes sucessos na sua rádio. Obrigado por estar ligado, onde quer que esteja, com quem quer que se encontre. Boa viagem, bom trabalho. Seguem as grandes músicas na sua rádio.

0: 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São 18 horas.
1: Biblioteca de Penafiel tem um mês repleto de atividades.
2: Informação do FCP, Jornal Regional, edição de Anabela Machado.
1: A Biblioteca Municipal de Penafiel preparou para este mês de setembro uma programação diversificada com sessões de leitura, apresentação de livros, exposições de pintura, cinema e atividades diversas dirigidas a diferentes públicos. A agenda inclui iniciativas para famílias, crianças, instituições e também centros de dia. A programação arranca no dia 12, com mais uma edição dos Sábados em Família, dedicada à leitura de contos e uma oficina da expressão plástica. Inclui também cinema na biblioteca, às quartas-feiras, de tarde. Para o público infantil, há a Hora do Conto, que se mantém disponível mediante marcação. Está igualmente prevista a Maleta Mágica, com atividade entre vinhas e tradições, destinada a IPSS e centros de dia. Este sábado, o Jardim do Calvário, na cidade de Penafiel, vai ser palco de mais um festival do Melão Casca de Carvalho. O evento acontece no mesmo dia da cerimónia de entronização de novos confrades da Confraria do Melão Casca de Carvalho e tem por finalidade valorizar o produto que é tão característico da região, como revelou ao RCP o grão-mestre Luís Costa.
3: Ao mesmo tempo vamos fazer também um quinto festival de Melão Casca de Carvalho, para o qual já convido já todos os produtores interessados. Vamos ter barracas disponíveis para os produtores puderem apresentar o seu produto e o seu. Espero que o tempo nos favoreça e que permita uma tarde e uma manhã interessante à volta do melão, com alguma animação também. É evidente que tudo isto também só conseguimos fazer com o apoio da Câmara Municipal de Penafiel, que este ano, o 19º aniversário da Confraria, finalmente nos dá a oportunidade de realizar um sonho antigo que era, a nossa sede, que já está decidida onde vai ficar, por isso vai nos permitir fazer muito mais coisas, ter coisas mais diferentes.
1: Em breve, a Confraria terá então a sua sede própria em Penafiel. No próximo dia 12, ao final da tarde, o Ponto C, em Penafiel, vai inaugurar a exposição Sargaceiros entre o Mar e a Terra, da artista lousadense Carla Anjos. Estas pinturas assinalam a vida e o trabalho dos sargaceiros da Apúlia e de Carreço de Viana do Castelo, figuras emblemáticas da costa portuguesa que durante muitos anos viveram em íntima ligação com o mar. Em cada obra, a artista captura o ritmo do trabalho, a dureza da faina e a beleza das paisagens atlânticas.

0: Cascais. O espaço de turismo do Cais de Bitetes, no concelho do Marco de Canaveses, vai acolher, no próximo dia 18 deste mês de setembro, um debate empresarial sobre a internacionalização da economia regional. O Conselho de Felgueiras vai assinalar as comemorações do Dia Mundial do Turismo com uma iniciativa dedicada aos amantes dos automóveis e também do património rodoviário. No dia 20 deste mês, as atenções vão centrar-se no Jardim da Praça da República, o local escolhido para acolher o Encontro Clássicos Portugal-Felgueiras. No próximo dia 26, a Serra do Marão volta a ser palco de uma grande jornada de trail running, com partida e chegada na aldeia Cumes, em Anciães, no concelho de Amarante, com quatro distâncias, de 50 km, de 30, de 20 e de 13 km, o desafio Cumes do Marão convida os atletas a enfrentar alguns dos trilhos mais exigentes e emblemáticos do Reino Maravilhoso. A terminar, a notícia de que a Torre dos Alcoforados, em Lordelo, no concelho de Paredes, vai receber este sábado à noite o espetáculo Fado Iluminado, com entrada gratuita e uma atuação que cruza fado, canto lírico e dança. Este espetáculo terá como protagonista a soprano Marisol Brito, que é natural de Lordelo.
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1: Boa tarde. Tomás Araújo já terá assinado um novo vínculo com o Benfica, prolongando a ligação contratual com as Águias até 2031. O titular indiscutível de Marco Silva tinha despertado interesse em Inglaterra e em Espanha. Pedro Gonçalves, internacional português, chegou ontem à tarde a Florença e rapidamente vestiu as novas cores. O atleta foi emprestado pelo Sporting até ao final da temporada, mas a Fiorentina fica com cláusula de compra. O campeão Futebol Clube do Porto vai procurar manter esta sexta-feira o arranque imaculado na edição de 2026-2027 da Primeira Liga Portuguesa de Futebol na recepção ao Moreirense, com os rivais lisboetas Benfica e Sporting a defrontarem equipas madeirenses. Éric Puerto é o mais recente reforço do Futebol Clube de Penafiel. O clube rubro-negro chegou a acordo com o RC Desportivo para a cedência do guarda-redes até ao final da presente temporada. O atleta nasceu em Sevilha e mede 1,85m.

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1: São 19 horas. 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

0: 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São 21 horas.
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0: 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São 22 horas.
1: A Biblioteca de Penafiel tem um mês repleto de atividades.
2: A informação no FCP, Jornal Regional, edição de Anabela Machado.
1: A Biblioteca Municipal de Penafiel preparou para este mês de setembro uma programação diversificada com sessões de leitura, apresentação de livros, exposições de pintura, cinema e atividades diversas dirigidas a diferentes públicos. A agenda inclui iniciativas para famílias, crianças, instituições e também centros de dia. A programação arranca no dia 12, com mais uma edição dos Sábados em Família, dedicada à leitura de contos e uma oficina da expressão plástica. Inclui também cinema na biblioteca, às quartas-feiras, tarde.

0: de valorizar o produto que é tão característico da região, como revelou ao RCP o grão-mestre Luís Costa.
1: Ao mesmo tempo, vamos fazer também um festival de melão Castro de Carvalho, para o qual já convido a já todos os produtores interessados. Vamos ter barracas disponíveis para os produtores puderem apresentar o seu amigo, o seu lugar com o público. Espero que o tempo nos favoreça e que permita uma tarde e uma manhã interessante à volta do melão, com alguma animação também. É evidente que tudo isto também só conseguimos fazer com o apoio da Câmara Municipal de Penafiel, que este ano, no 19º aniversário da confraria, finalmente nos dá a oportunidade de realizar um sonho antigo que era, a nossa sede, que já está decidida onde vai ficar, por isso vai nos permitir fazer muito mais coisas, ter coisas mais diferentes.
0: Em breve, a confraria terá então a sua sede própria em Penafiel. No próximo dia 12, ao final da tarde, o Ponto C, em Penafiel, vai inaugurar a exposição Sargaceiros entre o mar e a terra, da artista lousadense Carla Anjos. Estas pinturas assinalam a vida e o trabalho dos sargaceiros da Apúlia e de Carreço de Viana do Castelo, figuras emblemáticas da costa portuguesa que durante muitos anos viveram em íntima ligação com o mar. Em cada obra, a artista captura o ritmo do trabalho, a dureza da faina e a beleza das paisagens atlânticas. O espaço de turismo do Cais de Bitetes, no concelho do Marco de Canaveses, vai acolher, no próximo dia 18 deste mês de setembro, um debate empresarial sobre a internacionalização da economia regional. O Conselho de Felgueiras vai assinalar as comemorações do Dia Mundial do Turismo com uma iniciativa dedicada aos amantes dos automóveis e também do património rodoviário. No dia 20 deste mês, as atenções vão centrar-se no Jardim da Praça da República, o local escolhido para acolher o Encontro Clássicos Portugal-Felgueiras. No próximo dia 26, a Serra do Marão volta a ser palco de uma grande jornada de trail running, com partida e chegada na aldeia Cumes, em Anciães, no concelho de Amarante, com quatro distâncias, de 50 km, de 30, de 20 e de 13 km, o desafio Cumes do Marão convida os atletas a enfrentar alguns dos trilhos mais exigentes e emblemáticos do Reino Maravilhoso. A terminar, a notícia de que a Torre dos Alcoforados, em Lordelo, no concelho de Paredes, vai receber este sábado à noite o espetáculo Fado Iluminado, com entrada gratuita e uma atuação que cruza fado, canto lírico e dança. Este espetáculo terá como protagonista a soprano Marisol Brito, que é natural de Lordelo.
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São 23 horas. 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
1: Bem-vindo à Queda dos Anjos sem demoras. Iniciamos a hora com Heavy Dance, um dos grandes marcos da banda norte-americana de rock alternativo Faith No More, lançado em 1995. O tema foi o terceiro e último single do aclamado quinto álbum de estúdio do grupo, intitulado King for a Day, Fool for a Lifetime. São os Faith No More. E esta é a Queda dos Anjos.

alternativo lançado no passado mês. A faixa serve como encerramento da coleção de raridades intitulada The Clearing B-Sides. Agora na Queda dos Anjos vem aí os The National. Tema para 2023, New Order T-Shirt.

este tema dos Nirvana, Something in the Way, aqui por Stephen Williamson Jr. 3 minutos aqui a edição da Casa dos Anjos e vamos fechar com Heroes, um dos temas mais marcantes interpretados pelos Hollywood Vampires, o super grupo de rock formado por Johnny Depp, Alice Cooper e Joe Perry. O tema é uma faixa cover do clássico intemporal lançado originalmente por David Bowie em 1977. Gravado no Ansa Studios na Alemanha, o mesmo estúdio onde o próprio Bowie gravou a versão original. O tema foi lançado no segundo álbum de estúdio da banda intitulado Rise em 2019. Fechamos aqui a Queda dos Anjos. Eu sou o Zavial. Volto para a semana para mais uma hora do melhor rock indie e alternativo. Fica aqui na nossa companhia. Terminamos com Hollywood Vampires. Até lá. Stay safe.

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1: Olá, bom dia, seja bem-vindo a esta emissão especial Doces e Sabores de Penafiel, com o objetivo de dar destaque à doçaria tradicional do concelho. A Associação Empresarial de Penafiel está a promover uma iniciativa que trouxe até ao Centro Histórico os melhores sabores do concelho. Desde ontem e até amanhã, Penafiel é uma cidade muito, muito mais doce. Para nos falar desta iniciativa, que já decorre no Centro Histórico, tenho em estúdio Carlos Moura, o Presidente da Associação Empresarial de Penafiel, vai no seu segundo mandato, e também Alberto Pereira Leite, o Secretário-Geral da Associação Empresarial de Penafiel. Olá, bom dia aos dois, muito obrigada por terem vindo. É uma satisfação enorme receber-vos aqui. E eu começava exatamente pelo Presidente. Esta iniciativa e a Associação Empresarial têm vindo a pautar-se ao longo dos últimos anos por a realização de inúmeras atividades que começam a ser cíclicas, ou seja, começam a repetir-se. Doces Sabores é uma dessas iniciativas, é uma das iniciativas que já não é o primeiro ano que acontece e que tem como, ou que tem tido como missão, não só dar a conhecer aquilo que o concelho tem de melhor, mas também animar a zona central da cidade. Como é que surgiu a ideia de promoverem os doces, principalmente tendo em conta que há, se calhar, algumas confeitarias da cidade que não acham lá muita piada a esta iniciativa? Ou não?
2: Não estou de acordo consigo.
1: Não está, ainda bem.
2: Não estou, por uma razão muito simples. Porque a Associação Empresarial de Penafiel tem que ter o cuidado de quem a representa. E nós representamos os empresários, logicamente, representamos as pastelarias de Penafiel. E mal pareceria se não tivéssemos convidado todas as pastelarias a participarem neste tipo de evento. Portanto, aí penso que a indústria,
1: pelo menos se não participam, é porque não querem. Não
2: querem, e claramente. Portanto, a piada não será desagradável, pá, penso eu, não é? Prontos. Realmente, como disse, e é verdade, esta é uma continuação de, não é?